É, Simone Mendes, música linda em Direitos Iguais. Olha, quem está na escuta da Espacial FM, Maria de Lourdes, quem está só observando, hein? Alô, você só observando conexão. A Marcilene Cássia, um abraço, boa noite. Alô, Suzana, alô, Zé Carlos.

Não, Guilherme Benuto, sujeito homem, Simone Mendes, direitos iguais. 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
4: 9:13.
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0: 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Alô, um abraço para Maria de Lourdes do bairro JK, tá ligada com a gente aqui no Conexão. Um abraço também para o Paulinho, né? O Paulinho é lá de Itaúna, lá em Divinópolis. A Marilene tá com a gente. Alô, Marilene, um abraço para você em Divinópolis. A Maria Aparecida da Vila Ferreira também tá com a gente. Alô, Cida, um abraço.
1: Olá, boa noite.
0: Boa noite. É tudo bem, Cida?
1: Gostaria de ouvir uma música na hora da moda de rancho aí. Qualquer música, tá? E oferecer para minha família em Itaúna, minha família em Carneiros.
0: Sei.
1: E para vocês e da especial.
0: Muito obrigado.
1: Muito especial de Divinópolis.
0: De Divinópolis?
1: Boa noite, um abraço.
0: Outro Cida, obrigado, viu, pela sua audiência, obrigado pela sua companhia, né? Pediu qualquer música no Moda de Rancho. Vai ouvir daqui a pouquinho, viu, Cida? Obrigado, viu, pela sua participação aqui no Conexão. Olha, um abraço também, quem tá ligado com a gente, o pessoal do Frei Ambrósio, lá em Nova Serrana. Um abraço, moçada aí do Frei Ambrósio, em Nova Serrana. Manda aquela música do Amado Batista pra nós, hein, Carlos? Quem já me disse adeus? Quem já me disse adeus, hein?
2: Ai, ai, ai.
0: Epa! 9h15, abração pra vocês ligadinhos aí com a gente, viu, gente? Em Nova Serrana, é do Frei Ambrósio, muito obrigado pela companhia. Olha, você que tá chegando agora, sintonizando agora, seja muito bem-vindo, né? Nessa noite gostosa, quinta-feira, claro que fica muito mais gostosa se você está com a gente, né? Você está aí em conexão com a gente, coisa boa. Vamos juntos até às 11, te lembrando que às 11, a partir de 11, né? A partir de 11, tem clássicos da MPB para você. E às 10 horas, tem Moda de Rancho aqui no Conexão. Agora tem Felipe Rodrigo, está fazendo aquele esquenta, banquinho.

0: não, viu? Perdeu.
1: Nunca. Ei, Felipe Rodrigo, banquinho. 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
0: Segura o balanço, segura o balanço.

Michel Teló, exagerado. 921 Espacial FM, o sucesso é aqui sempre, onde quer que você esteja.

Susan Vega, My Name is Luca. Essa música é linda, né? Luca, você relembrando, matando saudades aqui no seu Conexão. 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

0: É, Guilherme e o Santiago, meia-noite e meia, com Ana Castela aqui no Conexão. 9h28, o sucesso é aqui. Suzana tá com a gente. Obrigado, viu, Suzana, pela sua companhia também. Ana Cláudia, Ana Clara, né? Ana Clara, abraço, boa noite. 9h28 até às 11h, você vai comigo.
1: Carlos Leite
0: e o seu Conexão.

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2: 9h29.

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4: Olha, neste momento, 17 graus em Pará de Minas, umidade relativa do ar 71%, vento 11 km por hora.
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2: Olha aí, você sabe quais os maiores artilheiros das Copas? Sabe quem são os maiores artilheiros? Então, se você não sabe, eu não sabia, vai ficar sabendo agora, hein? O argentino Lionel Messi e o alemão Miroslav Klose partilham, né, o posto de maiores artilheiros das histórias das Copas do Mundo, ambos com 16 gols. Então daí o ranking histórico, né, que é formado pelos seguintes goleadores. Em primeiro lugar, Lionel Messi da Argentina com 16 gols. Miroslav Klose, Alemanha, também 16 gols. Ronaldo Fenômeno, do Brasil, 15 gols. Gerd Müller, da Alemanha Ocidental, 14 gols. E o Mbappé, da França, também com 14 gols. Esses são os maiores artilheiros, né, da Copa. E o Miroslav Klose, da Alemanha, e o Lionel Messi, da Argentina, poderão, é claro, ultrapassar muito ainda, né, esse número de gols. Porque até anteontem, que era o maior artilheiro, era o Ronaldo Fenômeno, né, do Brasil, com 15 gols, até anteontem, né? Mas Lionel Messi marcou 3 gols, né, na partida. Miroslav Klose, também da Alemanha, marcou gols também, empatou com o Messi, 16 gols. Então vamos ver, né, quem vai ser o maior artilheiro de todas as Copas aí no final aí da Copa do Mundo de 2026, né? Então está essa disputa entre o Lionel Messi, da Argentina, e o Miroslav Klose, da Alemanha. É, atualmente com 16 gols, mas muitos jogos ainda pela frente, né? Então vamos ver no final quem vai ser o campeoníssimo, né? O maior artilheiro de todas as Copas.
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2: Rio Negro e Solimões, esperando na janela. Boa noite pra você, onde quer que você esteja. Aqui você fica por dentro de tudo, hein? Boa noite pra você.

0: Gustavo Lima, calcinha de renda.
1: Ai, ai, ai.
0: Ei, dona. Agora 9h43, hein? Alô, Adriana. Adriana de Santos do Bom, tá ligada com a gente. Um abraço, viu, Adriana? Obrigado aí pela sua companhia e no Conexão. Também a Ângela tá com a gente. Alô, Ângela, lá de Sete Lagoas. Mandou um áudio. Daqui a pouquinho o áudio da Ângela. Abraço, viu? Obrigado pela sua companhia. A Adriana e o Arthur, lá do Santo Antônio, também tá com a gente. Abraço, viu, Adriana? Alô, Arthur, obrigado, viu, pela audiência. Obrigado pela companhia de vocês, né, Adriana e Arthur do Santo Antônio, ligadinhos aqui no Conexão. Quem também tá com a gente é o Pedro. Alô, Pedro, boa noite.
2: Carlos, boa noite.
0: Tudo bem?
2: Você toca pra mim, Jades. Sonho de Caboclo.
0: Sonho de Caboclo?
2: Aqui é Pedro Cirino. São João Evangelista, Minas Gerais.
0: São João Evangelista.
2: Tenha uma boa noite, muito obrigado.
0: Eu que agradeço a participação, Pedro. São João Evangelista, né? Lá de São João Evangelista. Obrigado, viu, pela sua audiência. Obrigado e pela sua companhia. Quer ouvir o Jads e Jadson, né? No Moda de Rancho, daqui a pouquinho. Adriana e o Arthur com a gente também, lá do Santo Antônio. Adriana é a mamãe do Arthur, né? Um abraço, viu? Obrigado pela companhia. 9h45 agora. Vanderlei tá com a gente. Ei, Carlos. Quanto tempo que não mando mensagem na Espacial, mas continuo sempre ligado no Conexão também. Gostaria que mandasse uma linda música pra minha amada esposa Helenice, pra minha filha Bruna. Um abraço do Vanderlei. Ei, Vanderlei, um abraço para você também, obrigado, viu, pela sua audiência, sua companhia, né, aqui no Conexão, sua esposa Helenice, a filha Bruna também com a gente, obrigado, viu, pela companhia sempre, a participação de vocês aqui no Conexão.
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0: A Ângela tá com a gente, né, Ângela? A Ângela é lá de Sete Lagoas, todos os dias. A Ângela tá com a gente.
4: Boa noite, Carlos Leite.
0: Boa noite.
4: Ô, Carlos Leite.
0: Oi.
4: Tudo bem com você, Carlos?
0: Graças a Deus, tô
4: Ô,
0: bem.
4: Carlos,
0: e você?
4: Comigo, tá tudo bem, Carlos?
0: Epa, coisa boa.
4: Ô, Carlos, eu queria ouvir uma música.
0: Boa música.
4: Teodoro e Sampaio com Barreirito, Passo Livre.
0: Passo Livre?
4: Essa música pra todos os ouvintes que tá ouvindo o programa.
0: Certo.
4: E eu ofereço essa música para todos os locutores e para todas as minhas amigas. Obrigado.
0: Eu que agradeço, Ângela.
4: Foi muito prazer conversar com você, Carlos Leite.
0: Ah, prazer é meu sempre,
4: boa
0: né, Ângela?
4: Boa noite, com alegria.
0: Com muita alegria, claro.
4: No Moda de Rancho.
0: No Moda de Rancho. Daqui a pouquinho, então, tá bom? A Beatriz também está com a gente, lá do São Francisco. Pediu uma música também, né, no Moda de Rancho. Alô, um abraço para o Humberto. Humberto é lá do bairro Santo Antônio. Alô, Humberto, obrigado pela sua participação também aqui no Conexão. É, você que já está aí também, debaixo aí dos cobertores, com esse frio, né? O pessoal fica aí debaixo dos cobertores, mas não dorme, né? Fica ouvindo aí o Conexão, fica conectados aqui com a gente. Muito obrigado, viu? Pela conexão de vocês. Hugo Guilherme, vazou na braquiária.

0: Vazona, Braquiária, Hugo e Guilherme. Olha o pessoal lá de Betim também, tá ligado, hein, aqui no Conexão. Abraço. O Marcelo, lá de Betim, tá ligado com a gente. Alô, Marcelo, obrigado pela sua participação também, viu, aqui no Conexão. E também Rosilene e toda a família, lá em Santa Cecília, em Esmeraldas. Um abraço aí, viu? E o Marcelo mandando um abração para vocês também, viu? Pessoal, e a Rosilene e toda a família em Santa Cecília, lá em Esmeraldas. E o Marcelo tá em Betim, curtindo a gente também. Obrigado, viu, pela companhia de vocês. Jorge Matheus, Paradigmas. Boa noite.
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2: 9h53.
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2: 9h54.
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2: 9h56.
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Olha agora, 9h57, o sucesso é aqui, Espacial FM. Um abraço para você que chegou. Alô, Maria de Lourdes, do bairro JK. Simone também está com a gente, lá do Santos Dumont. Alô, Suzana também, chegando aqui do Conexão. Um abraço para você, obrigado, viu, pela sua participação. Alô, Zé Carlos e Idalina. Zé Carlos e Idalina, em Divinópolis. Um abraço também para vocês, agora com o Zé Neto e o Cristiano, chegando com Cadeira Cativa.

The Farm, aqui no seu Conexão All Together Now. Nossa, essa música é linda. Alô, Odete, lá do Santos Dumont, tá ligada com a gente. Obrigado, viu, pela sua audiência. Obrigado pela companhia, Odete, lá do Santos Dumont. Também Maria de Lourdes, do bairro JK. Muito boa noite para você. Alô, Adriana. Adriana Faria, do Santos Dumont também. Boa noite.

Zezé de Camargo, irmã da Lua, irmão da Lua, amigo das estrelas. Você curtindo aqui no seu Conexão. Daqui a pouquinho tem moda de rancho pra você. Você que tá chegando agora, você que sintonizou agora, abraço pra você. Obrigado, viu, pela sua audiência. Obrigado aí pela sua companhia, né, aqui no Conexão. 10 e 10 Espacial, o sucesso é aqui.

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4: 10 e 14.
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0: 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Alô, Roberto Fúria, tá chegando com a gente. Abraço, Roberto, obrigado pela sua audiência, viu? Obrigado pela sua companhia. Também o Paulo Roberto, chegando aqui no Conexão, Ana Cláudia. Olha o Serginho também, Serginho lá do bar, tá ligado com a gente. Alô, Serginho, um abraço para você, obrigado também, viu, pela sua participação aqui no Conexão. Soraya também está com a gente do bairro JK. Alô, Cleusa, um abraço, obrigado, viu, pela sua companhia também aqui no Conexão. 10h15 agora, está chegando Moda de Rancho.
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0: E o Moda de Rancho de hoje, começando com a Roberta Miranda. É o rei dos reis. Aqui no Conexão, aqui no seu Moda de Rancho. Boa noite pra você. 10h15.

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0: você pediu Jads e Jadson ouviu Planos Impossíveis aqui no Conexão 10 e 22.
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1: É de Brito Samuel, Eduardo Costa. Ah, moleque, essa música é bonita demais.
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1: É o Mato Grosso e o Matias, se nos amamos. Olha também, você ouviu o Eduardo Costa. Então fica assim. Dallas Company, clima de rodeio. Não acredito, Adalberto e Adriano. Jads e Jadson, planos impossíveis. Também Roberta Miranda, Rei dos Seis. Você curtiu aqui no Moda de Rancho de hoje. Moda de Rancho está de volta amanhã, às 10 horas. 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Muito boa noite para você, onde quer que você esteja.

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10h39, Espacial FM, a mais ouvida, o sucesso é aqui. Boa noite para você, alô Angélica, tá ligado com a gente. Paulo Sérgio também, obrigado, viu, pela companhia. 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Olha o Diego e Vitor Hugo, Tubarões.

Você não me deve amor, eu não te devo explicações. Essa música é linda também, né? Você curtiu aqui no Conexão, agora 10h42, você que está chegando, sintonizando agora. Um abraço para você, que está chegando também, pessoal aí, buscando aí os alunos, né? Nas faculdades, um abraço aí para todos vocês, e nas vans, né? Os motoristas, os alunos, vindo aí das faculdades e curtindo a gente, vindo aí dos colégios, né? Obrigado aí pela audiência, viu, gente? Obrigado aí pela companhia. O Deir, Valdeir, tá aí na van, um abraço, viu? Obrigado pela participação, Valdeir. Ontem, o Deir, ontem estava completando mais um ano de vida, né? Mais uma vez, parabéns para ele, né, Deir? Um abraço, Deir, que tá sempre vindo aí das faculdades, ou da faculdade, e ouvindo, né, Espacial, ouvindo o Conexão. Meu abraço para você, obrigado pela sua companhia. A Giovana também, alô Giovana, tá aí curtindo a gente, tá aí com seu foninho, ouvindo o Conexão. Obrigado, viu, Giovana? Minha netinha, né, Giovana, sempre ouvindo a gente. Um abraço, obrigado aí pela companhia, sempre no Conexão, sempre conectado também. 10h43 com Henrique Juliano. Rancorosa, boa noite pra você.

Guilherme Benuto, esse BO é meu, hein? 10h48, chegando o último bloco de hoje, último bloco do intervalo, né? O último bloco de intervalo, daqui a pouquinho tem mais pra você.

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2: 10h49.
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Gustavo Lima, A Noite, Espacial FM, a mais ouvida. Sucesso é aqui sempre. Um abraço para você, viu? Abraço para você que está chegando, abraço para você que está sintonizando agora na Espacial, hein? Chegou aí no finalzinho, coisa boa, né, que você chegou com a gente. É bom demais, né, ter a sua audiência, a sua companhia, a sua participação aqui no Conexão, que está chegando ao seu final. Ei, Peninha, passa rápido demais, hein? Tem problema não, tem mais Conexão para você amanhã a partir de 8 horas. Mais uma vez, então, muito obrigado pela sua audiência, sua companhia, sua participação. Desejando para você aquela noite gostosa, cheia de coisas boas. Tomara que nessa noite só coisas boas aconteçam para você. Falando em coisa boa, chegando clássicos da MPB daqui a pouquinho. Olha, um forte abraço, gente. Então, até amanhã, hein? Tchau, tchau. Tchau. Tchau.

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2: Agora 11:01.
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1: Olá, tudo bem com vocês? Que bom! Está no ar o Clássicos da MPB. Eu sou Daniela Alcântara e sigo com você trazendo uma sequência especial de músicas que falam direto ao coração. Vamos juntos nessa viagem cheia de poesia e melodia. Vamos começar com música boa.

0: Encerramos esse bloco cheio de canções especiais. Fica ligado, porque o intervalo é curto e já volto com mais clássicos da MPB.
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4: De volta com você, trazendo agora mais sucessos inesquecíveis da nossa música popular brasileira.

0: Bem, minha gente, o nosso tempo acabou, mas a boa música fica para sempre no coração. Obrigada pela sua presença aqui nos Clássicos da MPB. Tenho todos um dia abençoado por Deus. A gente se encontra de novo no próximo programa. Até lá! Tchau, tchau!
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2: Opa, coisa boa é recordar, matar saudade, e esse programaço faz tudo isso e muito mais. Você vai sentir sensações, emoções, voltar no passado, naquele tempo gostoso, é o nosso cassete, relembrar anos 70, 80, 90 e algumas dos anos 2000. E eu, Diego Soares, estou aqui, presente, com todos vocês, juntos nessa viagem musical. Bora lá, já começar, Fernanda Abreu, Cátia Flávia.

0: Fat Family, Jeito Sexy, antes Jennifer Lopez e ainda Jason Mraz. Já já depois do intervalo, o cassete continua.
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2: Meia-noite e 15.
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0: Hard Royals, antes Lasgo Alone e ainda Felipe Dilon, deixa disso. Agora vamos ao intervalo e daqui a pouquinho tem mais.
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2: Fagner agora, Borbulhas de Amor.

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2: Espacial. 00:50.
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0: Coldplay In My Place, antes Leandro Lopes, Nosso Amor é Assim, Banda Mel, Prefixo de Verão. O nosso cassete faz uma pausa e volta já já com muito mais.
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0: América, I Don't Know What's Green, Stephanie A com The Sweet Escape. Olha, a pausa é rápida e eu volto já com mais saudade musical.
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0: 1h29.
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4: Cassete está de volta e vamos agora ao ano de 2002 com Vanessa da Mata. Não me deixe só.
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0: Última de hoje do nosso programa Cassete, Zélia Duncan, Alma, do ano de 2001. Conferimos também MC Leozinho, Se Ela Dança, Eu Danço, de 2006. Exalta Samba, Eu Me Apaixonei Pela Pessoa Errada, do ano de 1998. E ainda, Iris, da banda americana de rock Goo Goo Dolls, escrita originalmente para a trilha sonora do filme Cidade dos Anjos, de 1998. A canção foi incluída no sexto álbum da banda, Dizzy Up The Girls. Iris contribuiu muito para o sucesso da banda. A canção foi incluída também no ranking das 100 melhores canções dos últimos 25 anos, realizado pelo VH1. Iris ocupa nela a posição de número 54. Tivemos também Vanessa da Mata, Não Me Deixe Só, do ano de 2002. E assim fechamos a edição do nosso cassete. Amanhã tem mais uma edição de muita saudade musical em seu rádio. Eu, Diego Soares, agradeço aí o carinho da sintonia e audiência. Pausa no cassete e até amanhã. Tchau, gente!
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1: 2:10.
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3: Muito boa noite para você que já está na sintonia. O Back in Time entra mais uma vez no ar para você viajar no tempo. Albert Heyman, When I Need You.

Nosso boa noite para você que está ligado com a gente. Aqui você recorda as canções que marcaram para sempre. É o Back in Time na sua noite.

0: Aqui no Back in Time tocamos Djavan, Esquinas, Alan Jackson, I'll Try. Mais um intervalo e o Back in Time volta já.
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0: 2h50.
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2: Nosso boa noite para você que está ligado com a gente. Aqui você recorda as canções que marcaram para sempre. É o Back in Time na sua noite. James Blunt, Same Mistake.

Nosso boa noite para você que está no carro ouvindo a gente. Muito obrigado pela companhia. O Back in Time segue em frente tocando o melhor da música.

0: Nesse bloco, ouvimos no Back in Time, Joana, Chama, Ivan Lins, Lembra de Mim. Em instantes, o Back in Time está de volta. 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
2: 3:11.

tocando as músicas que você gosta de ouvir. Boa noite para você que está ligado no Back in Time. Hildon, as dores do mundo.

0: Você ouviu no Back in Time, Information Society, Repetition, Celine Dion, Because You Love Me. O Back in Time faz mais uma pausa. Não saia da sintonia.
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4: 3:31.

0: Nesse bloco ouvimos no Back in Time Adriana Calcanhoto, Devolva-me, Fábio Júnior, Alma Gêmea. Após o intervalo, a gente retorna com mais uma super seleção. Aguarde aí. Back in Time.
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nosso boa noite para você que está no carro ouvindo a gente. Muito obrigado pela companhia. O Back in Time segue em frente tocando o melhor da música. Lionel Richie, Say You, Say Me.

Nesse bloco ouvimos no Back in Time, Manhattan's Shining Star, LTD, Shine On. Final de mais um Back in Time. Muito obrigado pela sua audiência, pela sua companhia. Esperamos contar sempre com você aqui nesta sintonia. Estaremos de volta na próxima segunda com mais 2 horas de lindas canções em seu rádio. Até lá!

0: Alô, alô, caminhoneirada de todo o Brasil! Salve, salve! Tudo certo por aí? Pros lados de cá, tudo bom também! É o Fernando Riquetti, turma, ó, ticando o farol, jogando seta pra esquerda, pedindo passagem. E é carga de horário, viu, ó? Tô com moda boa, dicas de segurança, dicas de economia, recados estradeiros, informação das rodovias. Vamos botar marcha junto? Então bora lá. Aperta o cinto que o programa tá só começando. 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Quem chega nas grandes cidades ou roda por grandes avenidas tá mais que acostumado com a presença do chapa. A maioria da turma que segue para a beira da pista vai mesmo por falta de opção. Enfrentam uma série de dificuldades por desenvolver uma atividade que não é reconhecida e pouco menos valorizada. É, mas é possível encontrar gente que está nessa profissão aí, ó, há muito tempo. O seu Jaime de Souza, por exemplo, está nessa lida aí, ó, há 15 anos, na Marginal Pinheiros, em São Paulo. Já foi caminhoneiro, taxista e hoje usa o seu conhecimento para ajudar o estradeiro. Mas para se orientar, nada de tecnologia. Usa apenas o bom e velho guia de papel. Garante que não se engana. Só confunde o nome do aparelho que aos poucos vai minguando o seu ganha-pão.
1: Esse aparelho de CPF, aí arruinou mais ainda.
2: Diminuiu o trabalho.
1: Diminuiu o trabalho.
0: E a turma do trecho? Será que eles acham que com a chegada da tecnologia os chapas vão perder o seu espaço? Para o estradeiro José Juventino, da cidade de Castelo, no Espírito Santo, por mais que a informática esteja presente no dia a dia, não dá para dispensar o trabalho do chapa, não.
3: Às vezes depende dele, né, para ajudar a fazer o trabalho do carro, da descarga. Quando é carga batida, a gente paga a descarga, eles descarregam todo na mão.
0: Outro capixaba, o Alexander de Albuquerque, também acredita que o chapa dificilmente vai sumir da beira da pista.
4: É, a parte de mão de obra não tem como você dispensar ela. E também o GPS pode te ajudar muito. Mas num lugar igual São Paulo, que é tudo muito tenso, né? Então fica difícil você ir pro GPS.
0: É, turma, os chapas ainda são indispensáveis. Dá mais agilidade na carga, na descarga, ajudam a reduzir o tempo parado, tem o menor desgaste físico do motorista, porque muitos caminhoneiros, gente, enfrentam longas jornadas. E descarregar sozinho pode causar dores, lesões e fadiga. E muitos chapas, ó, conhecem regras de acesso, horários e funcionamento de empresas, facilitando as entregas.
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0: Bom, turma, a gente sabe que a Polícia Militar trabalha em várias frentes, né? Tendo que, para isso, utilizar um veículo apropriado para cada operação. E quem conta tudo pra gente sobre o assunto é o nosso repórter Francisco Garonce. Fala, Garonce!
6: Vocês sabiam que existem caminhoneiros que fazem parte das tropas das polícias militares em todo o Brasil? É, e hoje nós vamos conhecer quem são esses profissionais que comandam os caminhões militares da segurança pública. Existe assim uma formação que é específica, própria, para essa pessoa que está na tropa e que vai conduzir?
7: Além de ser um policial militar, quase sempre eles eram caminhoneiros antes. Ele faz o curso policial militar combatente e depois ele faz o curso de condutor de veículos de emergência aqui dentro. Tem que ter a categoria específica do caminhão que ele vai dirigir.
6: E quais são as unidades aqui da polícia que mais empregam caminhoneiros?
7: As duas principais é a cavalaria, tem caminhões grandes lá para transportar os cavalos e a tropa, e também o BP Choque, que transporta a tropa para manifestações e outras operações que eles fazem aqui.
8: Então aqui eu costumo dizer que a gente entra em um serviço, às vezes, muito tranquilo e no desenrolar do serviço nós estamos na Esplanada dos Ministérios.
6: E precisa ser um bom caminhoneiro para exercer essa sua atividade?
8: Ah, precisa sim, porque nós atuamos em terrenos hostis. Então, muitas vezes, a gente está trabalhando com a manifestação, a reintegração de posse, e a gente precisa adentrar locais, porque a gente é que conduz a tropa até o local da operação. Então, o operador, o condutor e o operador, ele tem que ter essa expertise, né, que é para a gente algo muito importante hoje, porque a segurança da tropa, principalmente no CDC, está nas mãos do condutor. Dependendo do local que eu deixar a tropa, ela pode já estar em risco iminente.
6: E quanto tempo leva para esse condutor estar pronto para poder realmente conduzir um caminhão desse?
8: Hoje nós temos o processo tradicional de habilitação. Esse veículo especificamente é um veículo que vai exigir categoria C. Depois ele vai fazer o curso de condutor de veículo de emergência, que é uma previsão legal hoje, e fazer o curso da unidade, que é o curso de policiamento montado, que hoje é um curso que tem uma duração média de 4 meses.
6: Nós vimos que o condutor desse caminhão aqui tem que ser bom no volante, para cuidar bem da tropa e dos cavalos, para que eles tenham condições de cumprir a missão quando chegam ao destino. Nós conseguimos uma autorização especial e vamos entrar no batalhão de choque, uma das unidades mais reservadas e protegidas da Polícia Militar. Aqui ficam de prontidão 24 horas as tropas, prontas para agir no caso de controle de distúrbios civis. E aqui nós vamos ter a oportunidade de conhecer um dos caminhões de choque mais modernos do Brasil, que acabou recebendo o apelido de Caveirão, mas na realidade o nome dele é Centurion. Muitas características desse veículo, elas são mantidas em absoluto sigilo para a proteção de quem trabalha com ele. Mas nós vamos tentar descobrir algumas informações e quem nos recebe aqui é o Sargento Lima Dourado, que pilota essas máquinas aqui há mais de 20 anos. Como que se deu essa sua preparação para hoje ser um dos operadores mais experientes aí do Centurion?
9: Bom, eu trago uma experiência aí de Forças Armadas, né? Eu já dirigia veículos grandes quando servi o Exército Brasileiro e entrei na Polícia Militar através de concurso, né? E me especializei nessa área de condução de veículos blindados, né?
6: A aparência desse veículo de choque realmente impressiona. E ele foi projetado para isso. É todo coberto por uma couraça de blindagem, não só na estrutura, mas também nos vidros e acessos. O Centurion pode chegar em situações especiais a 120 km por hora. O que você diria para esse colega nosso que se animou com a história?
9: Venham fazer parte da nossa equipe aí. A gente está de braços abertos aí, é só fazer o concurso da PMDF e vir se especializar em algum dos cursos que nós temos aqui no nosso batalhão, né?
6: Conhecer esses caminhões e principalmente as pessoas que os operam, que são os caminhoneiros militares, é uma oportunidade excelente para enxergarmos mais um caminho dentro da profissão, que nesse caso específico é para promover segurança pública.
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0: Música na boleia, Jorge Mateus.

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1: Os comandos da Polícia Rodoviária têm um papel fundamental na segurança das estradas, principalmente para motoristas profissionais como os caminhoneiros. Eles ajudam a prevenir acidentes, combater irregularidades e aumentar a sensação de proteção nas rodovias. O inspetor Gerson, da Polícia Rodoviária Federal, fala sobre a importância da fiscalização.
2: A fiscalização tem que ser atuante. Quanto mais atuante for a fiscalização, mais seguro vai ser o transporte. Nos últimos anos, aí nós tivemos diversas ocorrências onde ocorreram o vazamento em virtude da má conservação do veículo e não adequação do veículo à situação normal da via, né?
1: É, para trabalhar no puxa do químico, primeiro tem que fazer o curso MOP. Mas tem gente aí que quer bancar o esperto e, na base do jeitinho, se credencia ao trabalho de uma forma não muito honesta.
2: Infelizmente, muitos motoristas estão adquirindo esse certificado MOP de forma irregular, provenientes de situações obscuras. Desde um MOP que não tem procedência nenhuma, que é realmente falso, até mesmo de instituições credenciadas que certificam essa pessoa de uma forma fraudulenta. Quer dizer, de vez ele fazer um curso de 40 horas, ele fica 8 horas dentro da empresa e recebe esse certificado, mediante um pagamento de uma quantia um pouco maior. Só que na hora que acontece a emergência, a gente detecta isso, porque o motorista não sabe o que fazer no local.
1: É, e com isso, o estradeiro pode ser processado e dificilmente consegue trabalhar de novo no ramo. A dica então, parceiro, é a seguinte: se o curso for muito barato, desconfie, fuja dele. Procure instituições sérias como o SESC Senat, porque investir na qualificação é a melhor forma de se destacar no mercado de trabalho. E quem procura um atalho pode descobrir tarde demais que o barato acabou saindo aí, ó, bem caro.
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1: Tem música na boleia!

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2: E o Diesel na veia de hoje é com o Flávio. O Flávio está ancorado aqui no Aldo Locatelli, bem pertinho aqui do Rodoparque, esperando aí o horário do agendamento para poder descarregar. E ele está vindo junto com o pai. Flávio, seu gato aí é a tua grande influência para você seguir na profissão, companheiro?
3: É, foi, né? Que prendeu com ele, né? O pai tá com 45 anos aí de profissão, eu tô com 22 anos na estrada e aprendemos com ele aí, né? Estamos seguindo a vida aí.
2: Qual que é os grandes ensinamentos que o teu pai passou para você, rapaz? Tanto para você tocar a tua vida como motorista, quanto na formação da sua personalidade quanto cidadão.
3: Ah, o pai ensinou o trabalho honesto, né? Ensinou como trabalhar, como dirigir, como que comanda o caminhão, né? Essas coisas e o importante aí é a honestidade, né? Bom, é trabalho honesto, né? Com as coisas, né? Sempre honestidade.
2: Fica aqui um pouquinho, vou conversar com o pai. Vem cá, gato. Início de profissão, a gente sabe que a tua vida era completamente diferente do que tá hoje, né? Como é que você vê hoje aí? Tem orgulho de estar rodando com o filho? É a profissão que você desejava para ele seguir ou não?
4: Não é todo filho que segue a profissão do pai. Só que eles preferiram seguir a profissão minha, de gosta, dar a vida em cima de caminhão. E o incentivo foi eles que escolheram a profissão. Que todo... Eu tenho orgulho desse, que seguiu minha profissão, que hoje não é todos os filhos que vai onde o pai vai, né, faz.
2: Agora o fato de você viajar junto com o filho, né, acaba formando uma amizade tão bacana, acho que não deve ter segredo entre vocês dois aí não, né?
4: Não, nós aqui é um livro aberto, sabe? Então a gente sempre foi assim, desde quando, né, começou a viajar, a gente sempre foi livro aberto, não tem... Se faz algum negócio, eu participo. Vocês vão fazer algum negócio, pai, tem que fazer isso, fazer aquilo, dá certo fazer, não vamos fazer, tudo é assim.
2: Bacana, então.
4: Tudo é combinado, né?
2: Flávio, esse pai aqui merece um abraço ou não merece?
3: Merece.
2: Um abraço esse velho.
3: Então.
2: Cena bonita de ver, viu, que Sérgio? Sabe, entrosamento, esse relacionamento de pai com o filho, um com orgulho do outro, um sempre tá aprendendo com o outro. É isso que faz a gente acreditar na profissão, que fazem a gente acontecer, o transporte acontecer. Para que o gato tem mais uma palavrinha aqui.
4: E hoje é o seguinte... Eu ensinei isso no passado, hoje estão me ensinando no presente, porque as coisas mudaram, então as coisas, né, vai sempre...
2: Sempre uma troca de informação, né, Gato?
4: Troca de informação, então vai que é mais novo, a cabeça é outra, né?
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2: Mais música pra vocês.

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2: Bom dia, meus amigos, meus familiares aí da casinha, viu? Bom dia, de A a Z, pra não esquecer de ninguém. E eu por cá, viu? Desfilando aqui na 101, em busca aqui da Concrecon, Jaboatão, Muribeca, cuida. Fazer o desenche, já, daqui a pipoco.
1: Valeu, cara larga, aquele abraço pra você, meu irmão. Obrigado pelo carinho, tamo junto sempre, viu? Fazer o desenche, vai lá descarregar o cargueiro, daqui a pouco acelerando de novo. É isso aí. O ciclo não para. Um abraço pra você, meu irmão, tamo junto. Tem mais recado de áudio aí, professor? Tem? Então solta, manda bala, vamos ouvir.
3: Eita, bom dia, família Rota. Bom dia, eu por cá, 175 da casinha, todo mundo sabe, é o índio, viu? Um bom dia renovado aí, abençoado. Fernando Riquetti, marcando a presença aí no grupamento. É o primeiraço. Que Deus te abençoe, te dê um bom dia. Ótimo dia de trabalho aí pra você, viu?
1: Opa, pra você também, viu, índio? Um abraço pra você, sempre é uma honra, sempre é uma alegria estar fazendo parte aí do grupamento e recebendo o alôzinho de vocês, viu, meu irmão? Aquele abraço, tamo junto sempre. Aproveitar, viu, Paulinho, mandar um abraço aqui pra outros componentes aí dos grupamentos aí também, pessoal do grupo Em Bola Rodas, o grupo GAC, grupo Amor por Caminhão também aqui com a gente, galera aí da Tropa do Alho, aí no estado do Paraná, sempre conosco também, obrigado pelo carinho. Fora aí a pessoal que de forma independente e também manda seus alôs aqui pra gente. É muito recado que vem. Só tá faltando o seu, viu? Manda pra cá, manda. DDD 11 São Paulo 96082-5819. DDD 11 96082-5819.
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1: E o Brasil Caminhoneiro vai ficando por aqui nessa sexta-feira. Sextou. Que seu fim de semana seja produtivo, seguro e cheio de alegria. Seja na boleia ou em casa, né? Com o kit família. Legal? A gente agradece demais, viu, turma, pela sua companhia nessa semana inteira. Segunda-feira, ó, tamo de volta com tudo. Brasil Caminhoneiro é uma produção da Cobran, Companhia Brasileira de Marketing. Bom descanso, turma. Boa viagem e até segunda.

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Oi, oi. Oi, oi. Oi, oi. Oi, bom dia, bom dia, bom dia, com alegria pra você que tá ligado com a gente aqui na programação Espacial FM 105,5. E a partir de agora, tá começando o nosso encontro, hein? Tá começando o Viola Brasil, então bora mexer o doce, minha gente. Olha a hora, Carmelito. 5:06, que prazer mais uma vez estar com você aqui, viu? Que alegria, que satisfação poder estar com você, te fazendo companhia aqui na programação Espacial FM para mais uma manhã de muita alegria, de muito bate-papo, muita prosa aqui na programação Espacial e muita moda boa, o melhor da música sertaneja para você a partir de agora. E eu convido, claro, você pode participar com a gente, interagir conosco, enviando para cá a sua mensagem 99740105. Fica à vontade para você interagir a partir de agora. Envie para cá a sua mensagem, mande o seu alô, dê o seu recadinho aqui na nossa programação. Eita coisa boa! Vamos que vamos, beleza? Sextou, bebê! Olha a hora, 5:06. Bom dia, bom dia, bom dia, bom dia, bom dia, bom dia, bom dia, bom dia, bom dia.

0: Vamos mandar abraço pra essa galerinha que não quer nada com a dureza, Bené. Essa turminha diz esse que tá só agarrado de serviço, tá apertado de costura. Mas na verdade, sei não, hein? Tá tudo aí, ó. Aquela preguicinha de sexta-feira, hein? Diz esse tá apertado, não sei não, viu? A turminha do volante, volantinho, volantão, bom dia, bom dia, bom dia. Aos amigos no trecho, nas rodagens, nessas BR-2 meia loucas, nesse mundão de meu Deus. Aos amigos nas ruas da cidade, motoristas de aplicativos, vans, taxistas, mototaxistas, carreteiros, caminhoneiros, bom dia. Aos amigos nas comunidades rurais, sítios, chácaras, fazendas, bom dia, bom dia, bom dia. Amigo retireiro, amigo dona de casa. Aos amigos que estão aí, ó, nos postos de combustíveis, frentistas, nas conveniências, 24 horas com nós. Aos amigos que estão aí, ó, nas empresas, indústrias, condomínios, guaritas, porteiros, seguranças, vigias noturnos, bom dia, bom dia, bom dia. Ótima sexta para vocês também, cambada. Aos amigos nas cerâmicas, os ceramistas também estão ligados, menos, é. Os ceramistas ligados com a gente também, bom dia, bom dia. Região de Garatinga, Antunes ali, né? Essa galerinha da Cerâmicas ali. Um abraço pra todo mundo aí, viu? Muito obrigado pela companhia. Sempre, sempre, sempre. Que prazer ter vocês com a gente. Os amigos açougueiros, Benny. Cadê os açougueiros? É, raspando o dedo na faca. Você tá doido? Assim que eles falam, né? O Titão fala assim, né? Raspando o dedo na faca. Você tá doido? Cuidado aí, beleza? Aos amigos nas biscoiterias, Benny. Eita, peleja! A turminha das biscoiterias também, muito obrigado pela companhia, obrigado pela audiência. Que alegria ter vocês com a gente também. Sempre acordando cedinho, né? Fritando aquele biscoito. Já tá fritando biscoito, assando pão de queijo. Aos amigos pasteleiros, cadê os pasteleiros, Bene? Até agora, nem uma sacolinha de pastel na maçaneta da porta ali pra nós. Você tá doido? Bom dia, pasteleiros! É, peleja, isso. E também, é claro, os amigos granjeiros. Por que não os granjeiros? Os granjeiros também? É, peleja, tá pensando o quê? E os amigos padeiros? Cadê a padeirada, Benny? Essa padeirada não quer nada com a dureza. Solta a sirinha, vai pra essa padeirada. Pega a sirinha, uma padeirada. Pega, pega, pega, pega, pega, pega, pega a sirinha, Benny. Pega, meu filho. Aú! Vamos acordar, minha gente! Aô, seus pelejas! 5:09, manda abraço pra galerinha. A Pinha acordou, na verdade, acho que nem dormiu, né? Acho que nem dormiu. Manda mensagem aqui, gente, que ó, 2:20 da manhã, você acredita? 2:19, tá mandando mensagem aqui, ué, você tá doido? Que é isso, dona Penha? Bom dia, peleja, bom dia, careca azul. Ó, você vê se tem basta desse? Eu tô sem sono, muito gripada. Perdi até a voz. Garganta tampando, misericórdia, mulher. Toma um remédio, vamos tomar um antibiótico. Tome uma amoxicilina, peleja. Ô, Bené. Eita, peleja, hein, dona Penha. Ah, gravou o back in time. Tá gravando o back in time, ela? Né? Ei, dona Penha, tá no back in time, hein, menina. É, olha lá, Sérgio Reis também. Não, é back in time. É back in time,
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0: Back in time. Na sua madrugada. É. Back in time. Ai, ai. Aparecido ligadinho com a gente. No Padre Libério, bom dia, Aparecida, bom dia com alegria. Jorge Hilton Alves de Araújo, o irmão do Igor Araújo, chegou chegando. E aí, como é que é? O Igão volta segunda-feira. Você, né? Tem notícia direito, beleza? Hein, ô, Jorjão? A Expedita Mariano, que já chegou com um cafezinho doce, doce, doce, feito mel. Tem biscoitinho aí, ô, Expedita? Eita, não tem biscoitinho não, velho, é pão de queijo. Tem pão de queijo hoje. O tabuleiro tá cheio de pão de queijo, Benny. Você tá doido? Separa uns 15 aí pra mim. Forrar o estômago. É, Expedita. Quero pedir a música pra todos na Fazenda Laria, pra todos da rádio também. Família, Aparecida, Manoel, Jussara, Reinaldão, Zé do Bar, Penha, Antônio Jaguara, Dejanira, Délio Alves aqui em Paradimiras e Família, Perezinho, Magrelo, Angela Maria, Tiquinho no hospital. O Taquinho, né? A Tuquinha, Pereja. É o Tuquinha, não é o Tiquinho, não. É o Tuquinha. Lá no hospital. Rosinete também, a Leia. A Leila em BH, esse mesmo, Expedita Mariano, bom dia, o cafezinho doce, doce, doce, feito bem. Ô, oh, cafezinho ralinço, olha lá. Eita, coisa boa. Quentão. O café desse pedido é igual quentão, cê tá doida. Bom dia, Reis, bora mexer doce. Manda um beijo, meu mozão. O Buiu, vou mandar beijo, seu mozão, não, Kizia. Se quiser um abraço, eu mando pra ele. Um beijo sem chance, menina. Cê tá doida. Ô, Buiu, vai pegar a siriema, rapá. Que beijo chaninha aqui, não, rapá. Você tá pensando o quê? É, vem fazer graça aqui. Ah, capinão lote, rapaz. É, beijo do chaninho. É, boiô. Ângela Maria, em Sete Lagoas, tá ligadinho? Ângela Maria, bom dia, Ângela Maria.
2: Bom dia.
0: Bom dia. Pega a siriema, Ângela Maria. Pega a siriema,
2: Abençoada pra todos nós, né?
0: Amém, Pereja.
2: Coloca a minha família, a sua família, a família de todos os ouvintes, a família de todos os locutores, de todos os padeiros, de todos os caminhoneiros, na oração e na oração do poder.
0: Muito bem.
2: Eu queria ouvir uma música, João e Giovanni, um grande amor da minha vida. Ofereço essa música para todos os ouvintes que gostam de João e Giovanni.
0: Muito bem.
2: Eu ofereço essa música para todos os ouvintes, para todos os locutores e para todos os motoristas. Obrigado, Rodrigo. Bom dia com alegria.
0: Bom dia com alegria, Ana Maria.
2: E Nestorzinho, a mocinha da cidade.
0: É, feliz, é a mocinha da cidade. É assim que canta? É assim que canta, Adão? As mocinhas... Ô, Adão, prepara-se pra nós, hein? As mocinhas da cidade... Essa mesmo? Essa moda é boa, hein? Aô, beleza. Vamos que vamos, beleza. Vamos que vamos, beleza. Ó, quem chegou por aqui, gente? O Buiu. Ô, Buiu, seu pelejão. E aí, como é que você tá? Tá falando aí de Garatinga, Pereja, de Antunes, né?
3: Bom dia, Cabuleto. Manda um alô aí pra Kiz aí, pra nós aí.
0: Ah, é, Pereja.
3: Manda uma música aí. Carta, Eduardo Costa.
0: Ah, muito bem. Bota boa, rapaz. Um abraço pra você.
3: Você não.
0: É.
3: Manda aí pra nós aí. Um alô pra nós aí, Buiu.
0: Ô, Buiu.
3: Alô.
0: É.
3: Se não, manda aí. Alguém.
0: Alguém.
3: João Paulo e Daniel.
0: É, moda boa, hein, rapaz. Aqui tá mandando mandar beijo pra você. Manda beijo pra você não, você tá doido? Sai fora, rapaz. É, sai fora, rapaz. Aqui não, rapaz. A Conceição dos Docinhos tá ligadinha com a gente. Ô, Conceição, bom dia.
4: Oi, Rodrigo.
0: Oi,
4: Reis.
0: Conceição, bom dia.
4: Bom dia.
0: Bom Rodrigo dia, com Reis. Alegria, Conceição.
4: É, a Conceição aí? Aqui da Vila Ferreira.
0: Tudo bem?
4: Ô, Rodrigo. Oi. Reis. Eu tava sumida porque esse frio não deixou eu acordar cedo, não, Rodrigo.
0: Essa friagem
4: Reis.
0: Danada. Sei como é que é, eu
4: Agora
0: entendo.
4: Agora vamos mexer o doce,
0: vamos.
4: Né, Rodrigo Reis?
0: Bora.
4: É a Conceição aqui da Vila Ferreira, viu?
0: Ei,
4: um
0: Conceição.
4: Beijo seu coração.
0: Outro, minha querida,
4: você
0: muito obrigado. Sempre
4: sucesso aqui onde você estiver.
0: Obrigado.
4: Beijo, Rodrigo
0: Beijo,
4: Reis.
0: Conceição. A Conceição dos Docinhos, gente. Essa friagem danada. Reinaldão dos Santos, também tá ligado com a gente. Ô, Grangeiro, um abraço pra você, meu amigo. Muito obrigado pela companhia aí, obrigado pela audiência. 5:15, fala aí.
5: Bom dia, Rodrigo.
0: Qual é?
5: Tudo a paz.
0: Bom também.
5: Tudo a paz de Deus. Vamos mexer o doce.
0: Bora. Bora que bora.
5: Com esse povo pra levantar aí, com essa galera pra levantar.
0: Bora que bora, Pereja.
5: Com esse povo correr atrás dessa linha aí, ó.
0: É.
5: Põe o Benner pra trocar o berrante nisso.
0: É.
5: Acordou o cara de baiacu aí, ó.
0: Ele tá lá, cara de baiacu.
5: Cascudo dos avestos.
0: É. Capa de cascudo.
5: Bigode surubim. É. Vamos levantar aí também aí, ó.
0: Assustador de sombração.
5: Toma as cachaças, pelo jeito. Começou comigo e tá tomando as cachaças.
0: É, diz que todo dia, né?
5: Penha, expedita. Olhar toda essa galera aí.
0: É o penchado.
5: Valeu, Rodrigo.
0: Valeu.
5: Um abração aí.
0: Valeu, Naldão. Um abraço.
5: O cafezinho tá pronto, hein? Tá na mesa, tomei café. E tô de boa hoje, tô de folga.
0: Ah, é? Tem folga aí, rapaz?
5: Não dá cabeça não, hoje posso dormir até tarde.
0: O que, que é isso, hein, folga? Não conheço a palavra não, hein? Folga? O que, que é isso? O Geraldo Gomes, tá ligadinho com a gente. Ô, Geraldão, sextou, meu filho. Um abraço pra você, muito obrigado. O Adão em Fortuna de Miras. O Adão mandou mensagem, gente. Ih, aí não, Adão. Ô, Ben, olha lá. O Adão manda mensagem que bom dia, eu estou sem internet. Ah, aí não, Adão. Ô, oh, beleza, hein, só. Aí não, não quer a internet voltar. Você manda pra nós, não, cê, né? É o sabiá da madrugada, você tá doido? Não quer a internet voltar, aí você manda mensagem. A Cida Pires tá ligadinha com a gente, na Onça. Ô, Cida, e aí, como é que tá essa friagem aí? Tá pegando, Pereja? Um abraço, muito obrigado pela companhia, obrigado pela audiência. Ó, oh, ele chegou por aqui, ó. O cara de baiacu, olha lá. Mesmo quando o baiacuzinho. Olha lá. É, direi Brasil, olha lá, mesma com o bigode surubim, é a capa do cascudo. Nossa senhora, olha lá. Esse aí assusta assombração na quaresma, na sexta-feira 13, meia-noite e meia. Assombração sai correndo, você tá doido, fala aí.
6: Bom dia, Rodrigo Reis, Rodrigo Reis, Rodrigo Reis.
0: Ô, Dinei, mas vem cá, me tira uma dúvida aqui, rapaz. Fiquei sabendo assim que nas granjas lá, os pintinhos lá, os frangos, não pode assustar, senão eles morrem. Como é que é? Você usa uma máscara, um trem qualquer? Como é que é? Você não tadinho, uai, né?
6: O careca azul. No espacial. É sextou, né, garoto?
0: Sextou,
6: peleia. Sexta-feira abençoada pra nós todos, né, careca azul? E hoje, ó, tem frango assado, careca azul.
0: Mas de novo?
6: Hoje e amanhã, frango assado lá no serviço.
0: Mas de novo?
6: Vai saindo frango, né, careca azul?
0: Uai.
6: É, e ó, tá convidado, viu, careca azul? Ah, você vai dar, né, careca azul? É, caracazô. Ouvindo o espacial.
0: Todo dia, agora tem frango assado lá naquele negócio.
6: Espacial FM, sucesso aqui com o Dinei Brasil, lindão, bonitão, gostosão do Brasil. Ziu, ziu, ziu, bom dia, careca azul. Careca azul, na espacial.
0: Você não quer nada com a dureza mesmo, né?
6: Pela é, careca azul, ainda esqueci, né?
0: Ah.
6: É isso. Um abraço para nossas amigas Aparecida, Jussara. É de Janeiro. É, ouvindo o espacial. Ô, Reinaldão, é. Bigode surubim não, viu, Reinaldão? Acorda essa padeirada aí, careca azul. Essa padeirada não quer nada, né?
0: É, Jorge, não apareceu aqui, né?
6: Ah, careca azul.
0: É, beleza.
6: É. Ouvindo o espacial. Bora ralar, careca azul.
0: Rapaz, deixa frio, sinceramente, viu?
6: É bom que aí no estúdio é quentinho, né, careca azul?
0: Ah, é, ué. É, quentinho.
6: Bom dia, careca azul, no espacial.
0: Rapaz, tô cuidando dessas criações suas aí, viu? É, aqui é quentinho, beleza. Aqui faça chuva, faça sol, frio ou calor, que isso aqui é 18 graus, meu filho. Né? 18 graus. Às vezes 17, 16. Depende. Aí, é, mandou um videozinho, o que foi, ô Peleja?
7: Outro com nada.
0: Ah, lá pra você ver. Mas esse monte de frango aí.
7: Agora não chama de candango, né?
0: O que é isso, gente?
7: Ah, pouquinho.
0: Olha lá.
7: Senhora, meu Deus.
0: Gente, mandou um vídeo aqui. Que é isso aqui, um monte de frango morto? Que é isso aí, Pereja? Sapecando frango aí, é?
7: Eu gostei, foi da menina. A garotinha que chamou você de careca azul ontem. Se não me engano, é Alice. Tomara que ela chame você de careca azul hoje de novo, viu, careca azul?
0: Sai
7: careca
0: pra
7: azul.
0: Lá, senhor.
7: É, careca azul, você não quer nada com a dureza, careca azul.
0: Meu Deus do céu.
7: Não reclama de meus áudios, não, viu, careca azul? Hoje você estou,
0: nossa,
7: garoto.
0: Nossa senhora, 10 minutos só com você aqui, Dinei. 10 minutos só com você aqui, isso. Nossa, meia hora. Nossa, pode melhorar. Tem jeito, tem jeito. Eu vou largar isso aqui, eu vou embora da minha casa, não. Não, tem jeito. Não dá pra trabalhar assim, não. 10 minutos só com você aqui, ué. 10 minutos só com você aqui. Ah, não, pelo amor de Deus. A Marinês, bom dia com alegria, Rodrigo Reis. Bora mexer o doce, Marinês. Sextou, menina. Um abraço pra você, Marinês. Ô, Marinês, café tá pronto aí, menina? Cadê o cafezinho, Marinês? O que tem pra nós comer aí, Marinês? Pãozinho, o que mais? Cadê o cafezinho? Tem uns bolacha? Tem uns bolachinha Maria aí, não, Pereja? Maisena? Ô, Marinês, vamos acordar, menina. Cadê o café? Bom dia, bom dia.
8: Pararara.
0: Para, pararara, para. Aí, ó. Ô, brabo.
8: Para.
0: Rapaz.
8: Bom dia, Rodrigo Reis.
0: Fala aí.
8: Jesus te abençoe, meu querido.
0: Amém nós todos, meu jovem.
8: Boa sexta-feira pra você aí, pra todos os ouvintes. Um abraço pra todo mundo aí. Viu? Sucesso aí na rádio aí, meu querido.
0: Pra todos nós. Pra todos nós,
8: Jesus te abençoe aí, sua caminhada, viu?
0: Amém.
8: Tá bom, meu querido? Bora buscar a Sariema, Rodrigo.
0: Bora. Pega a Sariema.
8: Desculpa aí, ter aparecido esse dia aí, meu querido.
0: Você sumiu, jovem.
8: Correria, tá? Saindo era 4 horas da manhã pro serviço.
0: Assim que é bom.
8: Viu? Fica com Deus aí. Um abraço aí, viu?
0: Amém, Pereja.
8: Sucesso.
0: Valeu.
8: Espacial FM, o sucesso é aqui.
0: Valeu, Fernandão, você é o cara. Bom dia pra você, bom trabalho, muito obrigado pela companhia, obrigado pela audiência.
9: Rodrigo, bom dia, aqui do Partido Antônio Martins.
0: E aí?
9: Eu dei uma sumidinha,
0: sumiu mesmo, senhor?
9: Eu pedi conta da Espacial aqui, né?
0: Sério?
9: Então, bom dia, fique na paz.
0: Você também.
9: Deus abençoe a todos os ouvintes, tá?
0: Amém, Peleja? Um abraço pra você.
9: Rodrigo, bom dia. Oi. Aqui. Não. Eu pedi o contato da Espacial aí.
0: Manda pra você. Estou
9: mandando mensagem. Né? Deus abençoe vocês aí.
0: Uai, tá.
9: Continue na fé, viu?
0: Tamo junto, Peleja.
9: Continue na fé aí.
0: Vamos que
9: já
0: vamos.
9: Já deu certo.
0: Já deu certo, Peleja. Um abraço aí pra você, meu jovem protagonista, né, Angela Maria?
2: Rodrigo?
0: Oi.
2: Eu te disse que te amo hoje?
0: Você não disse que me ama hoje, menina.
2: Não?
0: Não.
2: Eu te amo, Rodrigo.
0: Nega da Catibiriba, menina. Ah, Jana Maria, eu você é muito gentil. Você me ama, Jana Maria. Eu amo você também, menina.
2: Rodrigo, eu mando um abraço para sua mãe.
0: Mas minha mãe tá lá, ligadinha.
2: Eu?
0: A minha mãe tá lá.
2: E para todos os ouvintes.
0: Obrigada, Jana Maria. Essa, você tá ouvindo muito Titon, tá não, Jana Maria? Você tá ouvindo muito Titon, hein, Jana Maria? Angela Maria, você tá ouvindo muito Titon, Jana Maria? O Titon tá amando todo mundo aqui, né, Jana Maria? É, Ben. Falando até aí. Ah, Jana Maria, você não é fácil não, Jana Maria. É o Franklin, tá ligado com a gente aqui também? Fala aí, ó.
10: Fala, beleza. Bom dia, beleza.
0: Qual é?
10: Beleza. Não conhece folga não, beleza?
0: Não.
10: Sabe pedir folga, beleza?
0: Eu? Ah, que isso, rapaz.
10: Beleza.
0: Oi.
10: Bora, embora, beleza.
0: Mas tá na hora, hein?
10: Vamos ali.
0: Bora.
10: Aqui 6 horas e ali em Pitangui, pegar uns bichinhos, ó.
0: Vai pescar hoje?
10: Já tá preparado.
0: Aí sim, hein?
10: A carne tá guardada.
0: Mas nessa friagem.
10: Tá rolando, hein,
0: nessa friagem não, dá nada, não dá nada, não dá.
10: Sextou, né, Peleja?
0: Sextou, Peleja.
10: Sextou com churrasco é bom demais, não é?
0: Oxi.
10: Jogo do Brasil mais tarde.
0: É, sextou com S e churrasco.
10: Manda aquele alô pra galerinha. Ser, né? Pra galerinha. Beleza?
0: Beleza.
10: Pra esposa.
0: É, alô, Peleja. A digníssima.
10: Espacial FM, sucesso é aqui. Alô, Peleja, com Deus aí.
0: Alô, Peleja.
10: Bora que bora.
0: É o Kaique, Isabel, Alice, os meninos, né? E também a Marlia digníssima do Franklin, Cachoeira de Almas. Muito obrigado. É, bom dia para nós aposentados. Ô, Magrelo, ó. Ô, Magrelo, você é aposentado, Magrelo? Não é possível. Não acredito, não. Sério, Pereja. Então, vamos mandar um abraço agora também para os aposentados, né? Ô, Bene, um abraço para os aposentados também. Aí, com os aposentados, não quer nada que a dureza mesmo, né? Ô, Magrelo, você quer moleza? Você quer moleza? Quer? Você quer moleza? Senta no pudim, meu filho. É, Pelê, estou congelada. Ô, sofrimento, misericórdia. A Cida Pires, você está com o pé de picolé aí, Cida Pires? O Wellington também está ligado com a gente.
11: Bom dia, Pelê.
0: E aí, Pelê?
11: Sextou, né?
0: Sextou, que se fala?
11: Mexeu doce.
0: Bora.
11: E que frio, né?
0: A friagem tá nada.
11: Até gostoso.
0: É, Pelê.
11: Mas é bom.
0: É bom.
11: Mas...
0: eu gosto mais de frio.
11: É, vim mandar uma olhada para toda a galera aí da. Todos os coletores da Ingesp, motoristas e garis. E. Mandar uma olhada para o meu amigo, o John. É o de Léo, de Grande.
0: Muito bem.
11: Aí do Padre Libério.
0: E o Maninho? Cadê o Maninho?
11: Padre Libério.
0: O Maninho também, o Maninho de boa.
11: E a música também. Peleja. Se é Chico Rei Paraná.
0: É, Peleja.
11: Pode ser?
0: Pode, você que manda, Peleja.
11: Deus abençoe o nosso dia.
0: Amém, Peleja.
11: Sucesso aqui.
0: Vamos que vamos, Peleja. Você é o cara, um abraço aí pra você. Muito obrigado pela companhia. O Wellington Esquel, gente boa, da Ingesp. Um abraço pra você. Muito obrigado pela companhia aí, obrigado pela audiência. Reis, por que Careca Azul? Manda um beijo, meu mozão. Eu te amo, meu amor. Ô, Kizia. Careca Azul é invenção desse Direi Brasil que não quer nada com a dureza. Esse vagabundo. Né? Agora, beijão, seu mozão, sem chance. Nem vem que não tem, né, ô Ednei? Esse aqui é outro Ednei. Esse aqui é gente boa.
12: Bom dia, Rodrigo Reis.
0: E aí?
12: Fala, Rodrigo Reis.
0: Fala aí.
12: Manda uma música aí pra nós aí, o Barquinho de Ouro.
0: Bota
12: e
0: boa
12: também
0: essa,
12: um alô hein? Também pro pessoal da Granja Brasília, lá meu cunhado, Liberim. E o pessoal também lá de Capoeira Grande, de Gonçalves Pitangui.
0: Muito bem.
12: E o meu primão da BR-262, o Juarez.
0: Juarez,
12: que trabalha. Tá lá agora, fazendo cafezinho, escutando a especial.
0: Ei, Juarez.
12: E chegando, ataca nos pneus.
0: Aí sim, hein, Juarez. Especial
12: de boa. O sucesso é aqui.
0: Rapaz, Juarez, gente boa demais, viu? Já me salvou, Juarez, já me salvou, Pereja. Gente boa. Um abraço, Juarez, lá na borracharia, lá nas margens da BR-262, perto da passarela ali, né? Um abraço aí pra ele. Valeu, Juarez! Cochila não, Juarez, senão o cachimbo cai, meu filho. Um abraço pra essa galerinha do Ceia Verde. Ah, te manda um abraço aqui pra Carlinha, tá ligadinha? Bom dia, bom dia. Sextou, se possível. Manda a música do Amado Batista, Não É Segredo. Né? Não é segredo pra ela. Manda um abraço pro Paulo Isidoro, os meninos do açougue e as meninas da padaria. Bora, bora, Carlinha. Bora, bora, menina. Ô, cara, tem café já, menina? Tem cafezinho já? Como é que é? Um abraço pra você, muito obrigado pros meninos da padaria, o Paulo Isidoro de boa, os meninos do açougue também. Vamos aqui, ô Marinês, tem café, vou passar aí, já tá pronto? Muito bem. Aqui já tá pronto, ô Marinês, que já tá pronto, inclusive eu fiz dois cafés, como diz a Angela Maria, Marinês, aqui eu, na rádio eu fiz dois cafés, eu fiz o café bom e o café ruim, né? Eu tô tomando café ruim por enquanto, Marinês, porque eu tô, na verdade, uma dor de estômago danada, eu tô achando que é açúcar demais que eu tô comendo. Aí eu fiz duas garrafas de café aqui, tá pronto. Quiser passar aqui, pode passar, que tá na hora, tá quentinho. Traz um pão de queijo pra nós comer também, uai. Né, ô Tuquinha?
13: Bom dia, Peleja.
0: Bom dia,
13: Peleja. Firme e forte.
0: Fabão.
13: Mandou uma multa aqui pra nós. Um restaurante da Dani.
0: É, Peleja.
13: Lanchonete da Dani.
0: A lanchonete da Dani.
13: E...
0: é, Peleja.
13: Para a Penha, para a Rosinete. Para a mãe da Dani. Para... A família do Délio Alves. Para o Tom.
0: O Tom.
13: Nossa Hora de Fátima.
0: Muito bem.
13: Para todo mundo do hospital. Para a Andresa. Todo mundo.
0: Muito bem, Pereja. Um abraço.
13: Você não gosta, bobo.
0: O quê?
13: Tem jeito não, hein? Você não gosta não que eles conversam um minuto, não.
0: Não.
13: Aí pra você ver. Agora mesmo chega o outro cantor.
0: É, pois é. O Adão hoje tá sem internet lá, ô Tuquinha. Vai falhar. Tá sem internet aí. É, Peleja. Meu aniversário tá chegando, 26. Mas de novo seu aniversário, Geraldo Gomes? Vai. Aí você me quebra aí. Seu aniversário tá. Você fez aniversário semana passada? Você tá fazendo outro aniversário? Ô, Peleja. Aí não, eu dou conta não. Aí você faz aniversário quantas vezes por ano? Quatro? Aí você me quebra aí. É, Pedro.
14: Ô, Reis, eu não sei não, mas pode ser que eu esteja errado, mas a Angela Maria tá falando que te ama, eu sei lá, vai. Eu tô achando que ela tá querendo ciumar alguém por aí, mas alguém com ciúme aí, não tá não?
0: Eu tô achando, viu, senhor? Tô achando, viu? Eu também tô achando, viu, ô, Joajão? Tô achando isso também, viu, senhor? Oxi. Ai, ai.
15: Bom dia, Torresmin.
0: Ô, Torresmin.
15: Eu não fiquei pra mim porque é sexto hoje.
0: Sexto hoje, né?
15: É, como foi isso?
0: Que fomo... Ô, Torresmin, você tá dormindo demais. Quando você acorda no pesadelo, me pedindo foi a seca, né? É, Torresmin, você caiu da cama? Você acordou cedo hoje, menina? O Nilton já passou já, você vai ter que ir pra escola a pé, tá? Você pode ir pra escola a pé. Você tem bicicletinha aí? Cadê a bicicletinha? Você vai ter que ir pra escola de velotrol, tá? É, Torresminha. Pelejinha.
14: Bora, mexeu doce.
0: Bora.
14: Vamos para a Penha, para a Expedita, para a Ângela, para a Janira.
0: Muito bem.
14: E a Dona Carmen, pica um técnico que vai vir.
0: Dona Carmen.
14: Brasil, viu? Já passou da hora de pegar na enxada.
0: É, também acho. Quer nada que a dureza. Só que é moleza.
14: Eu sou uma. É. Aposentada.
0: Ah, é aposentada também.
15: Careca azul, careca branca, careca vermelha.
0: Oxi, oxi.
14: Meu Deus, um abraço pra Janir.
0: Oxi.
14: Pra minha filha Manuzinha, que ela tá aqui acordada, chama você de careca azul.
0: É, mas tô vendo mesmo.
14: Careca vermelha. Pra Janir, pra Anny, pra Manuzinha, pra trabalhar. O Léo também vai trabalhar, que hoje chicote estrala.
0: É, chicote estrala hoje, Bené.
14: E pra... Penha e pra... Acho que
0: já não
14: dá outro.
0: Ah, um abraço pra todo mundo, né? Um abraço, muito obrigado pela companhia, obrigado pela audiência. A Beth Gleice, tá ligado? Ô, menina, você tá sumida mesmo, Beth Gleice? Você sumiu mesmo, hein, Beth Grace?
16: Bom dia, seu Pelejo. Tudo bem, Marpelejo?
0: Você sumiu mesmo.
16: Entendi, você entra de férias?
0: Eu vou.
16: Achei que você nem... Você tava de férias já, hein?
0: Não, menino.
16: Questão linda. Você escutei mal, né?
0: Não, eu vou de férias, sim, mas...
16: Primeiro Pará, como é que tá? Porque aqui em Torneiros, mãe do céu.
0: Então, uma friagem danada. Mas eu gosto do frio, sabia? O frio é bom. Ô, Beth Grace, eu tô de férias a partir do mês que vem, menina. Salvo me engano, dia 3, eu acho. Se tudo correr bem, né? Dia 3. Se ninguém nem me impedir das férias... Se ninguém me impedir, né? Aí, dia 3. Nenda, ô Cleusa, um abraço pra Cleusa em Divinópolis. Alô, Cleusa, bom dia, com alegria. Bitocas e bitocas pra Sossô. Cadê Sossô? Já acordou? Ah, Sossô já acordou, Cleusa? Um abraço pra vocês e muito obrigado pela companhia. Obrigado pela audiência.
17: É, cara, Gazô, as meninas que trabalham lá no setor de Ney Brasil, elas ficam tão com vergonha de mandar áudio pra rádio, pra esse áudio.
0: É claro, essa cara sua lá, eu fico com vergonha mesmo, hein? Até com medo, né, na verdade.
17: Você acha que você tem vergonha, não, né, Cacazô?
0: É medo, né, não?
17: É, elas gostaram demais.
0: Ah, é?
17: Aí que eu mandei os áudios, tudo pra elas falou assim que vai ensaiar as tudo pra mandar.
0: Que bacana.
17: Os áudios lá.
0: Falou? Ah, muito bem, quero ver então.
17: É, o Dinei Brasil é lindão, Cacazô. Ah,
0: misericórdia.
17: Eu tô tá estranhando. É esse negócio aí dos beijos aí, viu? É, sei não, meu cara.

0: Me arruma? Ah, não. Ah, Dinei, toma banho, só.
1: Beleza, bom dia.
0: Fala aí, Magrelo.
1: Vai, beleza, vai. Eu tava escutando aqui do início do programa, você falou pra bom dia pra todo mundo.
0: É.
1: Menos que já trabalhou com um cavalo doido. Os aposentados,
0: é.
1: Eu tenho 15 anos, graças a Deus.
0: Muito bem, graças a Deus, né, Magrelo?
1: Agora só que no Maracujá mesmo, pra não ficar parado, né?
0: É, ué.
1: Já corri mais esse trecho.
0: Muito bem.
1: Andei muito.
0: É,
1: passei mais um pelezinho aí.
0: Ah.
1: Eu rodava no Brasil inteiro.
0: Mas é, mas dois vagabundos, sabia, né?
1: Muitos mil quilômetros que eu já rodei.
0: É, muito bem.
1: Agora
0: é
1: só ficar aqui deitadinho aqui. Esperar o dia clarear, mas vai dar mal as poupas lá, né?
0: É isso aí.
1: Oi, essa poupa maracujá já tá chegando até a Sepa Lagoa, né?
0: Vai, tá?
1: Aquela dona lá que manda um bom dia pra você aí.
0: É.
1: Falou ontem com você que você te dói. Te dói ficar muito calmo, que nem dá conta de fazer o programa, não.
0: Não é?
1: Eu tenho que beber suco mesmo, tem que beber bastante suco pra poder espantar essa gripe.
0: É, tá, rapaz.
1: Tá me arrebentando, puta merda.
0: É,
1: tá louco.
0: Você tá doido, velho?
1: Os dois vagabundos. Não passou até agora, né?
0: Até agora nada.
1: Dormindo até demais agora. Depois você é mandado embora lá. Ó.
0: É.
1: Esse passear, sucesso aqui. Um bom dia pra todo mundo aí.
0: É, ô Magrelo.
1: Bom dia, com alegria.
0: Ô Magrelo, depois.
1: Todo mundo, né?
0: Valeu, ô Magrelo, um abraço, viu? Depois que tá chegando, faltando 2 minutos pra oração, aí chega querendo mandar áudio depressa. Ou então, quando chega lá pra, né, 11 para as 8, né, faltando 1 minuto pra começar o jornal, chega um monte de mensagem. Aí chega e quer mandar. A gente não manda, fica com raiva. Ah, é, Magrete, fio demais, viu? Deixa eu mandar um abraço pro João, tá ligadinho com a gente aqui, ó.
2: Bom dia, Peleja.
0: Fala aí, Peleja. Né? Graças a Deus, né?
2: Eu e Vantuil já tá aqui, ó.
0: Agarrado
2: aqui, cê raspando tá... o dedo na faca.
0: Oi, você tá sumido, hein?
2: E manda um abraço aí pro João Paulo Pedreiro e João. Pro Tinho, ajudante dele.
0: Ó. Oh.
2: Os dois, horas 10, já tá te escutando, você já.
0: Que isso aí?
2: Falou?
0: Sextou,
2: bebê.
0: Valeu, João. Esse camarada é federal. E pensa no melhor torresmo de Pará de Minas, Peleja. É do João. O Vantuil também. O Vantuil. Ô, João, o Vantuil. Corta uma cachaça também, que pelo amor de Deus, hein? Ô, Vantuil, não vou ir mais, não. Vocês bebem demais. Eu nem bebo. Ô, Vantuil. Bom dia. O André falou que eu sou casado. Ah, quem tá te perguntando isso, rapaz? E, André? Bom dia, Peleja. Manda oi. Eu sou casado. Você manda uma mensagem errada aqui, meu filho? Bom dia, Peleja. Manda um salve pro Guilherme, Zezinho, Felipe Isaías, pro Dinei, Bata Rocha, esposo Vadir do Biadinho. Vamos que vamos, Peleja. Um abraço e muito obrigado pela sintonia, obrigado pela audiência. E vamos que vamos. Agora 5h36, o Pedrão tá ligadinho com a gente. Ô, Pedro, você para de graça. Eu vou chamar a Meire pra você. Um abraço aí pra Meire, pro Dudu também. Muito obrigado pela sintonia aí no bairro Senador Valadares. Muito obrigado pela companhia. O André falou aqui, ô, Dinei querendo meu número. Ah, tá, dá ruim, né? Eu tô falando.
3: Ô, Dinei, eu tô te estranhando.
0: É.
3: Sinceramente, velho. Você não pega um telefone de mulher de jeito maneiro. Você quer um telefone só de homem? Que negócio é esse?
0: É, Peleja.
3: Tô te entendendo. Eu já trabalho com pinto o dia inteiro. Agora quero um telefone de homem?
0: É.
3: Ah, não, me ajuda isso.
0: Tá vendo? Ó. Me ajuda aí, Peleja. Me ajuda aí, Dinei.
3: O Reis vai te passar o número, hein?
0: Aí, ó. Vou passar pra você o número do Jorgão, tá? É, Andrezão, não vai ter jeito não, vou ter que passar o seu também, viu? Vai ter jeito não. Né, ô, Angela Maria? Olha ela aqui, ó.
4: Ô, Rodrigo.
0: Oi. Oi.
4: Eu não tô fazendo ciúme pra ninguém.
0: Oi. Ah.
4: Eu amo você também.
0: Ah,
4: eu amo, obrigado, você de querida. Verdade.
0: Ah, Angela Viu? Maria, você é muito linda.
4: Isso,
0: muito gentil.
4: Não tô fazendo ciúme pra ninguém.
0: Muito bem. É, ô Jorjão.
4: Tá bom.
0: Ô Jorjão, respondeu você aqui, viu? Deixa eu mandar um abraço pra Raimunda, tá ligadinho com a gente também. Ô Raimunda, bom dia, com alegria. Cadê as meninas da cozinha? Cadê a Dani, hein? Ela tá de férias? Vou ligar pra ela agora, quer ver? Pera aí. Vou acordar ela. Ah, deixa eu mandar um abraço pra Leia, tá ligadinho com a gente, lá em Belo Horizonte, tá ligadinho. Ô Leia, bom dia com alegria, Leia. Que prazer ter você com a gente aqui sempre, viu? Na nossa programação. Fico muito feliz quando você aparece, viu? Muito obrigado pela sua companhia. Obrigado pela audiência para você na capital mineira. Ligadinho com a gente aqui no nosso encontro. Vamos que vamos, beleza. O Wallace também tá ligadinho com a gente aqui. A turminha da Cibele ligadinho. Wallace, muito obrigado pela companhia. Qual que é o nome da digníssima mesmo? É a Leia, né? A sua esposa? É em Garatinga? Um abraço para a Leia também. Não fala que o café dela é ruim, não. Só vai dar ruim para você, viu? E pra mim também, que vai mandar mensagem xingando nós aqui. Você para com isso.
5: Ô, João, eu trabalho com pinto o dia inteiro. Agora tá querendo trabalhar.

0: Tá com peru? Você tá doido?
1: Andrezão, você me olha, Andrezão. Você me quebra aí. 5:38, 5:38, bom dia, com alegria. Cadê a boneca cobiçada, hein? Sumiu, hein? A boneca cobiçada sumiu. Alguém dá notícia do Guilherme aí, gente? Tô preocupado, hein? Andrezão, você quer chegar dele? Cadê o Guilherme?
2: Fala, Rodrigo, muito bom dia, como é que você tá? Bom demais? Você tá doido? Que friagem, moço? Manda um abraço pra galera toda aí, viu? Prazer, pra não esquecer de ninguém.
1: É isso aí.
2: Uma galera imensa que tá aí na rodagem, viu?
1: É isso aí.
2: Um abraço especialmente pros leiteiros, hein? Você tá doido, hein?
1: É,
2: já tá aqui, viu? A peleja no puxo aqui do suco da Mimosa. Um abraço pra minha esposa Leia, lá na Garatinha, no bairro da Poeira.
1: É isso aí.
2: Bom dia.
1: Bom dia com alegria, Wallace. Não fala que o café dela é ruim, não. Vai dar ruim pra nós. Deixa eu mandar um abraço aqui pra quem mais ouvindo o programa. Ô, Cleiton Rocha, chegou aqui, ó. E aí?
3: Ô, Pelejo, bom dia. Manda um salve pra nós aí, manda um alô pra toda a rapaziada aí, pra toda a família Rocha aí, de Aziz, Zeração, não
1: esqueci de ninguém.
3: Manda um alô pro meu amigo Grinaldo lá. É. Fala que ele assim que sextou, coloca a Sariana pra cantar lá.
1: Muito
3: meu,
1: bem,
3: Deus, senão eu não acordo, aí. Não. Tamo junto, papai.
1: Pega a Sariana.
3: Tigre ali, toda a rapaziada aí, da Plena Alimento aí. É
1: muito
3: nóis.
1: Muito bem.
3: Vamos que vamos.
1: É nóis, que herói.
3: Chega a chuva.
1: É, Pelejo, um abraço pra você. Muito obrigado pela companhia. Cleiton Rocha, gente boa. Pega a Sariana aí, meu filho. Pega a Sariana. Gilmar, o retireiro de Garatinga, tá ligado? Cadê o Pietro Gilmar? Um abraço aí pra ele. Muito obrigado pela companhia. Obrigado pela audiência.
4: Eu tô vivo, senhor. Se preocupar comigo lá, ó. Tô só observando aqui.
1: É, né?
4: Ô, o Andrezão, mas esse outro camarada aí tá igual com a Flex, tá perdoando, é nada. Meu Deus, esse cara tá perdoando, mas...
1: Uai, não falo nada com vocês, não.
4: Manda um alô aí pra turma do baile aí. É. O pasteleiro
1: Sambiquira.
4: Motorista de BLD.
1: Muito bem.
4: O Andrezinho, pigmeu da rádio.
1: É, Pelejo. O Andrezinho tá ali, ó. Tá dando trabalho aqui hoje, né, Montoinho? Ô, Montoinho.
5: Pelejo, bom dia, meu amigo. Aqui. Você tem que ver uma cachaça que chegou pra mim essa semana.
1: Ah, você tá brincando.
5: Igual uísque.
1: É mesmo? Ah, não.
5: Separei pra você.
1: Ah, não. Separa pra mim, eu,
5: vou deixar pra você ficar buscar. Falou, meu querido.
1: Ó, oh, beleza.
5: Só... imagina que pinga boa.
1: Nossa, sério, cara?
5: É igual você falar doce igual
1: Nossa, aí que é bom demais. Você tá
5: a
1: doido.
5: A cachaça é boa demais.
1: Ah, coisa boa.
5: Falou, meu querido.
1: Você tá até curioso. Eu vou ter que ir.
5: Valeu lá do Vale Verde, Valeu do Zé.
1: Ei, Pelejo.
5: Pra galera toda aqui do açougue.
1: Muito bem.
5: Vocês aí na rádio, meu querido. Um abraço.
1: Valeu, Vantuil. Gente, eu não bebo, não, gente. Eu só degusto. Eu vou só experimentar. Vantuil, eu vou só degustar. Né? Vou só degustar. Não é cachaça, né? Cachaça é meio bravo. Você não gosta de beber muito, não. Né, Vantuil? Né, Pelejo?
6: Ô, oh, Pelejo.
1: Oi.
6: O cara de Baiacu aí, o Cascudo das Aves. Ah. Mandou essa foto pra mim também desses frangos. Vai comer frango assado hoje, amanhã e domingo.
1: Todo dia comendo frango assado.
6: Todo dia que vai ficar comendo frango assado.
1: Todo dia comendo frango assado. Não dou conta, não.
6: Tá doido.
1: Você tá doido aqui? Eu achei que os frangos eram pra poder vender, ué. É para os funcionários comerem frango assado? Aí eu tenho que dar um jeito de denunciar isso aí.
7: Bom dia, Rodrigo.
1: Oi, Tânia. Bom dia.
7: Friagem mesmo, delícia, hein?
1: Friagem é bom demais.
7: E vem com força.
1: É.
7: Rodrigo, aí, põe meu marido na oração aí, viu?
1: Uhum.
7: Bom dia a todos, pra senhora FM, sucesso aqui.
1: Muito bem, Leonardo, né? Um abraço em Florestal, ligadinho com a gente aqui no nosso encontro. Vamos mexer
8: o doce. Rodrigo, o meu é doce, parece que tem mel. O dela é amarga, igual fel. Deus me livre.
1: Não fala o café da mulher assim, não, rapaz. É, Pelejo. Vamos que vamos, Pelejo.
9: Acho que ele ia ter arrumado um príncipe encantado. Entendeu? Só pode.
1: O Dinei tá querendo arrumar um príncipe encantado, é? O Pedrão Henrique... Henrique Pedrão, já tá bebendo a Heineken? Que isso? Aqui, Vantuil. O cara já tá tirando gosto com Heineken já, ué. Você tá doido, hein? Ué, que isso, gente? A Torresminha mandou um áudio aqui. Ela foi dormir de novo, olha lá. Ixi. Não compensa, Pelejo. Fui na cozinha arrumar um café, a Torresminha dormiu de novo. Ela viu você falando que ela... Que ela ia de... Ela viu você falando que ela ia pra escola de velotrol e desanimou, foi dormir. Ô, Torresminha, acorda, menina. É, Torresminha, olha lá, te contar uma coisa. Eu sou...
10: Cadê o Adão, cantor?
1: O Adão, tava sem internet lá.
10: Ele vai comer frango assado, porque os frangos estão saindo. Estão saindo da parte que eu trabalho hoje. É. Da parte que sai, começa a sair de domingo pra segunda.
1: Muito bem.
10: Aí nós temos direito de comer frango assado, à vontade.
1: Então tá certo, então aproveite bastante lá, né, Pelejo? É, Pelejo. E Adão chegou, gente, ó.
11: Bom dia, Rodrigo Reis. Bom dia, Rádio Social. Aqui tô falando, é o Adão Fundo. Ô, Rodrigo Reis, queria que você rodasse pra mim aquela música de Chitãozinho Chororó. Hoje eu gasto meu último cruzeiro. Vou mandar para os moradores de Pará de Minas, para os moradores de Fortuna, para as meninas bonitas de Fortuna, as meninas bonitas de Pará de Minas, nascer, e também para as morenas bonitas de Beiracova, do Retiro, e de Fortuna também, para as morenas de Posto de Gasolina, de Cachoeira da Prata, estão tudo a hora dessa ouvindo seu programa Rádio Social.
1: Muito bem, um abraço para você. Esse é Adão, cantou não, Adão? Marcelo dos Reis, meu xará, um abraço pra você, tá pedindo uma oração da manhã pra toda a família, pra ele também, né, amigos, ótima sexta-feira aí pra você, toda a família espacial e ouvintes, valeu patrão, um abraço aí pra você, muito obrigado pela companhia, Beth Grace, tomando um cafezinho lá, né, é Beth Grace, sovinho aí da Gema Mole, ai, coisa boa, hein, pessoal, 16 minutos faltando pra 6. Deixa eu mandar um abraço aqui pra Sueli, pro Foca, pro Melão, tá ligadinho com a gente nas biscoiterias aí, muito obrigado pela sintonia também. Bom dia, Peleja, manda música pra nós em Capoeira Grande, ô Magda, ô Peleja, olha a Siriema, Magda, pega, pega.

0: Dois minutos faltando para seis. Leandro e Leonardo Paz na cama. Manda abraço aqui pro Juliano, ligadinho com a gente. Bom dia, manda abraço para Ludinha, o Vaval no Jardim das Piteiras, o Wanderson, Michele e Miguel Arcanjo. E quem tá mandando é o Juliano, Leia e Miguel Henrique, em Carmópolis de Minas, oferecendo a oração da manhã. E também a dona Conceição Silveira, ligadinha com a gente no bairro Nossa Senhora das Graças, também tá ligadinha com a gente aqui na nossa programação. Tá mandando oração para os filhos, Ricardo, Renata, as netas Cecília, Maria Clara e Ana Luísa, e todos da rádio. Obrigado, bom dia, dona Conceição. Muito obrigado pela companhia, obrigado pela participação aqui na programação. Já já, a oração da manhã e a oração do poder. Bom dia, alegre, abençoado para todos nós. E tenhamos uma sexta-feira regada de bênçãos e alegria. Coloque eu e vocês na oração da manhã e também do poder. Todos os meus amigos, familiares também. É o Cleiton Rios que está ligado com a gente aqui na nossa programação, aqui no nosso encontro. Um abraço para vocês. Quem chegou por aqui também foi o Dalmi. Ô Dalmi, um abraço para você. Bora mexer o doce, meu amigo. Muito obrigado pela companhia. Obrigado pela audiência. A Rosângela em Divinópolis. Dona Rosângela, muito obrigado pela companhia. Uma sexta-feira maravilhosa, abençoada para vocês também. Muito obrigado a toda a família, viu? Muito obrigado pela companhia. Obrigado pela audiência também aí em Divinópolis. Que prazer, viu? E também a Martins Seringueiras mandou áudio. Daqui a pouquinho, o Martinho, o áudio tá aqui na nossa programação. O Lolo do BID também já chegou por aqui. Um abraço para você. A Dejanira em Lagoa Branca, muito obrigado. O Pelezinho também, a Marilene no Serra Verde. Meus amigos, minhas amigas, uma excelente manhã para vocês. Que bom ter vocês com a gente aqui, viu? Que alegria poder contar com vocês aqui no nosso programa, com a audiência e, claro, com a participação aqui na nossa programação aqui no Viola Brasil. Agora são 6 horas em ponto. 6 horas em ponto, momento de fé, de oração no seu rádio, na programação espacial.
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2: Bom dia, filhos amados. Bom dia, povo de Deus querido, nessa sexta-feira. Vamos juntos rezar, pedir e suplicar a Deus as graças necessárias, as bênçãos de Deus sobre nós. Jesus misericordioso, olhai para o peso de nossos fardos e o jugo de nossa vida. Libertai-nos, Senhor, Pai, Filho e Espírito Santo. Amém. Jesus misericordioso, eu confio e professo na tua misericórdia. E é movido por este desejo que apresento neste momento de oração minhas preces, súplicas, mas principalmente minha ação de graças. Graças recebidas, não por ser merecedor, pois tenho consciência que não sou digno, mas fruto de tua bondade e de tua infinita misericórdia, Jesus. Louvado sejas por todas as bênçãos derramadas. Jesus, o dia começa. E entrego todo este dia pedindo a vossa misericórdia. Fortalece-me, ajude-me no discernimento e mesmo nos momentos de dificuldades, que a vossa misericórdia seja maior que os problemas. Quero colocar, Senhor, este dia diante de teus olhos. Quero apresentar minhas queixas, dificuldades, sofrimentos, unindo-me a todas as pessoas que sofrem e que confiam no teu poder misericordioso. Jesus, movido pela misericórdia, acolheste as multidões. Tomado de compaixão, atendestes a todos e a cada um, libertando-os, curando-os. É por isso, Jesus, que coloco o dia de hoje, cada passo, cada decisão, cada agir, movido pela mesma compaixão, Senhor. Atenda as minhas preces, escute os meus apelos. Jesus, acolhe de modo particular os doentes, os acamados, os que vão para a cirurgia, os que se recomendaram às orações. Misericórdia, Jesus, para com os desempregados. Misericórdia, Jesus, para os que estão em crise de matrimônio. Misericórdia, Jesus, para os que estão depressivos. Jesus, eu confio na vossa misericórdia. Pai nosso, que estais no céu, santificado seja o vosso nome, venha a nós o vosso reino, seja feita a vossa vontade, assim na terra como no céu. O pão nosso de cada dia nos dai hoje, perdoai-nos nas nossas ofensas, assim como nós perdoamos a quem nos tem ofendido. E não nos deixeis cair em tentação, mas livrai-nos do mal. Amém. Jesus, eu confio na vossa misericórdia. Bom dia a todos.
3: Deus de toda força e poder, dá-me hoje a segurança do teu amor e a certeza de que estás comigo. Peço-te ajuda e proteção para o dia de hoje, porque eu preciso de tua assistência. Eu preciso de tua misericórdia. Tiras de mim o medo que me invade. Tiras de mim a dúvida que me perturba. Esclarece o meu espírito abatido com a luz que iluminou o caminho do teu divino Filho Jesus Cristo aqui na terra. Que eu possa hoje, Senhor, perceber toda a tua grandeza e a tua presença em mim. Sopras o teu espírito dentro de minha alma, para que eu sinta o meu interior fortalecido com a tua presença, minuto por minuto, hora por hora, dia por dia. Que eu sinta hoje a tua voz dentro de mim e ao meu redor. E em minhas decisões eu perceba qual é a tua vontade. Que eu sinta o teu maravilhoso poder através da força da oração. E com esse poder, a minha pessoa seja atingida pelo milagre que pode se realizar ao meu favor, suavizando os meus problemas, acalmando meu espírito e aumentando a minha fé. Não me abandone, Senhor. Fica comigo para que eu não me desespere e nunca te esqueças. Levante meu espírito quando encontrares abatido. Ajuda-me a seguir-te sem vacilar e sem olhar para trás. Entrego-te nesse dia toda a minha vida e a vida de toda a minha família. Livra-nos, Senhor. Livra-nos de todo o mal que possa estar nos infringindo. Ainda que seja por milagre, eu sei, Senhor. Eu sei que vais me atender porque me amas e me escutas amorosamente. Desde já, eu te agradeço, meu Deus, meu Pai. E embora eu esteja com minha alma inquieta, eu te suplico, dá-me poder de aceitar, acima de tudo, que se cumpra em mim a tua vontade e não a minha. Amém.
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1: 6:09.
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1: E já de volta, alô especial para Rosana, no bairro Raquel, ligadinho com a gente. Bom dia, amigo, bom dia, irmão, bom dia, Rosana. Muito obrigado pela companhia, obrigado pelo... Você tá sumida, Rosana, muito obrigado pela sintonia e também a dona Rosângela Divinópolis, Deus abençoe o nosso dia, né? Muito obrigado, viu, pela companhia, obrigado pela audiência. A Martinha tá ligadinha. Oi, Martinha, bom dia. Bom dia, com
2: bom
1: alegria.
2: Bom dia.
1: E aí? Tudo?
2: Que Deus abençoe o seu dia, da sua família, Rodrigo.
1: Abençoe. Amém.
2: O dia de cada um.
1: De todos nós. Muito obrigado.
2: Dos ouvintes.
1: Uhum.
2: Abençoe todos nós.
1: Ei, preguicinha, hein? Ei,
2: cheguei
1: preguicinha,
2: um pouquinho
1: Martinha.
2: Mais tarde, mas tô chegando.
1: É, tô vendo.
2: Tô, né? Chegando, tô chegando.
1: Tá na marcha lenta, né? Na marcha bem lenta.
2: Acho que o frio realmente está chegando aqui na minha casa também. Porque
1: ah, é? É.
2: A garganta e o nariz já começou. Eita, nós. Vamos que vamos.
1: Tem que tomar um chá, então. Vamos tomar um chá.
2: Beni,
1: vamos tomar um chá,
2: dia. Beleza.
1: O Beni tá aqui
2: ainda
1: também.
2: Tô um pouco... É. Sonolenta, Beni. Desculpa aí.
1: Vamos que vamos. Estão vendo mesmo. Tá bem devagarzinho, hein, dona Martinha?
2: Ô, Rodrigo.
1: Oi.
2: Você colocou a galinha de Angola aí pra cantar hoje?
1: Nada. Não consegui achar ainda, não.
2: Não. Ser sincera com você. Eu... Eu tava acordada. Escutei você chegando na abertura do programa, escutei, gente, quem foi que... Ah, eu não sei o nome dele, que eu não gravei, mas ele falou que daqui a pouco já, o da melodia já vem aí.
1: A Tuquinha.
2: E depois apaguei.
1: É o Tuquinha.
2: Dormi de novo. Oh, meu Deus,
1: é
2: e
1: o
2: eu
1: Tuquinha.
2: Perdi.
1: É, perdeu.
2: Ai, ai.
1: Não, até que
2: não
1: cantou,
2: não. Eu gosto quando eu perco essa turminha.
1: Pois é, essa.
2: Praticamente uma hora eu perdi a turminha.
1: Perdeu
2: todinha.
1: Mesmo, perdeu mesmo. Viu? Hoje deu o que falar aqui, viu?
2: Vamos começar a gravar pra depois se mandar pra gente, pra a gente perder.
1: Vamos mandar censura.
2: Poder ouvir depois.
1: Vamos dar censura pra você, viu, Martinha? Um abraço aí pra você. Um abraço, muito obrigado. Bem-vinda, viu, aqui na nossa programação. O Lourinho do BID. Ó, Lourinho do BID, gente, chegou.
3: Bom dia, bom dia.
1: E aí, Lourinho?
3: Sextou.
1: Sextou, né?
3: Vamos.
1: Vamos que vamos,
3: ué. Mexeu 12.
1: Bora.
3: E o modo mendiga aí hoje tá ativado, né? Tá na pedição danada, tá doido.
1: Ô, viaja maionese não, Lourinho.
3: Seu vagabundo.
1: Ô, Lolo do BID, e aí? Já colocou o BID pra carregar hoje? Hã? Ô, Dejanira, bom dia, Dejanira.
4: Bom dia, Rodrigo.
1: Oi, Dejanira.
4: Hoje tô boa, graças,
1: graças
4: a Deus.
1: Graças a Deus,
4: eu tive,
1: amém.
4: Passei muito mal, viu?
1: Ah, que coisa, hein, Dejanira?
4: Uma gripe muito forte.
1: Gripe? Ixi, essa mudança de tempo, né?
4: Conversar com as pessoas.
1: Essa mudança de tempo é complicado.
4: Rodrigo, quero mandar um abraço pra Penha, pra Jussara, pra Aparecida,
1: muito
4: pra
1: bem.
4: Manuzinha, pra Expedita, pro Adão lá em Fortuna de Minas. Quero mandar um abraço pro Dinei.
1: O Dinei.
4: Brasil.
1: Dinei Mata Rocha.
4: E quero mandar um abraço pra Ângela Maria lá em Sete Lagoas. E para todos os ouvintes de São José da Varginha.
1: Muito bem.
4: Para vocês todos, locutor da Espacial FM.
1: Obrigado, Dejanira. Um abraço para você
4: e
1: também,
4: você
1: viu?
4: Você tenha um bom dia.
1: Obrigado.
4: Tchau, obrigado.
1: Você também, viu? Um dia abençoado pra você. Melhoras, viu? Recupere bem aí. Recupere direitinho, Dejanira. E some não, menina.
4: Rodrigo.
1: Oi.
4: Quero agradecer também a Jussara. Pelo carinho.
1: Jussara de boa.
4: Obrigada, viu, Jussara?
1: A Jussara de boa demais.
4: Todo dia tá me mandando mensagem pra saber como é que eu tava.
1: Muito bem.
4: Obrigado mesmo.
1: Olha o Dejanira.
4: E Dinei Brasil também.
1: É, de Brasil que é nada de natureza,
4: não. Vocês pelo
1: Brasil,
4: carinho
1: fanfarrão
4: muito grande que vocês têm comigo.
1: Obrigado, Dejanira. Você sabe que o Dinei é a capa de cascudo, né? É, Pedro, sabia não, né? Agora tá sabendo, viu?
5: Bom dia, meu amigo Pelé.
1: E aí, Pelezinho, bom ou não?
5: Bom dia.
1: Tranquilo como grilo?
5: Bom dia com Jesus e Maria, bora mexer o doce, pelejinha. Manda um alô aí pro Magrela. Ô, Magrela, acorda aí, ó. Senão a pouco o maracujá vai congelar lá no pé, viu, o maracujá. Manda um alô aí pro Pancinha. Ô, Dona Penha. Dona Expedita, do cafezinho doce feito mele. Manda um alô aí pro Vovozona, ou Popurina.
1: Muito bem.
5: Aquele vagabundo, manda um alô pra ele aí, aquele vagabundo, vagabundo. Ô, Leandro, vagabundo. Ô, Pelei.
1: Oi.
5: Hoje é sexta-feira, né?
1: Hoje é.
5: Hoje é dia do Paraná cortar você e o cara do Uber te pegar.
1: Boa! Lá ele. Lá ele, beleza, lá ele.
5: Eu falando ontem, né?
1: É.
5: Você viu, né?
1: Paraná tá cheio de graça. Valeu, Pelezinho, um abraço pra você, muito obrigado pela companhia. Marilene, você é a vez, muito obrigado com a gente. Ô, Marilene, bom dia.
6: Bom dia, Peleja.
1: Bom dia, com alegria.
6: Né? Mais um dia abençoado pra nós.
1: Amém.
6: Que seja uma sexta-feira abençoada pra todos vocês aí na rádio, pra Amém. Todos os ouvintes. Bom dia.
1: Obrigado, Marilene, um abraço pra você, muito obrigado pela companhia. Lá no Serra Vez, também ligadinho com a gente aqui na nossa programação, né? É, a Kizia tá ligadinha com a gente aqui, ó. Passa a folha seca aí do Amado Batista. Vamos dar beijo pra ele mais não? Não. Mandar beijo pra ele mais mesmo não. Eu não, manda o seu. Dá um beijo aí, menina. Eu mandar beijo pro Buiu. Você tá doido? É, beleza.
7: Beleza. Oi. Bom dia, beleza. Peleja.
1: Oi.
7: Cheguei na oficina aqui agora. Pensa no lugarzinho que tá fazendo frio.
1: Tá friagem, hein, Rafael?
7: Tá acender um fogo e deitar em volta dele.
1: Cê
7: e
1: tá dormir
7: até o sol sair. Fala com o Magrela pra apanhar aqueles maracujá lá depressa lá, porque senão ele não vai dar conta, não.
1: Vai, não.
7: Vai dominar ele.
1: Vai.
7: É verdade. Rafael aqui de Torneiros.
1: Ô, Rafael, um abraço pra você.
7: Um abraço pra todos os ouvintes. 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
1: Pessoal, esse Rafael aqui, ó, é Federale, um abraço para você e a turminha de Torneiros ligadinho com a gente aqui na nossa programação. Muito obrigado pela sintonia, obrigado pela audiência. O Gilvan em Paraupeba tá ligadinho com a... Ô, Gilvan, você mandou um recado aqui, ó, em foto,
8: bom
1: deixa
8: eu ver. Bom dia, bom dia, bom dia.
1: E aí, Peleja? Gilvan, bom dia.
8: Bom dia, quiseram assim pra
1: esquecer de ninguém.
8: É o Gilvan aqui por Paraupeba.
1: Ei, Gilvan, gente boa.
8: Bom final de semana para todo mundo, também pro São Raimundo e também para quem tá lá no fundo, Peleja.
1: Ô, Peleja.
8: Peleja, você acredita que aqui na roça
1: A
8: situação tá tão feia que eu tenho um fogão de lenha aqui na minha casa. Os peixes tá saindo tudo lá do quarto e vem pra beirar do fogão pra quentar, pra esquentar um pouquinho aqui, Peleja. A situação aqui tá complicada, viu, Peleja?
1: Ô, Gilvan. Tudo bom. Ô, Gilvan, você tá pressionando o Ednei? Ô, Gilvan, você tá fanfarrão? Os peitos esquentando. Fogão de lenha aí, Peleja. Um abraço pra você, muito obrigado. Tá sumido, Gilvan. Muito obrigado pela companhia, obrigado pela audiência aí, viu? Em Paraupebas, ligadinho com a gente. Te mando um abraço pro Clebão Pintor. Ô, Clebão, um abraço pra você. Muito obrigado pela companhia. Engraçado, o Nilton da Van chegou e o Clebão chegou junto aí. Mas que é esses dois, hein? Tá entendendo vocês dois, não, ué? Quando um some, o outro some, né? É quando... Olha lá, o Nilton chegou e o Clebão chegou junto. Clebão, um abraço pra você, muito obrigado. E também deixa eu mandar um abraço aqui pro Felipe Vasconcelos, de Limas do Pará, tá ligadinho com a gente. Manda pra nós ir Poeira da Estrada. Sextou que fala, né? Sextou, Peleja. Um abraço pra você, Felipe Vasconcelos. Muito obrigado pela companhia. O Iris, em Limas de Garatinga, também tá ligadinho aqui na nossa programação. Muito obrigado pela sintonia, obrigado pela audiência sempre.
9: Beijo, amiga. Obrigado. Eu também mando um abraço pra você, pra toda a sua família. E continua com a boa melhora, viu?
1: Muito bem, melhoras, melhoras e melhoras.
9: Eu mando um abraço também para Jussara, eu mando um abraço para Aparecida, para Penha, para todos os ouvintes, para todos os locutores, eu mando um abraço. Obrigado pelo abraço que você mandou para mim, viu? Obrigada.
1: Muito bem, ô Jamaria, obrigado mais uma vez, tá? Pela sua participação aqui na nossa programação.
10: Ô Rodrigo.
1: Oi.
10: Ontem eu te mandei o videozinho, você viu que visita? Acabei de sentar para tomar o meu cafezinho tranquilo, escutar os pássaros cantar, escutar a Catarina gritar aqui. Eu vou mandar para você som da Catarina, para você ver que é igualzinho galinha da Angola.
1: É mesmo?
10: Catarina e o Frederico, não, o Frederico tá aqui mais não.
1: Tá não?
10: Frederico tá lá no Bar Preto. Ah, mandei pra lá.
1: Achei que ia
10: pra... Catarina.
1: Você tá na panela.
10: Tá igual o Frederico. Eu vou gravar, vou mandar pra você.
1: Manda aí.
10: E aí, sentei tranquila lá. De repente, chega aqui a visita lá pra poder tomar café comigo.
1: Menina.
10: Ah, não, gostei, não.
1: É, ontem mandou um vídeo pra mim aqui, gente. É, foi tomar café, né? Sentou a tomar café, chegou uma caranguejeira aí. Você tá doida? Tamanho da palma da minha mão, né? Fechada, você tá doida? Com as pernas encolhidas, tamanho da minha mão aí. Boa, você tá doida? Tem um dinossauro aí, menina. Eu tenho pavor, credo. Você tá doida?
11: Ô, Oswaldinho, você tem concorrente agora, meu querido.
1: É.
11: Acha que é só você que tem B.I.D.
1: Agora tem o
11: Lourinho do B.I.D. também.
1: É, Lourinho do B.I.D.
11: Ó, que isso, a Barbie hoje tá ligada no 220.
1: Tô te falando com você, ué, né? Já tá que tá. Chegou hoje cantando, dançando, rebolando aqui na nossa programação.
12: Bom dia, beleza.
1: E aí, Ricardão?
12: Mandou um alô aí pra turma do chofé de APP aí que tá agarrado.
1: A galera tá agarrada, peleja.
12: Já acordou cedo e tá na peleja aí também, ó.
1: Vamos que vamos, peleja.
12: Não para.
1: Essa turminha do aplicativo nas ruas da cidade. Tá achando que é só seu, Lourinho do BID, né? Não, tá vendo aí, ó.
13: Oi, hoje eu tô trabalhando no carro, viu? Pode me chamar que eu pego, sei lá.
1: Ô, Lorival. Ô, Lolo do BID, você fica na sua. Você fica na sua, rapaz. Boa. Ô, dá dinheiro, mas não dá liberdade pra esse cara não, viu? Você tá doido?
14: Bom dia, Rodrigo.
1: Bom dia, princesa
14: aqui
1: linda.
14: Aqui é Ana João Paulo II.
1: Você tá boa, princesa linda?
14: Um abraço pra minha madrinha Jô.
1: Jô.
14: E pro minha prima Lala e pro pai da Lala. E pra você.
1: Aham. Obrigado, minha querida.
14: Beijão,
1: princesa linda. Você é muito linda, sabia, sua princesa? Papai do céu abençoe você muito, muito, muito. Pra Jô também, pra Lala, né? E também pra Rosilane, pro Jailson. Família abençoada, ligadinha com a gente aqui na nossa programação. E você é uma princesa linda, viu? Que papai do céu abençoe você cada vez mais. Fico muito feliz quando você aparece aqui no nosso programa, tá? Enche meu coração de alegria, princesa. Muito obrigado. Deixa eu mandar um abraço aqui pra Késsia. Pra Késsia não, perdão. Pra Cássia, ligadinha com a gente. Alô, Cássia! Um abraço pra você no São Vicente de Paulo. Você quer um ingresso pro circo? O circo do Dedé? É, peleja? É o circo do Dedé? Deve ter promoção na rádio. Eu tô meio desatualizado aqui, menina. Mas deve ter promoção aí, viu? Lá no aplicativo. Depois você confere lá. A Cirlei Pinheiro com seu X-Tudo. Melão, um abraço pra você também. Deixa eu compartilhar com você uma coisa aqui agora, Melão. Tá ligadinho com a gente aqui na programação? É, rapaz. Rapaz, ali... Antes da Cilei, ele mandou aqui uma foto aqui. Ô, Vantuil! Ali, rapaz, ele tem um suporte na parede ali, tá cheio de cachaça lá em cima. Tem umas canequinhas maltadas, tem uns canequinhos de cachaça, uns copinhos de cachaça também. Olha que coisa boa, hein? Bonito essa... esse estoque seu aí, rapaz. Tá pedindo aqui, ó, Riozinho, pra nozes. Um abraço pra você. Ô, Melão, o que a Cilei fez hoje? Ela pegou as duas pontas do pão de forma. Sabe quando você compra um pacote de pão, né, pão de forma? Aí vem as duas pontas, né? A primeira lá, que é a fechada, né? E a última ponta lá também. O que ela fez aqui? Ela pegou as duas pontas, que é maior, né? Mais robusta, mais chuchuda. Olha lá, encheu de filé de frango, de ovo, olha lá. 35 centímetros de... Nossa, lei do menino do céu. Benzo a Deus, viu? Benzo a Deus, sua ferruginha. Tá igual uma frieira. Você tá doido? Você acorda no apetite, hein, menina? Ai, tô até esquecendo a xicrinha. A minha xicrinha tá aí, ó. Se lê aqui, ó. Todo mundo já me trouxe xicrinha. E sua foto é essa aí, viu? Ó, a Penja trouxe xicrinha. A Martinha trouxe xicrinha. A Daíva trouxe xicrinha. E sua foto é essa aí, viu? É, frieirinha. Deixa eu mandar um abraço aqui, ó, pra gente, ligado com a gente, a Leila no Walter Martins. Bom dia, Peleja. Tô aqui ligadinho, desde cedinho, os vizinhos que lutem. Porque assim que eu levanto, às 5 horas da manhã, já ligo o radinho, a Leila do Walter Martins. Aí sim, hein? Um abraço pra você, e o radinho dele é potente, viu? É, eu gostei de ganhar o prêmio hoje, hein, do radinho. Eu ia ficar muito satisfeito. Olhando escuta espacial. Aí sim, hein? Um abraço, Leila. Muito obrigado pela sintonia. Obrigado pela audiência. Deixa eu mandar um abraço aqui, ó. Deixa eu mandar um abraço pro Ricardão, né? O Ricardão que mandou mensagem aqui do aplicativo. A galerinha do aplicativo na rodagem, hein? Muito obrigado pela sintonia. Rodrigão, tem um motorista de van. Fica perseguindo a cidade, acredita? Sério, quem que é? Fala com nós que não vai dar um jeito nele. Vai dar um jeito nele, que ele é bom. Quem que é o cara? Hein, peleja? Olha, gente, o Andrezinho tá tomando leitinho com Todd. Leitinho com Todd, Andrezão? É? Tá fazendo friagem aí, tá?
11: Uai, beleza. Você tem pavor de aranha?
1: Tem pavor, menino, caranguejeira? Você tá doido aí. É, peleja, tem pavor.
15: Ô, peleja! Fala seu aí. Vagabundinho! Ô, e o frio? Sua mãe vai vir fazer a canjica, não?
1: Vai,
15: cê aí. Tá doido? Comer a canjiquinha quentinha.
1: A dona Carma vai fazer canjica, peleja. Você tá doido? Um abraço pra você, pelezinha. Daqui um dia vai vir cá, mês que vem. Aí eu vou chamar você pra ela comer canjica, viu? É, peleja.
16: Esses caras que fazem ginastiquinha. Que toma caldinho de mandioquinha com linguiçinha e gosta de uma xicrinha, esse aí tem uma chance enorme de ter um biadinho.
1: É, né? E você tá esperando o biadinho carregar pra você andar, né? É, fica recarregando esse biadinho aí pra você ver. Gente, a Martinha falou assim, eu moro em frente aos seringueiros, né? Realmente tá muito mato, né? E, inclusive, tá até pedindo atenção aqui, né, dos órgãos competentes para limpar lá a área, gente, né? A área verde, né, ô Martinha? O quintal é todo limpinho. É verdade. Então, tem que tomar cuidado aí, né, peleja? Eu também quero, dona Carmen. É, dona Carmen, vai ter que fazer canjica para todo mundo aqui mesmo. Né, Cirlei? E aí?
17: Ah, não, Rodrigo. Eu tô achando que você está querendo abrir uma loja de xicrinha. Não tem condições, não. Onde você vai enfiar tanta xícara? Sua mulher vai passar pra correr com essa xicraiada. Você tá doido?
1: Como é que
17: é? Tem, viu? Um apetite do cão, viu?
1: Eu tô vendo
17: Sou
1: mesmo.
17: No prato, viu?
1: Eu tô vendo mesmo, hein? Você tá doido aí. Deus a Deus. Você acorda igual uma leoa de manhã, hein? Ô, louco. Aí sim, hein, Pereira?
18: Ô, Pereira, já desconfiava, viu? Agora eu tenho certeza.
1: O que foi?
18: Só falta agora você comprar um carrinho elétrico. Dois de aranha, de carro elétrico.
1: Vai. Toma banho. Bonitinho, vai tomar banho, seu vagabundo.
15: Ô, Pereira, cadê o menino da vitamina de bananas com abacate? Cadê ele?
1: Olha, ele sumiu por aí, viu?
15: Vagabundo.
1: É, pois é.
15: Tomando vitamina de abacate com banana.
1: É, pois é. Enquanto a Cilei, ela come um x-tudo de manhã, né? O pancinha, vitamina de abacate com banana. É, te contar um trem, viu, gente? Ô, pessoal, 6h20, a prosa tá boa, mas não atende de moda, né? Daqui a pouquinho tem jornal da cidade pra você, não pode atrasar não. Se atrasar, o trem fica feio meu lado. Então é o seguinte, presta atenção aqui, ó. Manda pra cá sua mensagem, 99740105. Daqui a pouquinho eu mando mais alô pra você. Jean Giovanni, olha, amor.

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2: 6:39.

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2: Em Pará de Minas, marcando para você nesse momento, meu amigo, minha amiga, friagem. Friagem danada por aqui. É o seguinte, ó, presta atenção. 13 graus marcando esse momento. A mínima na madrugada, gente, foi de 11 graus. Sensação térmica aí de 8. Caramba, que friagem danada. Hoje a máxima pode chegar aos 23 graus. O céu aberto. Sem previsão de chuvas, ensolarado hoje. E amanhã também segue nesse sentido, né? A temperatura vai aumentar um pouquinho aí, ó. Na semana que vem, gente, na segunda-feira, a temperatura aumenta um pouquinho. Porém, há uma possibilidade de chuvas na quarta-feira. E isso mesmo, possibilidade de chuvas na próxima quarta-feira. Mas até lá, vamos ver o que acontece, né? Vamos encarar a friagem.
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2: Muito bem, de volta, 17 minutos faltando para 7. Lucas Fial, o pedreiro, ligadinho com a gente. Roberto Fúria, muito ligadinho conosco. Que pediu aí o pé da letra com o Milionário Zé Rico aqui na nossa programação. E tá contando para mim o seguinte aqui, gente, que ó, hoje o Brasil perde. Ô, Roberto, então tá, chuta um placar então. Qual que seria o seu palpite hoje? Hoje é jogo do Brasil, hein, gente? Hoje é jogo do Brasil, Brasil e Haiti. Brasil precisando aí, pressionado para poder, né, ganhar. E o Haiti vai vir pra cima, né? 2-1 pro Haiti? Sério, Peleja? É, Peleja, sei não, hein? Sei não, Peleja. Vamos ver o que vai dar. Hoje tem Brasil, né? Brasil e Haiti. É o segundo jogo aí do Brasil na Copa do Mundo. E realmente, né? Tem que segurar, tem que mexer o doce, não vai não, gente. Oxi, te contar um trem, viu, senhor? Ai, ai, vamos lá. Gente. Ah, que hora vai ser o jogo mesmo, gente? Às 9h30, é? 9h30 da noite? É, 9h30 da noite, eu acho que eu já vou estar apagado já. Vamos lá, gente. 16 minutos, faltando aqui para 7. Bom, falando aqui sobre a seleção brasileira e tal, aqui na rádio aqui o pessoal tá bem otimista, né, em relação ao placar, né? E só deu goleada. Inclusive na academia também ontem, o pessoal só falou de goleada. 4-0, né? 5-1. 3-0, só, por aqui, Roberto, só deu goleada, né? Eu vou ser um pouco mais cauteloso, né? Mas... acho que 1-0 é goleado pro Brasil. O dia que tá, estranho, né? 1-0, acho que 1-0 dá. Vamos ver o que vai dar, vamos esperar. 15 minutos faltando aqui para 7. Pessoal que tá postando alto, viu? É 4x0, 5x0, 3x1. Ixi, caramba, só goleada. Aí entra aquele negócio, né, de subestimar, né? Eu não gosto que se subestime assim. Não gosto. Realmente não é meu feitio subestimar, né? Mas, como é que é? Porco magro é que suja água. Boa. 15 minutos faltando aqui para 7. Fala, Lucas Fial. Fala aí.
8: Ô, Xanin, 2x1. O Brasil vai tomar ataca.
2: Eu também 2x1? E o Nitinho, 2x1 para quem também que você acha? 2x1 para o Brasil ou para Haiti? O Lucas Fial e o Roberto Furo tá achando aqui que vai dar Haiti. 2x1. O Nitinho falou que 2x1 sofrido. Deve ser Brasil, né, Nitinho? É, Brasil. Eu acho que vai ficar 1x0. 1x0 Brasil. Apertado, né? Apertado. Vamos ver. Depende, né? Na verdade, a gente não entende qual que é o esquema tático que o Brasil vai jogar, né? E eu, inclusive, li uma matéria aqui. É, quando eu cheguei na rádio, né? Eu abri aqui um site aqui de notícias e eu vi o seguinte. Elizabeth tá postando um empate, 1x1. Assim, se empatar, pode largar pra lá também, né? Se empatar também, se empatou, perder, pode parar. Mas, quer ver? Deixa eu ver se consigo abrir a matéria pra poder falar certinho aqui. Pra não falar besteira, né? Bom, tá falando do Vini Júnior, né? Que ele vale quase 1 bilhão. Um jogador do Brasil é avaliado em 1 bilhão de reais. E a matéria diz que o valor do Vini Júnior, né? Vale quase 2 seleções completas do Haiti. Sabe o que isso significa dentro do campo de futebol? Nada. Absolutamente nada. É isso mesmo. Deixa eu ver se eu acho a matéria, quer ver? Aqui, é isso mesmo. Avaliado em quase 1 bilhão, Vini Júnior vale mais que 2 seleções do Haiti. E dentro das 4 linhas, meu amigo, isso aqui ó, é só números. Não é verdade? Mas vamos lá. Eu acredito que vai ganhar sim, mas não, né? No sufoco, viu, Peleja? Vamos lá.
9: Bom dia, Rei.
2: E aí, Tânia, como é que você tá, menina?
9: Sextou, né?
2: Sextou, Peleja.
9: É, a respeito da Copa, eu acho que vai ter um déjà vu esse ano, viu?
2: Ai, ai, ai, ai, ai, ai, ai, menina. Ai, ai, ai, menina. Vamos acompanhar, né, o Ricardão e você. Fala, Melão. Fala, Melão, qual que é o seu chute pro placar de hoje? Tá difícil até a gente, né, chutar, mas... O chute sempre é difícil, mas hoje em dia tá mais ainda, mais complicado. Caramba, tá difícil demais. 16 minutos para 7. É, boas seleções aí, né? Eu, inclusive, eu comentei o seguinte. Eu comentei que antigamente, né? Antigamente, eu acho que talvez 3 Copas atrás, para trás, né? Era muita raça, né? Quem tinha mais raça, né, vencia os jogos assim com mais... com mais facilidade, vamos dizer assim, né? Quem tinha mais raça. Quem bobeava em campo ali, na verdade, perdia, né? Raça, enfim, a individualidade. Hoje em dia, mesmo os times que são, não são tão tradicionais na Copa, né? Para disputar essas partidas, talvez o time não tenha uma tradição de ganhar Copas e tal, mas são muito técnicos, né? Então hoje em dia é mais técnico, né, do que raça. E quando a equipe ela consegue atribuir a técnica, o individualismo com a raça, aí realmente sai um resultado positivo. Por exemplo, a Inglaterra contra a Croácia, né? São 2 times raçudos. Porém, quem venceu, quem teve mais técnica e também a individualidade. Que a Inglaterra venceu aí por 4x1, né? 4x2 a Croácia. Vamos lá. Ricardão, você tá lá, Ricardão. Porque pra mim não vale 1 real. O Vini Júnior, nem eu. Nem 50 centavos. O Haiti tem que atacar, né? É que o Haiti tem que atacar de bololô e defender de Monteira. 1x0 pro Haiti. Ué, rapaz do céu. Os placares estão se divergindo aqui, Peleja.
10: Isso vai ser. Pra mim vai ser 1x0.
2: 1x0, Aparecida? Galerinha tá no placar é magro aqui, hein? E aí, Sônia?
10: Um abraço a toda a minha família, todas as minhas amigas. Ah. Meu pai João Américo, Juca, meus filhos, meus netinhos, filhinho de vó, todos os ouvintes, e o do Gaza, todos que trabalham no Gaza, as meninas poderosas.
2: Muito bem.
10: Toda minha família, todas minhas amigas. Uma música para nós, um abraço também, Pelinho.
2: Ô, Sônia Aparecida, Américo Caetano Preto, um abraço pra... Já percebi que você tá deitadinha curtindo Friagem, né, menina? Um abraço pra você, muito obrigado. Martinha, manda aqui um áudiozinho pra gente, manda um videozinho também. Ô, Martinha, é o seguinte, esse áudio que eu não vou poder passar, não, porque, na verdade, eu vou ter que direcionar pro jornal, tá? Vou mandar pra redação, e aí pra poder fazer uma apuração bacana, tá? Que eu acho bem interessante essa sua denúncia, entre aspas, aqui, né? Em relação aí à área verde, aí próximo ao bairro Seringueiras, mas vou passar aqui pra redação, pro pessoal tá apurando, tá bom, minha querida? Um abraço pra você e muito obrigado. E é o seguinte, eu acho 2-1, né? Na minha opinião, somos a última geração que viveu uma lindíssima Copa, né? É que foi 2022. Muito bem, Martinho, acho que 2022... É. 2-1, então? 2-1 pra quem? Me conta aqui. Brasil, é? É, beleza. Fala aí, Aguinaldão.
11: Oi, Janinho. Oi. Bom dia. Aguinaldo de Nossa Rana. Olha, eu vou falar a verdade pra você. Futebol brasileiro ultimamente tá uma vergonha, né?
2: Tá sim.
11: Você vê que aquele. Jogadores antigamente jogavam com raça, tinha amor, jogava com vontade. Hoje em dia eles jogam tudo. É, se não tiver o dinheiro, não é nada, né?
2: É verdade.
11: Hoje em dia mais é dinheiro, né? Acabou esse negócio de ter raça e amor à pátria.
2: A camisa, é verdade.
11: Estando indo pro Brasil, acabou a Copa, só ir embora.
2: É?
11: Manda um abraço aí pra minha esposa Elaine e pra minha filha Ana Gabriela.
2: Muito bem, um abraço.
11: E pra mim, 2-1 é goleado.
2: O 2-1 goleado, justamente. Valeu, Aguinaldão. Realmente, falou tudo. E falta raça. Acho que falta raça. Falta aí, na verdade, né, um entrosamento que ainda não tem. Enfim, tá brabo. Tá brabo, dona Sônia Aparecida Américo.
10: Deitadinha, né? Curtindo a Friagem, Peleja.
2: Aí, eu sabia.
10: Eu tô torcendo pro Brasil ganhar, Peleja. Vamos ver, né?
2: Vamos ver.
10: É, eu tô deitadinha aqui, curtindo a Friagem.
2: É, eu percebi mesmo, Zé. Tá... Com Friagem aí, deitadinha, menina. Um abraço pra você. A PEN foi com o Brasil 2-0, né? 2-0 pro Brasil. E também tem a Leila. Vai ficar 1-1. Ah, Leila, esse placar é um perigo, menina. Ah, a Tânia foi um déjà vu de 2014. É, Tânia. Você gosta de futebol, Tânia? É, menina. Vamos lá. É daqui a pouquinho nada. É, daqui a pouquinho, a partir das 10 para as 8, você vai conferir no noticiário. É esportivo, né? Dentro aqui do Jornal da Cidade, as informações sobre a seleção brasileira e os jogos também de ontem, né? Teve jogão em ontem também. E, infelizmente, teve um jogador do Catar, né? Que sofreu uma lesão grave, quebrou a perna em campo ontem, né? Enfim, você vai saber disso e tudo mais com o Hugo Lacerda daqui a pouquinho no Jornal da Cidade, dentro do noticiário esportivo, né, ô, senhorita Tânia em Florestal.
12: Rodrigo Reis.
2: Oi, minha querida.
12: Vai ficar 1-1, viu? Aqui a gente faz bolão.
2: É mesmo?
12: Tá de bom tamanho. Passear e ver
2: sucesso aqui. 1-1 é meio arriscado, hein? Rodrigão, tá ligadinho? Ô, Rodrigão, você não quer nada com a dureza, hein, Rodrigão? Ô, Rodrigão, chuta o placar aí, meu filho. Como você acha que vai ficar o jogo do Brasil hoje? Conta pra nós aí. Você que é um cara, você que é um palpiteiro, um atleticano, nato, 1-1 também? Rapaz do céu. 1-1 ou 0-0? É, aí realmente é pra pegar as malas e vir embora, viu? Porque... Eita, beleza, isso. Gente, 7 minutos faltando aqui pra 7. Vamos chegar aqui com mais música na nossa programação. Daqui a pouquinho pra você, o Jornal da Cidade. Vamos mexer o doce, minha gente.

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2: 6:55.
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3: 7 horas em ponto.
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4: 7:03.
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4: Muito bem, já de volta. 7:03. Bom dia, bom dia, bom dia, bom dia. Ô Dalmi, onde você tá, Dalmi? Onde é que é essa obra aí, meu filho? Manda aqui um videozinho da obra lá, ó. Tá ligadinho com a gente aqui na nossa programação. Fala, Dalmi.
5: Vou mexer
4: o doce. Onde é que é essa obra aí, meu filho? Você tá alta aí, hein? Um abraço pra você, muito obrigado pela companhia. Alô, Délio Alves, tá ligadinho com a gente? Bom dia, bom dia, bom dia. Vou mexer o doce, Délio Alves. Um abraço pra você, pra Sãozinha também. E ele chutou o placar, hein? 3-0 pro Brasil. Ei, Délio Alves, um abraço pra você. Muito obrigado pela companhia aí. Obrigado pela audiência. Uma ótima sexta-feira, ótimo começo de final de semana. Muito obrigado pela companhia. Fala, Nelson Pintor, você é o cara.
6: Bom dia, Pelé.
4: E aí?
6: Fala comigo, Nelson Pintor, São Cristóvão.
4: Bom ou não?
6: O placar de hoje é 3-1 pro Brasil.
4: 3-1 pro Brasil. Vamos que vamos, Pelé. Logo mais tem jogo da Seleção Brasileira, Copa do Mundo 2026, Brasil e Haiti. E aí, Raquel, e aí, o que você acha, menina?
7: Bom dia, bom dia, bom dia.
4: Bom dia,
7: beleza.
4: Bom dia,
7: bora lá mexer o doce.
4: Raquel na Vila Raquel.
7: Você acabou de falar de mala aí do Brasil.
4: Uhum.
7: Eu não devia nem ter desfeito as malas, devia estar tudo pronto pra eles partir pro Brasil de novo.
4: Calma, menina.
7: Porque o Brasil tá jogando ruim demais, mas demais mesmo.
4: Não tá.
7: Só vale dinheiro ali naquele jogador, viu?
4: Só
7: igual o nosso amigo aí acabou de falar.
4: Verdade.
7: Mas eles estão muito ruins. A
4: muito
7: mala tem que estar pronta pra eles voltar. E logo eu acho que vai dar Haiti também.
4: Muito bem, também tá. Ó, tá chutando o placar a favor do Haiti. A Raquel na Vila Raquel. Um abraço pra você. O Reinaldão também mandou um áudio aqui, ó. Tá de folga hoje?
8: Ô, Peleja.
4: Oi.
8: O jogo vai ser sofrido, hein?
4: É.
8: Mas 2-0 pro Brasil.
4: Muito
8: tá
4: bem.
8: Tá bom. Precisa mais do que isso, não. Dois que tá jogando.
4: 2-0 é goleada, né?
8: 2-0 tá bom.
4: É, isso aí, Reinaldão. É isso aí, Peleja. E aí? Tem mais outro áudio que mandou aqui? Deixa eu ver. Mandou outro áudio aqui, ó.
8: Esses aí que tá desanimado com o Brasil.
4: É.
8: Tá, não tá achando muita vantagem do Brasil ganhar, é tudo. Esse já ser Maria.
4: Ah,
8: tem sangue da
4: sai pra lá, senhor.
8: Vai ser Cruzeirense.
4: Ah, sai pra lá, senhor.
8: Estou desanimado com o Brasil.
4: Se
8: já ser tudo Maria.
4: Até você tá desanimado, Reinaldo? Nem vem, olha lá. Até você tá desanimado, vem fazer graça aqui. Vem falar de Cruzeiro aqui, não, rapaz. É, que você quebra o bico, pica-pau. É, fazer graça aqui. Aqui, como é que é? Manda abraço pra Leia, a mulher do Café Amargo. Ô, Leia, aqui, ó, ele tá falando aqui, tá implicando com você aqui, tá? É o Wallace, que é seu marido aqui, ó.
9: Ô, Rodrigo, você tá doido, hein? A dona Leia tá chegando tarde no bar, o frio, tá deixando levantar cedo, não.
4: Que isso,
9: hein? Eu me livro, hein? Daqui a pouco sai um cafezinho amargo lá, hein?
4: É.
9: Passa lá beber um cafezinho com ela, bom dia.
4: Ô, Leia, falou que seu café é ruim, tá? Ele falou assim que o café dele é doce, doce, doce, feito mel, docinho, docinho, e o seu é amargo, ruim. Crem Deus Pai no seu café. Ele que falou, tá? E o áudio tá aqui, viu, pra comprovar, tá? Se você quiser, eu te mando. Ai, ai, eu não gosto de confusão, tá?
10: Oi, Xaninho.
4: Oi.
10: O Brasil tá bom mesmo, mas meu palpite é 2-1 pro Brasil, Xaninho. Bom dia.
4: Ô, Léi, um abraço. Ô, Léi, fiquei muito sentido ontem. Você mandou um áudiozinho aqui ontem pra gente. Não deu tempo de passar aqui o seu áudio. Fiquei muito triste, viu? Mas um abraço para você, muito obrigado pela companhia, obrigado pela audiência. É um prazer muito grande ter você com a gente aqui sempre, tá bom? Um abraço, Leia, e pra Janaína também no JK. Cadê a Janaína? A Jana sumiu, menina. Um abraço para ela, né?
11: Bom dia, Peleja.
4: Bom
11: Eu sou
4: dia.
11: 4-1 Brasil. Você vai ver.
4: A Eliane ligadinha com a gente, aí sim, hein? É, o placar da rádio aqui tá mais ou menos esse mesmo, viu? Mas até então, né? Até então, Peleja. Ninguém foi tão otimista quanto o Xandim. Esse camarada é Ferreirali. Bom dia, meu querido. 6-0 pro Brasil hoje. É. Aí sim, hein, beleza. Esse camarada é Ferreirali. É. Xandinho, falar uma coisa com você, viu? Se o, se o Matheus Pereira estivesse na seleção brasileira, só ele fazia quatro, hein? Tá ultra doido, hein, senhor? Pessoal, 7/7, feriado nacional. Hoje é sexta-feira. Hoje é dia de bebemorar. Então bora, peleja! É sexta-feira.

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2: 7:10.
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12: 7:14. 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
13: E já de volta, alô especial para Elizabeth no Recanto da Lagoa. Bom dia Elizabeth. Meu palpite é 3-2 pro Brasil, se Deus quiser. Ei, Elizabeth, vou mexer o doce, menina. Boa sorte pro Brasil, né? 7:14. Deixa eu mandar um abraço aqui, ó, pra Rod, também tá ligadinho com a gente, mandou aqui um áudio.
14: Bom dia, Reis.
13: Bom dia.
14: Bora.
13: E aí, sumida?
14: Olá, Botiquim.
13: Bora, graças tá na
14: a
13: hora.
14: Deus, é sexta-feira.
13: É isso
14: aí. Um abraço
13: aí
14: pro pai, ó. Tá lá na prefeitura, um tá abraço. Lá na garagem. Da prefeitura, uma mais pro. O Otinho Mamaria já foi pra escola.
13: Aham.
14: Uhum. E bora, mexeu doce.
13: Bora.
14: Bora, bora.
13: Um abraço pra vocês aí, viu? Muito obrigado pela companhia, Rod. Os meninos também.
14: Se espalhar, amanhã que é o aniversário dele, ele já começou a festa ontem.
13: Que aí, gente?
14: Pensa pra você ver.
13: O Aline me convidou?
14: O Brasil joga hoje, tem festa.
13: Ah.
14: E amanhã tem festa de novo.
13: E não me convidaram? Que isso?
14: Só amanhã cedinho. Você
13: tá brincando?
14: Quem que é? Que tá aniversariando.
13: Ah, é?
14: Amanhã. Começou a festa ontem já.
13: Ah, pois é. Engraçado. Não vai nem contar pra não convidar, né? Ah, tá bom então. Um abraço pra vocês e muito obrigado pela companhia, viu? Obrigado pela audiência, menina.
15: Ô, Rodrigo, manda um abraço pra minha cunhada. Pra minha cunhada Rosângela Tuxa.
13: Rosângela Tuxa.
15: Lá no Parque do Juarez, hein?
13: Um abraço.
15: Já tá ligadinha lá na hora dessa, escutando a espacial, hein?
13: Lá em Garatinga, né? Um abraço pra ela, muito obrigado pela companhia. Qualquer dia não vai lá fazer uma visita, tá? Agora 7:15, 7:15. Bora lá, Pelixa. Daqui a pouquinho pra você tem aí o Jornal da Cidade. Você muito bem informado. Diego Vitor Hugo, Beijinho a Cura. 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

0: Credo, que delícia. Pedro Paulo e Alex Sacala se vê ligadinho com a gente. Um abraço pra você, muito obrigado. É, gostou dessa, né? Ah, gente. 7h24. Ô, Zé Libério. Bom dia, Zé Libério.
1: Ô, Pelejo, bom dia. Fala aí, Pelejo.
0: Fala aí, Pelejo.
1: Tá fazendo frio aí,
0: Uma Pelejo. Friagem danada, Zé.
1: Friagem danada, hein?
0: É, e os pequi aí, Pelejo?
1: 2-0 pro Brasil, viu?
0: Aô, falou, Pelejo. Goleada, hein?
1: 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Um bom dia a todos os ouvintes aí. Falou, Pelejo.
0: Falou, Pelejo. Manda
1: um canarinho prisioneiro pra nós aí.
0: Ô, Zé Libério. Moda boa, Zé Libério. Daqui a pouquinho eu volto com mais. Pera aí. Segura o ponteio da viola, Zé Libério.
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0: 7h24.

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4: Nesse momento em Pará de Minas, marcando 14 graus, umidade 81%, céu aberto, ensolarado, 23 graus hoje a máxima, pessoal.
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4: 7:27.
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4: 7:28.
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2: 7:37.
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7: 18 para as 8.
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7: Muito bem, nosso encontro fica por aqui. Aula especial aqui para Penha, lá em Jaguara, Rosinete no Grão-Pará, Ronaldão. Hoje é dia de tomar uma, Ronaldão. Um abraço para você. Muito obrigado, pessoal. Muito obrigado a todos pela companhia. Amanhã tem mais Viola pra você a partir das 5 da manhã e conto com você. Ótima sexta-feira pra todo mundo. Na sequência, Jornal da Cidade, você muito bem informado. Bom jogo logo mais. Valeu demais. A gente se encontra por aí.

0: 7h50 em Pará de Minas.
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2: É encontrado morto com marcas de tiro e enforcamento. Dupla foi presa suspeita de maus tratos.
0: Incêndio atinge obra de futuro posto de saúde e mobiliza corpo de bombeiros.
2: Caminhão perde os freios e tomba na BR-352. Motorista fraturou quadril.
0: Polícia Rodoviária Federal apreende mais de 140 quilos de maconha na BR-262. Dois homens foram presos.
2: Dois homens também foram presos por tráfico de drogas em Pará de Minas.
0: Mutirão de limpeza. Você confere todos os detalhes a respeito da quarta ação que acontece em bairros de Pará de Minas.
2: Dia D da multivacinação mobiliza o município neste fim de semana.
0: Olha só, pesquisa reforça a relevância do rádio em Minas. Equipe da Espacial FM participou do encontro e vai apresentar tendências e inovações aqui no setor da nossa região.
2: E sextou na Espacial. Confira as opções de diversão para curtir o fim de semana.
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0: Agora são 7h53, 14 graus é a temperatura de momento em Pará de Minas. Está no ar a edição desta sexta-feira. Hoje é 19 de junho de 2026. Eu sou o Hugo Lacerda.
2: Eu sou a Júlia Mendonça e você fica muito bem informado aqui nas ondas da 105.5, sempre no nosso
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2: Nesta sexta-feira é comemorado o Dia do Cinema Brasileiro. Um bom dia a todos os ouvintes. Bom dia, Hugo Lacerda.
0: Bom dia, Júlia Mendonça, a todos que nos acompanham. Bora de informação.
2: E olha só, a equipe da Espacial FM participou nesta quinta-feira lá em Belo Horizonte do evento Rádio e Mercado em Sintonia, promovido pela Associação Mineira de Rádio e Televisão e pela Associação Brasileira de Emissoras também de Rádio e Televisão. O objetivo foi acompanhar tendências, pesquisas e novidades do setor para compartilhar conhecimento e fortalecer ainda mais o mercado de comunicação em Pará de Minas e região.
0: E olha só, durante o encontro foi apresentada uma pesquisa inédita que reforça a força do rádio em Minas Gerais. Segundo o levantamento, os mineiros passam, em média, quase 4 horas por dia ouvindo rádio e 55% dos ouvintes são considerados de alto engajamento e alta frequência de consumo.
2: O estudo também mostrou que o rádio segue relevante em diferentes gerações, se consolidando como um dos meios de comunicação de maior credibilidade, alcance e proximidade com o público.
0: Outro destaque foi a discussão sobre a evolução tecnológica do setor. Para representantes do segmento, a integração com plataformas digitais, o que a Espacial já faz pelo seu aplicativo, e os de streaming, como a gente também já faz pelo YouTube, amplia o alcance das emissoras, tornando o rádio uma mídia ainda mais presente no dia a dia das pessoas.
2: E além de levar informação de forma rápida e confiável, o rádio continua atraindo empresas interessadas em fortalecer as suas marcas por meio de um veículo moderno, inovador e com forte conexão com os ouvintes.
0: É isso aí, o rádio sempre presente na vida das pessoas. Eu só acho que aqui na Espacial FM as pessoas ouvem mais de 4 horas por dia. Começa no Rodrigo Reis, está aqui com a gente agora, vai no Titonho, no Barreto, no Igor e depois termina só no Carlos Leite. Aqui é quase 24 horas de radinho ligado para muita gente. Agora são 7h56. Olha, depois de percorrer diferentes regiões da cidade ao longo desse início de ano, o mutirão da limpeza contra as arboviroses volta nesta sexta-feira para mais uma etapa aqui em Pará de Minas. Desta vez, a ação acontece até as 14h nos bairros Belvedere, Prolongamento do Belvedere, João Paulo II e Serra Verde.
2: E apesar do cenário mais controlado em comparação com outros períodos do ano passado, apenas 17 casos confirmados de dengue foram aqui na cidade. O trabalho preventivo continua sendo considerado essencial.
0: E junto a isso, o diretor de Vigilância em Saúde, Adilson Batista, destaca que o resultado dessas ações depende diretamente do apoio e da participação da população.
3: Mais uma vez, né, eu conto com a população que sempre colabora com a vigilância, né, nos ajuda nesse combate, porque só assim o órgão público e a população juntos conseguem êxito tão grande como nós estamos conseguindo no combate à saúde pública. Até na data de hoje, nós já recolhemos mais de 110 caminhões. Né? Estamos no meio do ano, né? Mas a gente fica triste e feliz ao mesmo tempo, porque são 110 caminhões de criadouros que nós tiramos das residências, tanto é que Pará de Minas ainda está numa situação bastante agradável no número de dengue aqui na nossa cidade.
2: A iniciativa tem como objetivo retirar os materiais que possam acumular água e servir de criadouro para o mosquito Aedes aegypti, que é transmissor da dengue, da chikungunya e zika. Vale lembrar que entulho de construção e galhos de árvores não fazem parte desta coleta.
0: Agora são 7h57, intervalo chegando. Daqui a pouquinho vamos falar do dia D da multivacinação que vai mobilizar Pará de Minas neste final de semana.
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0: É momento da previsão do tempo aqui na Espacial FM, Júlia Mendonça.
2: É isso aí, o Glacerda. 8 horas em ponto, então a gente vai conferir as condições do tempo, porque nesta sexta-feira não há previsão de chuva. O tempo continua seco e com ventos de até 12 km por hora. Pode separar a blusinha, porque o fim de semana vai ser no mínimo fresquinho, viu? Vamos conferir a variação da temperatura. Em Pará de Minas, a mínima é de 11 com máxima de 23 graus. Em Papagaios, os termômetros registram mínima de 12, máxima de 24 graus. Em Pitangui, a temperatura varia também entre 12 a 23 graus. Já em BH, faz mais frio. A mínima é de 11, com máxima de 22 graus para hoje.
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0: Agora são 8 horas em ponto, vamos conferir as manchetes dos principais jornais em circulação pelo nosso país. Jornal O Globo, líder do PT, Jax Wagner, recebeu vantagem para atuar pelo Master no Senado, diz Polícia Federal. Folha de São Paulo, mercado vê comunicação confusa sobre a Selic, juros futuro dispara. Estado de São Paulo, Procuradoria-Geral da União, age contra a suspensão por Moraes da lei de dosimetria. Estado de Minas, argentino réu e o menino no trem de Minas Gerais. Situação se agrava, diz imprensa internacional. E jornal O Tempo, privatização da Copasa. A agência dispara alerta sobre dívida da Equatorial, nova dona da empresa.
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2: 8h01, você já buscou a sua oportunidade de emprego, porque hoje, sexta-feira, o Cine de Pará de Minas está com vagas abertas. Tem aliador veicular, operador de empilhadeira, pedreiro, serralheiro e também torneiro mecânico. Essas vagas ficam na agência do Cine. Ela está localizada na rua Capitão Teixeira, número 39, no centro de Pará de Minas, no local onde funcionava o antigo Colégio Técnico São Francisco. E o telefone de contato para mais informações, anota aí, é o 3233-5691.
0: 8h02. Olha, prevenir continua sendo uma das formas mais eficazes de reduzir as internações e evitar complicações causadas por doenças que ainda afetam principalmente crianças e pessoas mais vulneráveis. E a partir de hoje, Pará de Minas passa então a contar com um reforço importante nessa proteção.
2: O município começa a ofertar a vacina Pneumo 20, novo imunizante incorporado ao SUS, que substitui a antiga Pneumo 10 e amplia a cobertura contra doenças provocadas pela bactéria Streptococcus e também que é a principal responsável por casos de pneumonia, meningite, bacteremia e também infecções de ouvido.
0: Olha, a novidade representa um avanço para o calendário vacinal e reduz significativamente o risco de internações e complicações, como explicou a responsável pelo setor de imunização da Secretaria Municipal de Saúde, a Juliana Viana.
10: É um ganho tremendo, né, para toda a população, a substituição, né, com a vacina Pneumo 20 no esquema básico de rotina das crianças, pois esse imunizante, ele é um imunizante mais atual, com as cepas e os sorotipos que acometem atualmente, né? E causam casos graves de pneumonia, de meningite. Então, é um grande avanço e um grande ganho para toda a população.
2: As doses foram liberadas na quarta-feira pela Superintendência Regional de Saúde de Divinópolis. E neste primeiro momento, Pará de Minas recebeu 167 imunizantes. Na rede privada, esse mesmo imunizante pode custar cerca de R$ 600, o que reforça a importância desse acesso.
0: Olha, além disso, é importante ressaltar que inicialmente a vacinação será destinada a crianças menores de 5 anos e também a grupos específicos, como pessoas atendidas pelo Centro de Referência de Imunobiológicos Especiais, mediante avaliação médica.
2: E a principal orientação é que pais responsáveis e o público contemplado procurem a UBS mais próxima para conferir a situação vacinal e verificar se há indicação para a aplicação desta dose.
0: E a gente segue com o bloco da saúde e o bloco da vacinação, porque com o calendário de vacinação exigindo atenção constante e algumas coberturas ainda abaixo do ideal, Pará de Minas participa neste sábado, dia 20, do dia D da campanha de multivacinação, uma mobilização estadual que busca ampliar o acesso às vacinas e atualizar a situação vacinal da população.
2: E ao todo, 5 unidades de saúde estarão abertas excepcionalmente das 8 da manhã às 4 da tarde para o atendimento, sendo elas Nossa Senhora da Piedade, Providência, Paraíso, Walter Martins e UAMI. Além disso, o vacimóvel da Secretaria de Saúde ficará estacionado na Praça do Santuário de Nossa Senhora da Piedade, no mesmo horário, para facilitar o acesso de toda a população.
0: E olha só, a responsável pelo setor, a Juliana Viana, que falou há pouco com a gente, volta aqui no Jornal da Cidade para explicar um pouquinho neste ano como a ação foi antecipada, isso porque é uma exigência do calendário eleitoral.
10: Essa campanha sempre é feita em setembro, outubro, porém, né, por questão do período eleitoral, neste ano, né, ela será adiantada, né, e será realizada em todo o estado de Minas Gerais e também aqui no município de Pará de Minas, no próximo sábado, dia 20/6/2026. E o objetivo dessa campanha é uma mobilização mesmo da população para que todos, né, completem a sua caderneta de vacinação, para aqueles que não conseguem acessar as salas no horário comercial, que tenham essa oportunidade de estar acessando essa sala no sábado.
2: O foco principal da campanha são as crianças e adolescentes menores de 15 anos, especialmente para reforçar a proteção contra doenças como sarampo, caxumba, rubéola e a febre amarela. Mesmo assim, pessoas de outras faixas etárias também poderão aproveitar a oportunidade. Outro destaque é a vacina contra a gripe, que estará disponível.
0: A Juliana ainda utilizou o momento para tranquilizar os pais e responsáveis em relação à desinformação acerca da vacinação contra a dengue e reforçou que a imunização dos adolescentes de 10 a 14 anos segue normalmente no município com a vacina Qdenga.
10: A vacina da dengue, né, do Instituto, produzida pelo Instituto Butantan, a princípio ela só foi liberada para os profissionais de saúde, prioritariamente da atenção primária à saúde. Nós vacinamos 191 profissionais no município, né, e tivemos alguns casos de reações adversas, porém reações adversas leves e esperadas para o imunizante. E essa vacina ela não foi, né, disponibilizada ainda para a população em geral. A gente precisa alertar a população de que a vacina que é disponibilizada para o público de adolescentes, que é de 10 a 14 anos, é outra vacina produzida por outro laboratório, que é a Qdenga, que é uma vacina chinesa, e nós não tivemos, né, problemas com essa vacina. Então segue a vacinação aos adolescentes nessa faixa etária, sem qualquer problema, tá? A vacina é segura e todos podem se vacinar.
2: É isso aí, e vale lembrar que para receber o atendimento é importante apresentar um documento com foto, o cartão do SUS e a caderneta de vacinação. Bora vacinar, galera!
0: É isso aí, a informação foi dada tanto para as crianças quanto para os adolescentes, vacinação com a pneumovinte, vacinação contra a dengue. 8 horas e 8 minutos, intervalo daqui a pouquinho, tem a aniversariante do final de semana com a gente, tem a Sarinha na agenda cultural.
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2: Horas, 10 minutos, sextou na Espacial e a gente vai falar sobre as opções para curtir, para aproveitar o fim de semana aqui em Pará de Minas e também para comemorar o aniversário da Sarinha, que é nesse sábado. Mas antes disso, ela também vai falar a programação de sexta, a de sábado e a de domingo, porque tem para todo gosto. O Hugo tá animado, inclusive, para sair de casa.
0: Ô, Júlio Mendonça, deixa eu te falar, tô vendo que tem opções boas demais e no final vou querer saber aonde a Sara vai celebrar o aniversário dela, apesar que eu já tenho certeza para onde ela vai. Inclusive, ela já deve até ter feito o convite, porque nesse final de semana as atrações daquele lugar que vocês querem ir estão imperdíveis. Sara Faria, primeiramente, antecipadamente, parabéns para você. Felicidade, sucesso, saúde, muitas coisas boas. Bom dia.
15: Bom dia para você, Hugo, para você, Júlia, e para todos os nossos ouvintes. Reiterar uma informação aqui, porque o Hugo, ele gosta muito de conversar fiado.
0: Olha, gente. No ar,
15: ele falou que eu tava fazendo 16 anos, vê se pode, gente, é muita conversa fiada.
0: Titão, né? Tá aqui no estúdio com a gente, ele tá rindo e gosta da piada dessa. O Titão, é pela altura, Titão, é pela altura. Ficou bravo comigo, menino.
15: Vê se pode, né, gente? Mas vamos lá, a gente fecha mais uma semana com um clima de torcida, música e muita programação pela cidade. Nessa sexta-feira tem jogo do Brasil. E no Sonora Club tem Júlio César e Marcelo. O Panorama recebe Lucas Deco. Já no Quintal Bar, a música fica por conta do Ronan Araújo. O restaurante Carne de Panela recebe Edson Carreira. Na Praça City, acontece o karaokê da galera premiado com a Cláudia Baes. A Giros entra no clima da noite com Michel Franklin, Lucas Beat e John Viu. No Tonels Bar, acontece o show do Gilberto Silva. E no estacionamento do Fernando Otávio, acontece a FanFest com o Fabão. Já no sábado, o Quintal Bar recebe Roger Santos, o restaurante Carne de Panela acontece e comemora, né, o 10º aniversário do Brutus do Asfalto com shows da banda Chips, Granada e Nação Pop. Na Praça City, quem anima o público é o Lucas Deco, o Tonels Bar recebe o Edmar Santos. Na Casa Velha, o clima já é de festa junina, com pegada chique do Brasil e forró swing ardente. No Rodrigo Bar e Restaurante tem Marcos Mota, a Giros promove mais uma edição do famoso No Fluxo com Luan Gomes e o Galeria Cultural acontece o Echoes of My Soul Festival, uma noite com muito rock e música boa. Para encerrar o fim de semana com chave de ouro, no domingo o Teatro Municipal recebe a apresentação das bandas de música José Viriato, Bahia Mascarenhas e Lira Santa Cecília. No Parque de Exposições de Pará de Minas acontece a 39ª Cavalgada com Edmar, Josimar e Marcos Ferreira, assunto do comentário com Elbert Moreira mais pra frente. No Coffee Beats tem Doing Yoga Movement com muito yoga, pilates, música e assim, um momento de relaxamento e descontração. No Casa Velha, como sempre, a gente fecha com o Domingão do Forró, que vai ficar por conta do Forró Trem Bom. Vale lembrar que toda a programação completa está disponível no site do JC Notícias e agora é só escolher o melhor rolê e aproveitar o final de semana com muita responsabilidade.
0: Ô, Júlia, além de pegar todas as informações, ser uma excelente jornalista, uma excelente profissional, o inglês está...
16: Bravíssimo.
0: Você viu? Praça City. Aí eu gostei, eu achei bacana.
16: Ô, Sarinha, antes de fechar o quadro, mata a nossa curiosidade, quantos anos você vai fazer então? Porque agora eu acho que a gente tem que corrigir todos e informar.
0: Primeiro, você deveria ter me defendido quando ela falou que eu converso fiado.
15: Ela sabe, ela concorda comigo, porque você conversa muito fiado. E eu vou fazer 23 anos, Júlia.
16: Ó, tava longe, viu, dos seus 16, Hugo.
0: Tá, e amanhã ela vai no Casa Velha, com certeza, curtir pegada chique do Brasil e forró swing ardente com toda a sua turma. E convidou já a Júlia Mendonça, porque a Júlia não conversa fiado, então as duas vão lá. Gente, 8 horas, 15 minutos. Sarinha, muito obrigado, felicidades pra você. Tudo de bom, sucesso. Você é uma menina muito talentosa, muito simpática. E é um prazer ter você aqui na Espacial FM comemorando esse primeiro aniversário junto com a gente. Felicidades, viu?
15: Obrigada, Hugo. E é claro que não dava pra perder o swing ardente, né, gente?
0: É,
15: vai ser tudo
0: mesmo.
15: De bom.
0: Principalmente se o Brasil ganhar. 8 horas, 15 minutos, intervalo. No próximo bloco tem seleção brasileira. Tomara que o Brasil entre em campo com esse swing ardente que a Sara tanto pediu para poder golear e amanhã todo mundo poder aproveitar. Depois do intervalo, detalhes, vamos ter mudanças na seleção, hein?
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0: Oito horas, 18 minutos. Olha, só reforçando, depois do intervalo, como a Sarinha já disse, nós vamos falar sobre a cavalgada desse final de semana. Mas para a festa ficar completa, meu pessoal, o Brasil tem que ganhar. E vamos às novidades para o jogo de hoje. Hoje tem seleção em campo. Danilo no lugar de Banhos na lateral direita, Matheus Cunha na vaga de Igor Thiago. Carlo Ancelotti mantém o mistério, mas indica de 2 a 3 mudanças. Hugo, então qual será a terceira? Provável saída de Lucas Paquetá e entrada de Danilo Santos. Não é a entrada de Endrick no time titular. Essas mudanças acontecem para a partida de hoje, sexta-feira, diante do Haiti na Filadélfia, pela segunda rodada do Grupo C. O treinador tem conversado individualmente com os jogadores para falar sobre o que pensa para a partida após as atividades. Atividades que têm sido realizadas com muitas variações da equipe. Após o trabalho tático, o time foi montado então de duas formas, 4-2-4 e também 4-3-3. Neste cenário, Vini segue aberto pela esquerda, Rafinha aberto pela direita e Matheus Cunha jogaria por dentro. Vaga que ele disputa com o Endrick na seleção brasileira. Brasil e Haiti se enfrentam às 21h30 na Filadélfia, como eu disse. Jogo do Grupo C. Antes disso, tem Marrocos e Escócia que jogam em Boston pelo mesmo grupo. Com isso, o provável Brasil vai de Alisson, Danilo, Marquinhos, Gabriel Magalhães, Douglas Santos, Casimiro, Bruno Guimarães, Lucas Paquetá ou Danilo Santos. Eu já vou apostar em Rafinha, Matheus Cunha e Vini Júnior. Agora falar um pouquinho dos jogos de ontem. Ontem já teve seleção classificada. A dona da casa, México, ganhou de 1-0, gol de Romo aos 4 minutos do segundo tempo. E o time do Chaves e do Chapolin está na próxima fase da Copa do Mundo. Venceu a Coreia do Sul. O México se garantiu de forma antecipada com a liderança, tendo 2 vitórias. A República Tcheca empatou com a África do Sul também no Grupo A. E as duas seleções deram uma pequena respirada e agora ambas têm chances de se classificar. Isso porque o grupo ficou da seguinte forma: México com 6 pontos, Coreia do Sul com 3, África do Sul com 1, República Tcheca também com 1. Já no grupo B, um jogo chato até mais ou menos uns 30 minutos do segundo tempo, onde o 0-0 ficava ali insistindo em não sair do placar, mas Suíça fez 4-1 na Bósnia. Foi a partir da entrada de um jovem de 20 anos, Manzambi, que entrou na partida, fez 2 gols e mudou o jogo. A Suíça venceu bem e assumiu a liderança provisória do Grupo B. O Canadá goleou e reassumiu o grupo, a liderança do grupo, por 6-0 contra o Catar. O Canadá venceu com 3 gols de Jonathan David, da Juventus da Itália, foi o jogador cerebral dessa equipe. A nota ruim fica pela contusão gravíssima de Condé ontem. Foi até um lance não muito violento do jogador do Canadá, foi tirar uma bola e o jogador prendeu o pé no chão. Ele quebrou o pé, tá fora da Copa do Mundo, teve muita comoção. Mas o Canadá fez 6-0 no Catar pelo Grupo B. Com isso, o Canadá tem 4 pontos, lidera com saldo de 6 gols. Suíça tem 4 pontos com saldo de 3 gols. A Bósnia e o Catar têm 1 ponto cada uma. É isso aí, agora pra gente finalizar, só passar a agenda de hoje, claro, com o jogo do Brasil, mais importante pra gente, mas antes disso tem Estados Unidos e Austrália, como eu já disse, Escócia e Marrocos, e logo no final do dia tem Brasil e Haiti. Os brasileiros são tão diferentes dos demais, que é o único jogo que não começa às 10 horas da noite, começa às 9h30 da noite. Interessante, será que a televisão pediu pra trocar o horário? Acho que sim. Vamos lá, 8 horas 22 minutos, esse foi o Boletim da Copa de sexta-feira.
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0: Antes disso, vou se pedir, foi uma falha minha, meu amigo Rodrigo Reis, que está na nossa técnica. Esqueci hoje do desafio. Júlia Mendonça tentou me avisar, Titô me avisou, e o Rodrigo Reis não foi avisado por mim. Então, já que eu tô abalado, Júlia, depois de ser chamado de conversador fiado. Vamos lá, é o desafio. Solta a vinheta, Rodrigo. Hoje tem desafio da Copa do Mundo e tem vinheta no ar para chamar o desafio.
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0: Como na semana passada os ouvintes do Super Sucesso acharam muito fácil o nosso desafio, onde a gente trouxe informações sobre um jogador dos Estados Unidos, Pulisic, a gente decidiu mudar, inovar e dificultar as coisas para ganhar prêmios aqui na Espacial. Nesse final de semana, nessa sexta especificamente, o nosso desafio é sobre hinos das seleções. E aí eu vou começar com o primeiro. O Titoi vai seguir com esse hino dessa seleção e ele terá mais 2 outros hinos para poder, durante o Super Sucesso, e aí divulgando para os ouvintes acertarem. Para ganhar, tem que acertar os hinos. Perdão, vamos ao primeiro deles.

Ó, vou dar uma dica. Uma dica. Parece com de uma seleção famosa que ganhou na primeira rodada, mas não é. Não é. Essa é só a dica que eu posso dar. Olha, esse é o primeiro hino que o Titões já vai soltar no início do Super Sucesso. Outros dois também já estão no gatilho pra gente poder fazer essa brincadeira especial de Copa do Mundo. Tá aí, esse é o nosso desafio da Copa hoje com os hinos das seleções que disputam o Mundial. Tá aí a primeira dica, depois do Super Sucesso a gente fala um pouquinho mais sobre isso. 8 horas e 24 minutos. Agora sim, Rodrigo Reis, finalizando o hino, vamos para o intervalo, porque depois dele é hora de subir no cavalo. Tem cavalgada em Pará de Minas. A gente traz todos os detalhes no comentário de Elbert Moreira.

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0: Agora são 8 horas 28 minutos e está chegando a 39ª Cavalgada de Pará de Minas. Será no dia 21 de junho e a concentração acontece no Parque de Exposições.
1: Olha, isso mesmo, e no estúdio conosco o vereador Cadu Franco, que é um dos organizadores do evento, para falar da gente sobre essa festa tradicional em Pará de Minas. Vou deixar as honras da casa para você, Elbert, mas deixa eu te falar, já pedi para separar seu cavalo, viu, meu amigo? Bom dia!
2: Oh, que beleza, hein? Vamos que vamos! Deixa esse seladinho, arrumadinho, vou chegar traiado! É, rapaz, nós vamos com tudo para a avenida! Sensacional! Obrigado, Hugo! Bom dia a você, a Júlia, aos ouvintes da Espacial FM, 8 horas 28 minutos. A gente vai falar da cavalgada a partir de agora com o Cadu Franco. Um evento muito esperado em Pará de Minas, tradicional, e a gente tem que pensar que é um evento para a família, principalmente nesse foco. Vamos lá, Cadu, antes da gente começar, muito obrigado, bom dia por estar conosco e vamos falar da cavalgada.
3: Elbert, bom dia Júlia, bom dia Hugo, a todos da Espacial e a todos os ouvintes também do JC Notícias. É uma alegria muito grande estar aqui para conversar um pouquinho sobre a cavalgada.
2: E vamos começar pela concentração, Cadu. A gente vai dar aqui agora todas as informações para o amigo ouvinte, para quem quer ir, pessoas de outra cidade, né? A Rádio Espacial chega a 50 cidades, então assim, eu acredito que vai vir muita pessoa, muitas famílias, pessoas, cavaleiros e amazonas de outras cidades. A gente dá informação para todo mundo, passa a informação para todo mundo. Começando pela concentração. Então vai ser ali no Parque de Exposições e a partir de que horas?
3: Elbert, então, a concentração a partir de 9 horas da manhã do dia 21... Inclusive, a gente está preparando algumas coisas para facilitar a vida de quem vier de outras cidades, inclusive, igual você falou, que chegam em mais de 50 cidades. A gente está preparando porque muita gente vem de caminhão, então aconteceu nos outros anos um problema de logística para embarque e desembarque de animais no Parque de Exposição. Ali naquela portaria de cima, ali na frente da Eletrocamp, a gente vai entrar com os caminhões ali. E os caminhões vão sair naquela portaria lá de baixo, então vai ser um fluxo contínuo. Entrou, descarregou os animais e desceu lá para baixo. Os animais vão ficar lá na parte de fora do parque de exposição, na parte do estacionamento para concentração. E meio-dia, impreterivelmente, nós vamos sair com a cavalgada, para não atrapalhar a grade de shows.
2: Perfeito, Cadu. Inclusive, por coincidência, foi muito bom você já ter tocado nesse assunto, que seria minha próxima pergunta, questão do embarque e desembarque dos animais. Porque em outros anos, mas lá para trás mesmo, a gente lembra, você vai se lembrar também, o pessoal parava ali em frente ao Fernando Otávio, no estacionamento, e chegava com as carretinhas, né, dos cavalos, até as caminhonetes, e desembarcava ali. Né, parava trânsito, tinha que fazer manobra. Eu acredito que até nesse ponto já está sendo pensado algo nesse sentido também, questão de monitorar, né, essa orientação de ir direto para o Parque de Exposições.
3: Sim, Elvis, como a concentração e a saída da cavalgada é no Parque de Exposição, a gente pede às pessoas que forem com os animais para desembarcarem no Parque de Exposição mesmo, para não atrapalhar o fluxo de carros na cidade, não dar confusão no trânsito. A gente está prevendo que vão vir muitos animais e com isso a gente quer fazer uma organização para não ter nenhum erro, para não ter nenhum problema.
2: E por falar em problema, já vou nesse assunto. Vai ser permitido carro de som durante a concentração? Porque a gente sabe ali, é mais ou menos uma espera de 3 horas, né? Entre a concentração e saída.
3: Elbert, então, em primeira mão eu vou dar uma notícia que não vai ser permitido carro de som na concentração e nem nas ruas de Pará de Minas. A Polícia Militar, inclusive, vai intensificar o patrulhamento junto com a Guarda Municipal. E na concentração, como eu falei que eu vou dar uma notícia em primeira mão, nós vamos ter um trio elétrico que vai puxar a cavalgada. E esse vai ser um diferencial desse ano.
2: Sensacional. Já ia lhe perguntar também quem que puxa os cavaleiros amazonas, né? Se teria uma comitiva, um pessoal ali da frente, então já vai logo de trio elétrico. Se o pessoal queria a cavalgada com o som, então já tá formado, tá feito, tá pronto.
3: O som pra cavalgada vai ser pelo trio elétrico e depois no evento vamos ter um palco, né? Mas além do trio elétrico também, nós vamos ter um carro na frente, uma caminhonete com uma Nossa Senhora Aparecida e o Padre Dênis abençoando todas as pessoas da nossa cidade para ter um evento bom, um evento seguro. Acho que a fé move, então é importante ter o padre na frente também.
2: Perfeito, Cadu. E aí, tocou num outro ponto importante. Isso que é uma festa completa, uma festa bem organizada, pensando em todos. Como eu disse, eu vou focar bastante nessa questão da família, né? Para o pessoal poder ir, levar criança. E, principalmente as crianças gostam muito dos animais. Claro que, né? A gente está falando de uma forma geral, mas a criança fica ali assistindo, gosta muito. E na frente, a fé movendo esses cavaleiros e amazonas. Perfeito. 8 horas e 33 minutos, a gente segue no bate-papo. Mas antes, tem um recadinho aqui. 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É, Cadu, quais são as orientações para os donos dos animais, né? Em relação à cavalgada, para que ela seja segura e nenhum animal, né, seja maltratado? Sem aquela história de bater espora, fazer graça ali, enfim, eu acho que isso também vocês estão considerando bastante, né?
3: Então, Elvet, a gente teve, como eu falei, uma reunião com a Polícia Militar, com a Guarda Municipal. Nós temos o apoio de veterinários que vão estar ao longo do percurso e também vão estar em animais para não deixar acontecer maus tratos aos animais. Lembrando que isso é crime e não pode acontecer de maneira alguma. Além disso, nós vamos ter pontos de águas espalhados em três localidades, para as pessoas que acharem que seu cavalo já está na hora de ser hidratado, hidratar os seus animais. Então, são diferenciais pequenos que a gente está pensando para realmente fazer o melhor, tentar fazer a melhor cavalgada que Pará de Minas já teve.
2: Qual que é a expectativa de público também, de participantes da cavalgada, Cadu?
3: Elvert, o público montado,

0: calçada para se sentar, traseiro de caminhonete. Aí vinha a história do som alto, alguns carros, mas a gente já está claro, está mais uma vez reforçado, a gente não vai com carro de som para a avenida não, porque a polícia vai estar em cima, mas está liberado, obviamente, é trânsito, né, ali para que parar e que a família possa acompanhar a partir, às vezes, ali da traseira do caminhonete, você está tranquilo em relação a isso, né?
1: É, Alberti, então, por um pedido da Polícia Militar, tá para sair um decreto hoje ainda, em que no dia 21 vai ser proibido estacionar da frente da Copará até na porta do Fernando Otávio, para baixo um pouquinho do Fernando Otávio. Porque esse local é o local de maior aglomeração das pessoas. Então, as pessoas, a maioria dos carros, quando param ali, param caminhões também e atrapalham a visão das pessoas que estão ali nas calçadas. E, como você mesmo está falando, a cavalgada é uma tradição da nossa cidade. E é a tradição as pessoas irem para a frente do Fernando Otávio, irem para a frente ali do Mangueiras, do antigo restaurante Mangueiras.
2: É.
1: E isso é importante. A gente gosta, a gente que gosta de desfilar a cavalo, a gente gosta de ter o público para ver a gente também. E é uma tradição de Pará de Minas. Então, é o que vai acontecer. Esse decreto saindo hoje, ali não vai poder estacionar. Mas no resto da avenida, inclusive várias pessoas já me perguntaram, vai poder estacionar sim, na Praça Torquato de Almeida vai poder estacionar, em vários outros pontos continua normal o trânsito.
0: Perfeito, então ó, também eu acredito que essa seja uma informação importante a todos aí, o trecho já tá, né, tá para sair o decreto. E a indicação de onde, então, vai ser proibida a parada, mas enfim, tem todo o restante aí, e para manter a ordem e a segurança. 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Cadu, me ocorreu uma outra situação aqui, já que nós falamos dessa parte do trânsito. Em outros trechos, em outras partes do trânsito na cidade, no caminho, no percurso, né? Haverá algum desvio no trânsito, algo que seja diferente em relação aí para o motorista e moradores também?
1: É, Alberti, então, para melhor trafegabilidade da cidade, apenas no momento em que o desfile for passar que o trânsito será fechado. Então nós não vamos ter desvios, na hora que for passar, sim, a gente vai ter as placas sim, indicativas por onde vai passar junto com as pessoas designadas para realizarem esses desvios. Mas apenas na hora do desfile. E como o desfile não é tão demorado e tudo, não vai causar um caos na cidade.
0: Então vamos aproveitar para falar desse percurso, né? Sai do Parque Exposições. Eu acho que a gente pode falar rapidamente as principais ruas e avenidas, o trajeto e esse tempo, essa duração, já que você tocou nesse assunto, Cadu, por gentileza.
1: Elvert, sai do Parque de Exposição, Avenida Presidente Vargas, descendo a Avenida Presidente Vargas, chega ali na Ponte Grande, sobe ali para Praça Torquato de Almeida. Praça Torquato de Almeida já vai na frente da prefeitura ali, já vira novamente na frente da matriz Nossa Senhora da Piedade, pegando a rua direita, descendo a rua do Rosário, voltando para a avenida e logo em seguida terminando no Parque de Exposição. Um percurso que deve durar por volta de duas horas e meia.
0: É um espetáculo, né, para quem vai ficar e assistir e para aqueles que vão participar. Tá bem simples, né, de entender o trajeto aí. Mais um recadinho, 8h39, porque na sequência nós vamos falar dos shows. O evento começa no Parque Exposições e acaba no Parque Exposições, mas com festão. É nisso que nós vamos falar agora na sequência. Mais um recadinho para você. 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

0: 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Festa com festa, né? Cavalgada com festão no final. Cadu, vamos falar disso? Começa no Parque Exposições, termina no Parque Exposições e com um grande evento que vai ter show. Fala pra gente dessa programação, por gentileza.
1: É, Alberto, então, a programação é que a cavalgada sai meio-dia, igual eu falei. O desfile começa a acontecer. O desfile tem duração de mais ou menos 2 horas a 2 horas e meia. Então, logo após o desfile, já no Parque de Exposição, já começa o show do Marcos Ferreira, que é o nosso primeiro show que vai ter no Parque de Exposição, o show da terra, que a gente preconizou isso também, de ter shows que sejam da terra e que sejam também referenciais ao meio do agro, né? Que as pessoas gostam demais. E logo após o Marcos Ferreira, nós vamos ter o show do Edmar Josimar para fechar o evento, se Deus quiser, com chave de ouro. É um evento para a família, é um evento para as famílias irem para o Parque de Exposição. Nós vamos ter playground no Parque de Exposição, nós vamos ter as barraquinhas que vão vender bebida, vão vender as comidas. Nós vamos também ter no Parque de Exposição, dando em primeira mão uma notícia também, uma mini fazendinha. Que para os pais, para as mães levarem os seus filhos lá para o Parque de Exposição, para verem os animais, os pequenininhos, né, os mini pôneis, os mini bois, mini vacas. Que é um diferencial grande. A gente não está querendo só fazer o evento da cavalgada, mas a gente está querendo entregar uma experiência diferente da cavalgada, sem bagunça, sem problemas, e com uma grade de shows bacaninha, com esses pequenos detalhes que vão fazer esse diferencial.
0: Cadu, para lembrar, de graça, né? Agora, quem quiser levar um quilo de alimento, bem-vindo.
1: Isso mesmo, é de graça. Inclusive, ô Everett, segundo o Corpo de Bombeiros, pelo tamanho do nosso evento, é um tamanho limitado de pessoas. Então, não pedir o pessoal para não deixar para chegar na última hora e tudo, porque se já tiver com a lotação máxima do Parque de Exposição para o evento, lembrando, é o Parque de Exposição todo, o evento ele é um setor do Parque de Exposição. Aí a gente, infelizmente, não vai poder deixar entrar por segurança. Então as pessoas têm que entender muito isso. E outra coisa, um quilo de alimento não perecível, o evento é de graça, sim. E um quilo de alimento não perecível, a gente pede a doação ou um litro de leite para ajudar o Projeto Sextou, que é um projeto parceiro nosso que está sempre caminhando junto com o meu mandato também.
0: Cadu, chegamos ao final. Quero lhe agradecer e já te dar os parabéns. Sabe quando a gente sente firmeza que vai ser uma festa bonita, que a gente quer ir e relembrar aqueles ótimos tempos que nós já tivemos em Pará de Minas, que eu senti que, ó, tá de volta, viu? E vai ser um festão. Parabéns. E se quiser, tempo aberto para o seu agradecimento e acrescentar alguma informação.
1: Ô, Elvert, eu quero agradecer a todos da Espacial JC Notícias que me deram essa oportunidade de estar aqui hoje para mostrar um pouquinho e convidar a todos. Eu acho que é convidar mesmo a todas as pessoas, as famílias. Vamos aproveitar com responsabilidade, com sabedoria, as pessoas da nossa cidade, a gente faz a festa, é para as festas durarem muito tempo. E sendo uma boa festa esse ano, vocês podem ter certeza que o ano que vem vai ser maior e melhor. Então é por isso que eu falo, vamos ter responsabilidade, vamos saber beber, vamos saber o que a gente deve fazer e vamos aproveitar. Aproveitar, eu quero que todo mundo aproveite muito e desfrute dessa festa, que é com muito carinho, muito amor que nós estamos fazendo.
0: Tá dito. Obrigado, Cadu. Um abraço, bom final de semana. Até então, domingo, na cavalgada. Último recadinho de hoje, 8 horas 45 minutos. 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Veja, amigo, fico por aqui. Um bom final de semana a todos, até segunda, se Deus quiser, e tchau, tchau.
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3: Tá aí, convite feito, cavalgada nesse domingão para relembrar os velhos tempos e para aproveitar o dia. Agora são 8 horas 46 minutos e antes desse grande evento a gente tem noticiário policial aqui no Jornal da Cidade, com Sérgio Viana.

8h47, muito obrigado, Júlio Mendonça. Um bom dia para você, ouvinte internauta, porque agora é hora de conferir muitas informações policiais, a partir de agora, na número 1 de Pará de Minas. Cão encontrado morto com marcas de tiros e enforcamento. Dupla foi presa suspeita de maus tratos. Incêndio atinge obra de futuro posto de saúde e mobiliza corpo de bombeiros. Caminhão perde os freios e tomba na BR-352. Motorista fraturou o quadril. PRF apreende mais de 140 quilos de maconha na BR-262. Dois homens foram presos. Por falar em 262, ontem teve um acidente perto de Torneiros e a gente vai contar todos os detalhes ainda hoje no Jornal da Cidade. E dois homens foram presos por tráfico de drogas em Pará de Minas. 8h48, você está acompanhando o noticiário policial do Jornal da Cidade, edição de sexta-feira, 19 de junho de 2026, no oferecimento de SAMI, materiais hidráulicos e de acabamento, e Farmácia Cruzeiro, a sua rede de vantagens. Comigo, Sérgio Viana, trazendo as principais informações policiais a partir de agora, na número 1 de Pará de Minas. 8h49. Presta atenção nessa covardia. Uma ação da Polícia Militar terminou com a prisão de dois homens de 47 e 49 anos, e a apreensão de duas armas de fogo na zona rural de Martinho Campos. A ocorrência foi registrada na última terça-feira e divulgada nesta quinta-feira. Olha só, de acordo com a PM, os militares se aproximavam de uma fazenda quando ouviram disparos de arma de fogo e perceberam indícios de maus tratos a um cãozinho. Durante a intervenção, um dos envolvidos foi visto tentando ocultar uma arma, enquanto o outro arrastava o animal. Ao verificarem a situação, os policiais encontraram o cão já sem vida. Conforme a corporação, o animal apresentava lesões provocadas por disparos de arma de fogo e também sinais de enforcamento. Durante as diligências, os militares apreenderam uma espingarda calibre 22, uma escopeta calibre 28, 282 munições e uma luneta. Os dois suspeitos receberam voz de prisão pelos crimes de maus tratos a animais e posse irregular de arma de fogo. Eles foram encaminhados para a delegacia junto a todo o material apreendido. Agora, gente, a Polícia Civil está investigando o caso para adotar as demais providências legais. Cão com marcas de disparos de arma de fogo e de enforcamento na cidade de Martinho Campos. 8h49, cedebritas, areias, britas, cimentos, argamassas, peças hidráulicas e agora compostos de eucalipto. 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Um incêndio mobilizou o Corpo de Bombeiros na noite da última quarta-feira no bairro Babilônia, em Bom Despacho. O fogo atingiu estrutura em uma construção de um futuro posto de saúde do município. No local, os bombeiros aplicaram rapidamente as técnicas de combate ao incêndio e controlaram as chamas. Para a operação foram gastos mais de 1.000 litros de água. As chamas consumiram parte dos materiais de construção que estavam no interior da obra. O mestre de obras responsável pelo empreendimento esteve presente no local e acompanhou de perto os trabalhos dos bombeiros. Felizmente, não houve vítimas e até o momento as causas do incêndio são desconhecidas. 8h52, e tão bom quanto ganhar o Hexa, já estamos no clima, hein? É hoje! 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
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Então acessa lá, Farmácia Cruzeiro. 8h53, acidentes nas nossas rodovias que cortam para de Minas. A Polícia Militar Rodoviária foi acionada para atendimento de um acidente na BR-352, porém na altura de Pitangui, envolvendo o tombamento de um caminhão carregado de carvão na noite da última quarta-feira. O motorista teve ferimentos graves. O condutor do caminhão, um homem de 66 anos, relatou que trafegava pela MG-423 no sentido Papagaios-Pitangui, momento que, ao se aproximar do trevo, o veículo carregado de carvão perdeu os freios, vindo a tombar na BR-352, no quilômetro 436. O motorista foi socorrido pela unidade de resgate de Pitangui e levado para a Santa Casa de Misericórdia. Segundo o relato do médico plantonista, o condutor estava com ferimento grave, uma fratura no quadril, e foi encaminhado para outra unidade de saúde para realizar procedimento cirúrgico. 8h54. Temos mais acidentes aqui na nossa região. Acidente entre caminhões interditou parcialmente a BR-262 em Garatinga, hein? Uma colisão entre uma carreta tanque carregada com combustível e um caminhão baú carregado de cerâmica interditou parcialmente a BR-262 no quilômetro 413 em Garatinga na noite de ontem. O acidente ocorreu por volta de 6h35 da noite e não deixou feridos, felizmente. Embora a carga de combustível não tenha sido atingida, houve vazamento de óleo diesel do próprio tanque da cabine da carreta. Por protocolo de segurança, uma das pistas no sentido BH foi interditada até melhor avaliação técnica dos riscos. Mas o trânsito fluiu normalmente. Equipes da PRF, do Corpo de Bombeiros e da concessionária Way, responsável pela rodovia, foram ao local e prestaram atendimentos. 8h55. 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

0: 8 horas 56 minutos e agora notícia de tráfico de drogas, muita apreensão de drogas aqui no noticiário policial. Oito horas 56 minutos, a gente acabou de falar de um acidente na 262 e na 262 teve a apreensão de drogas. A Polícia Rodoviária Federal apreendeu mais de 140 quilos de maconha e prendeu dois homens por tráfico de drogas na madrugada dessa quinta-feira na BR-262 em Córrego do Danta. A abordagem ocorreu no quilômetro 566 da rodovia durante fiscalização de rotina. Os policiais abordaram um Chevrolet Spin, ocupado por dois homens de 24 e 29 anos, ambos moradores de Uberlândia. Olha só, mais gente de Uberlândia traficando droga na rodovia, hein? Recentemente, ontem a gente divulgou uma informação de duas mulheres que foram de Uberlândia que foram presas, que pegaram drogas na cidade de Uberlândia e iam trazer aqui para Pará de Minas. Mas a PRF foi esperta, foi rápida e deu bote. A PRF novamente estava atenta e durante a fiscalização nessa quinta-feira, prendeu mais dois homens com drogas. A PRF percebeu o forte odor característico de maconha no interior do veículo Spin. Após busca veicular, foram localizados diversos tabletes da droga no banco traseiro, totalizando 146,5 quilos desta droga, de maconha. Segundo informações prestadas por um dos ocupantes, a carga saiu de Uberlândia e teria como destino, dessa vez, Belo Horizonte. Os dois homens foram presos em flagrante pelo crime de tráfico de drogas e encaminhados à delegacia de Bom Despacho. O veículo foi apreendido. E a Polícia Militar também está atenta e fazendo grandes apreensões de drogas na nossa região de Pará de Minas. Lá em Papagaio, os três jovens foram detidos por tráfico de drogas na última quarta-feira. Durante a ação, a PM apreendeu pedras de crack, além de porções de haxixe e cocaína. Os militares realizavam uma operação policial quando flagraram dois suspeitos, de 19 anos, dois de 19 anos e um adolescente de 17, realizando o tráfico. Durante as diligências, os policiais apreenderam as 66 pedras de crack, uma porção de haxixe e um papelote de cocaína, além de quase R$ 400 em dinheiro e cinco celulares de procedência duvidosa. Segundo a PM, os envolvidos confessaram a atuação conjunta no comércio ilegal de entorpecentes. Os suspeitos foram encaminhados para a delegacia. Um dos adultos já tem passagens criminais. O adolescente já tem envolvimento por tráfico de drogas. De Papagaios, vamos para Pará de Minas. Mais tráfico de drogas, mais apreensão de drogas feita pela PM. Um homem de 37 anos foi preso por tráfico de drogas na última quarta-feira na Vila Nossa Senhora Aparecida, em Pará de Minas. Durante a ação, foram apreendidas 12 pedras de crack. O homem e as pedras de crack foram encaminhadas para a delegacia. O suspeito já possui registro policial por furto. 8h59, no bairro São Vicente de Paulo, teve mais prisão por tráfico de drogas. Um homem de 29 anos foi preso na noite da última quarta-feira por suspeita de tráfico no conjunto habitacional São Vicente de Paulo. De acordo com a PM, os militares realizavam patrulhamento na região quando observaram um suspeito realizando contatos considerados compatíveis com a comercialização de drogas. Diante da situação, foi realizada a abordagem. Durante as buscas, os policiais encontraram com um homem quatro pedras de crack, dinheiro e celular. Em continuidade às diligências, os militares localizaram outras 10 pedras da mesma substância em um lote vago nas proximidades. O suspeito foi preso e encaminhado para a delegacia com os materiais apreendidos. Segundo os militares, o homem não possuía registros anteriores em seu prontuário policial. 9 em ponto, é hora de fechar aqui, eu termino, o Titon já está chegando, hein, com super sucesso. Eu fico por aqui, termino o noticiário policial desta sexta-feira, 19 de junho de 2026. 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Acompanhe com a gente durante todo o dia o pré-jogo da seleção brasileira que joga contra o Haiti hoje às 9h30 da noite. Todos os detalhes durante a programação, no Direto da Redação, no Jornal da Cidade também e no Boletim da Copa dentro do Sertanejo Bom Demais. Um abraço a todos e até mais.
1: Termina aqui. a edição de hoje do Jornal da Cidade. Voltaremos amanhã ou a qualquer momento direto da redação. Tenham todos um bom dia.
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caso, meu irmão. Vamos mais uma vez, vamos mexer um doce, porque o super sucesso tá no ar. E hoje, rapaz, hoje é sexta-feira, meu irmão. Hoje tem desafio da Copa. E posso te falar? Valendo uma caixa de latão! Ah, rapaz, ó, no Jornal da Cidade, no Boletim da Copa, você já ouviu um pedacinho de um hino. Um hino de uma seleção que, logicamente, está nesta Copa do Japão. Não, mentira, é da Coreia. Não, não é não. É do México, é. México, Estados Unidos e Canadá. É, eu tô com o Japão na cabeça, porque o hino, ele lembra muito a seleção do Japão. Mas não é, tá? Não é. Já vou te dando uma dica de cara. Não é o hino da seleção japonesa, mas lembra demais. Eu tava ouvindo o hino aqui antes de entrar no ar, lembra muito. Eu pensei que era, velho, do Japão. Não, não é do Japão. Mas aqui, ó, já risco uma aí, hein? Já risco uma seleção. Já é a primeira dica, tá? Já risco uma seleção que não é do Japão. Mas é o seguinte, o hino, né, que já trouxemos aqui no Jornal da Cidade, o Hugo Lacerda trouxe no Desafio da Copa, o Hugo Lacerda trouxe no Boletim da Copa, no Jornal da Cidade, um pedacinho de um hino. É de qual seleção? Essa seleção está na Copa 2026, a Copa do México, Estados Unidos e Canadá. Viu? Está na Copa. Rapaz, que legal, que bacana. Eu olho, vai ser muito difícil. Mas posso falar? Compensa você tentar acertar. Pode chutar à vontade, viu? Mas chuta com vontade, não é pra chutar igual os atacantes da nossa seleção brasileira que não chuta nada, não. Ah, aqui é pra você chutar. Aqui tá liberado o chute. Você chutar à vontade pra você tentar acertar. Pode ser, meu xará? Pode ser, pode ser, pode ser? Ó, se liga, hein? Valendo. Nada mais, nada menos que uma caixa de latão.

Uma já chutou aqui, eu indo do México, eu ouvi, Titon, eu ouvi no Jornal da Cidade, foi a Nilce Rodrigues, é o hino do México, ô Nilce, errou! Não é o hino do México, tá? Valendo uma caixa de latão! Aparecida, Titon, coloca um hino aí, Titon, eu não ouvi não, coloca aí, o Adão de Fortuna de Minas, eu também não ouvi não, Titon, qual é o hino? Eu quero acertar, eu vou acertar, eu sou bom pra acertar, e eu quero, claro, ganhar essa caixa de latão. Então é o seguinte, meu irmão.

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1: Valendo uma caixa de latão. É o hino de qual país, meu irmão? Tá na Copa do Mundo, viu?

0: 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O hino é de qual seleção? O hino é de qual país? Né? O hino é de qual seleção? Quando é pra mim, eu tô querendo saber. É uma seleção que tá na Copa do Mundo desse ano, 2026. A Copa dos Estados Unidos, do Canadá e do México. Então, quando é bem que estou querendo saber. Bora. Obrigado pela agradável companhia. Mais uma vez, só tenho que agradecer.
1: Fala aqui! Bom dia!
0: Bom dia! Tudo bem com vocês, são?
1: Oi! Tá acabando o remédio de pressão, né? De
0: verdade.
1: Manhã e de tarde.
0: Hoje é o penúltimo dia.
1: Oi, o jogo hoje. Já tô aqui roendo minhas unhas tudo já, tio.
0: Antes da hora.
1: Antes de chegar a hora do jogo, já tô roendo as unhas, tio.
0: Ai, meu pai.
1: Não é que faz, tio?
0: Não é que faz, meu bem?
1: Esse jogo põe a gente doido, tio.
0: É verdade, é verdade.
1: Um beijo no seu coração.
0: Beijo.
1: Antes de ser essa aqui, onde você estiver.
0: Valeu.
1: Beijo, tio.
0: Beijos, Conceição. Beijo pra você, obrigado pela agradável companhia, tudo de bom. O Edmar Barbosa, Titoi, qual é o desafio da Copa? O desafio é o seguinte, você tem que acertar o hino que a gente vai tocar. É de qual seleção que está na Copa do Mundo? Valendo uma caixa de latão! Ó, eu vou sortear a caixa de latão entre os acertadores, tá? E já teve pessoas que acertaram por aqui. O Claudinei, querido! Ele falou, Titoi, ah, esse é fácil, manda uma difícil. É da seleção da Argentina! Ô Claudinei, você errou! Não é nada disso não, rapaz. Los hermanos, aqui não. Buenos dias. Não. Ô, Titoi, é o hino da Coreia do Sul. Errou, Helenice. Não é da Coreia do Sul, minha querida. Titoi, aqui é o Jonathan Gomes. É o hino da Alemanha. Tá amarrado em nome de Jesus. Que não é não, Jonathan. Ô, Jonathan Freitas, do Walter Martins. Não é não, viu? Pode chutar de novo. Ô, Titoi, é o hino da Romênia. Errou, Hernânia. Hernani, Gem, Ad, Nicole, Ruth, Carlos, Eduardo, todos em Florestal. Não é também, não. Ô, Titoi, é o hino da Áustria. Errou, meu amigo Flávio, gente boa. Esse eu conheço há 200 anos. Ô, Titoi, o bar do Tom vendia o bolinho de feijão mais gostoso do mundo. Ai, Flávio, um abraço pra você, meu irmão. Obrigado pela agradável companhia. Tudo de bom, gente boa. Ô, Flávio, você acredita que eu lembrei de você? Eu não sei se foi hoje mais cedo ou se foi ontem. Mas foi de ontem pra hoje. Eu não sei se foi ontem, assim, mais tarde. Ali, à noite, ali. Ou hoje de manhã. Aí você vai aparecer aqui no programa hoje. Eu juro pra você. Do nada. Sabe o que que é, rapaz? Não sei se é porque eu vi uma matéria aqui no próprio Jornal da Cidade falando do Clube Arpa. Certo? É, uma palavra do prefeito, falando do Clube Arpa, tal, não sei o quê, tigaracatiga, etc e tal. Acho que foi no jornal de antes de ontem, eu acho. Aí, fiquei com isso na cabeça. Aí eu fui e lembrei da minha infância, da minha adolescência ali, principalmente da minha infância. E lembrei de você, Flávio. Porque o Flávio, ele trabalhava no bar do Clube Arpa, certo? Ele trabalhava lá no bar, junto com a Clarete, que é o negócio todo. Aí, Flávio, veio você na minha cabeça e veio, é pra você ver como é que são as coisas. Ô, Flávio, presta atenção. Aí, pra você ver como é que, às vezes, as pessoas falam alguma coisa quando a gente é criança e marca a gente pro resto da vida. Eu nunca mais esqueci. Você não vai nem lembrar disso, Flávio. Você não vai nem lembrar. Mas como eu era criança, me marcou demais. O que que era? Eu, gente, pensa no menino chato que era eu. Não que eu tenha mudado muito. A diferença é que agora eu não sou mais menino. Mas eu era muito aborrecido, muito mais do que hoje. Se você acha que eu sou chato hoje, você tem que ver como é que eu era criança. Aquela criança insuportável. E o que que acontece? Eu amolava muito o Flávio. O Flávio, pra quem não sabe, é atleticano. E eu era uma criança que adorava zoar os outros. Hoje eu não zoo ninguém por causa de futebol, sabe, Flávio? Isso é muito graças a você. Mas quando eu era menino, rapaz, e eu criança, década de 90, e o meu time ganhando tudo, né? Década de 90, o Cruzeiro foi muito bem, graças a Deus. Na década de 90. O Atlético já não foi tão bem assim, porque o Atlético já era arrasador na década de 80. Na década de 90 já deu uma caidinha. Já não ganhava tanta coisa assim, né? Tirando os mineiros. Mas aí o que acontece, Flávio? Toda vez que eu vi o Flávio lá no Clube Arpa, eu falava: ô Flávio, isso é o Atlético? Toda vez. Ô Flávio, começa o Atlético. Nossa, ia ficar numa raiva. Aí o que acontece? Uma vez, eu peguei o Flávio na veia não muito boa. Aí ele me chamou, falou assim... Eu era menino, viu, gente? Eu tinha uns 10 anos de idade. Aí ele falou assim comigo... Aqui, vem cá. Seu pai é tão gente boa. Seu pai é tão educado. Seu pai fica aqui, ó, toma cervejinha dele, não amola a gente com nada. Agora você não sabe falar outra coisa comigo. Você não pergunta pra mim se eu tô bem, se eu não tô. Você não me dá bom dia, não me dá boa tarde, não me dá boa noite. Você só sabe abrir essa boca sua pra perguntar. E seu Atlético? Ô Flávio, acho que eu nunca passei tanta vergonha na minha vida. Acho que nunca mais eu perguntei pra alguém. E seu Atlético? Provavelmente nessa hora eu perguntei pra ele, né? Mas e seu Atlético? Ô Flávio, você acredita? Eu nunca mais esqueci de... Eu lembrei disso ontem. Acho que foi ontem. Entendeu? Toda vez que falo de Clube Arpa, vem isso na minha cabeça. Eu lembrei disso, Flávio. Você me educou, Flávio. Você me educou. Eu não zoo ninguém de futebol. Não, também não tolero as pessoas me zoar também não, sabe, Flávio? Eu procuro não zoar porque eu também não aguento a zoação. Ô, Flávio, você acredita, rapaz, que você falou isso comigo? E eu nunca mais esqueci, eu tinha uns 10 anos de idade. Vou falar com você, viu, Flávio? Tem três pessoas que me educou. A Xuxa, que a minha mãe só me colocava sentado de frente da TV. A Xuxa, o Sérgio Malandro e você, Flávio. Então, o que acontece? Por isso que eu sou desse jeito e a culpa é sua. Um abraço, meu querido! Depois disso tudo, eu te falo, não é o hino da Áustria, tá? Errou! Ô, Flávio, posso te fazer uma pergunta? Ô, Flávio, posso te fazer uma pergunta? Uma só? Posso te fazer uma pergunta? Ai, meu pai! Vamos lá, vamos trazer o hino de novo. E vocês vão tentar acertar. Ah, peraí, deixa eu falar aqui que tem duas pessoas que acertaram. A Késia Vitória acertou, miserável! A Késia Vitória acertou. Ô, Késia! Késia Vitória... É, Teotônio de Paula, ela que mora na zona rural de Bom Sucesso, olha que legal, ela acertou, miserável. E também a Cleonice Soares também acertou. Cleonice Soares também acertou. Aí você vê, parabéns, já temos dois acertadores, né? Claro que tem mais áudios aqui, mais mensagens de texto que eu não li ainda, né? Ainda vou ler. As que eu ouvi, as mensagens que eu ouvi ou que eu li, até então duas pessoas acertaram. Daqui a pouco eu vou chegar na sua, quem sabe você acertou também. E pra quem não ouviu ainda, tá chegando agora, é o seguinte. Tenta acertar esse hino que eu vou colocar no ar. É de qual seleção? É o desafio da Copa, valendo uma caixa de latão!

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2: 9:31.

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0: No máximo 2 horas e 10 minutos, no máximo.
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0: Ô galera, tempo e temperatura, eu vou te informar, tempo e temperatura no Pará, tá uma loucura esse programa. E eu falo pra você, nesse exato momento, 18 graus. Ó frião, ó frião.

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0: 9h38.
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0: 19 para as 10.
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Diga, diga, araga, diga, diga, diga, araga, tá. A minha amiga Dani, lá da Vila Ferreira, a mãe dos gêmeos, Arielle e Daniel. Titon é o hino do Haiti. Errou, Dani. Não é o hino do Haiti. Boa sorte pra você da próxima. Vamos trazendo essa galera por aqui. Vamos, vamos, vamos, vamos, vamos. A minha amiga Cláudia Peixoto, do Recanto da Lagoa. Acertou, miserável. É isso mesmo, acertou, acertou. Quem também acertou foi as meninas lá, ó. Ana Viviane e também a Mayra. E também Xande, a turma lá de Igaratinga. A turma que tá lá no mostruário lá da empresa. Acertaram, miserável. Parabéns, parabéns, é isso mesmo. Quem também acertou foi a Rosinete. Acertou, miserável. É isso mesmo, Rosinete, parabéns. Boa sorte pra você, viu? Porque nós vamos sortear uma caixa de latão entre os acertadores. E muitas pessoas acertando. A Cristiane Kelly, de São Gonçalo do Pará, errou! Ela falou que é o hino do Marrocos. Não é o hino do Marrocos, tá? O Márcio Rodrigues também tá na área, doidinho pra acertar. Kátia, Vitor, Aninha, Cássia, Helena e Soninha na Jaguara. Um bom dia pra vocês, obrigado pela agradável companhia. Hernânia, Jame, Ash, Ada, Nicole, Ruth, Carlos, Eduardo e toda essa galera. Ah, a Hernânia acertou, miserável, acertou. É isso mesmo, Hernânia. Parabéns pra você, querida. E boa sorte aí no sorteio, tá? O Cláudio Geraldo. Titon, é o hino da seleção do Uruguai. Errou! Não é, não é, não é. Ô, Titon, parece o hino do Japão. É o hino da Holanda. Eu lembrei do Chaves, né? Parece morango, tem cheiro de abacaxi, mas tem gosto de laranja. Ô, Silvio Mar, errou! Não é, não é, não é, não é. Não é o hino da Holanda, não, Silvio Mar. Um abraço pra você. A Maria Luísa Batista também tá curtindo a gente, a Cida do Dom Bosco. Titon, é o hino da Coreia do Sul. Errou, Helenice! Diga, diga, araga, diga, diga, diga, aragatá, diga, diga, araga, diga, diga, diga, aragatá. Gostou, manda um abraço pra galera aqui na Capital Mineiro do Tomate. William, Tijoleiro, Gabriel, Batman e toda essa galera aí, ó. Rapaz, que legal. E eles chutaram aqui, hino do Canadá. Errou! Tauan, Laiane, Davi, Thalita, Lavínia e toda a galera da Capital Mineiro do Tomate. Não é um hino do Canadá, tá? Não é, não é, não é, não é, não é, não é. Titon, saudades do Edinho, Titon. Com relação à nossa seleção, eu acho que é melhor ver o filme do Pelé. E a respeito do desafio da Copa, é o hino de Cabo Verde. Errou, Rodrigão. Não é, meu irmão. Um abraço pra você e pra todos na capital. Mineira do Tomate. Claro. Olha, quem também acertou foi a Poliane. Poliane Rodrigues. Acertou, miserável. É isso mesmo. Ô, Titon, é o hino da Argentina, disse o Roberto Fúria. Robertão, pra quem diz que é torcedor, tá ruim de hino, hein? Errou!

diga, olha, o Gilvan tá lá no Paropé, mandou um vídeo aqui, daqui a pouco eu vou assistir. Ah, Malu, o Titon, é o hino da Inglaterra. Errou! Não é o hino da Inglaterra também. Titon, é o hino da Suíça, Titon. Escutei ontem na transmissão. Errou, Anderson Cepacol. Adriana Clemente, a mamãe Odete, todo mundo acompanhando a gente. Diga, olha, quem errou pode chutar de novo. Aqui, gente, ao contrário da nossa seleção brasileira, é pra você chutar. Chutar à vontade, viu? Abriu, chutou. É o que tá faltando pra nossa seleção. Eu espero que eles façam isso logo mais. A partir das 9h30 da noite, rapaz, que eu tô nervoso. Tem que chutar, gente. Se não chutar, a bola não entra. Chuta, que o goleiro, sei lá, dá um rebote, come um frango. Desvia alguém, bate no zagueiro e entra, pô. Tem que chutar. Isso eu tô falando pra nossa seleção, né, que eu tô nervoso. Agora pra você que tá me ouvindo, chuta também, pode chutar, chuta à vontade. Ó, ao contrário do Carlo Ancelotti, eu quero que você chute, tá? Só chutando que você tem chance de ganhar. É isso, eu queria, rapaz, meu sonho é o Carlo Ancelotti deixar eu entrar naquele vestiário, rapaz. E eu falar as verdades na cara daquele jogador, mas uma verdade por verdade. Deixar eu fazer a pré-eleção. Eu fazer. Ou eles iam entrar em campo com a faca nos dentes, ia ganhar, ou eles iam chorar, né? Porque eu vou falar com você, tem uma turminha do cabelinho ali, que eu vou falar um negócio com você. Capaz que eles iam chorar. Ai, por que tá falando assim comigo?

0: Brasil!
1: Ô, vontade de entrar naquele vestiário e fazer a preleção e mandar uns pros infernos, rapaz! Vai pro quinto dos infernos! Ah, quem me dera, viu?

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2: 3 minutos para as 10.
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1: 10:03.
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3: 10h05.
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0: Mais um que acertou o hino, João Bosco, que é pai do Patrick, é o sogro da Poliane. O João Bosco tá no Santa Divídia e acertou, miserável. É isso mesmo, é isso mesmo. Boa sorte pra você aí no sorteio. Nós vamos sortear uma caixa de latão entre os acertadores, tá bom? Então não pega tempo não, você que não chutou ainda, vai chutando, vai chutando, vai chutando. Diga, aragatá. O Adão e Fortuna de Minas tá acompanhando a gente. Um abraço, obrigado pela agradável companhia sempre.
1: Bom dia, Titã.
0: Bom dia.
1: Tudo bem, Aparecida?
0: Tudo bem, Aparecida?
1: Aqui, manda uma música do Maria Mendonça pra mim.
0: Maria Mendonça.
1: Estrelinha.
0: Tá bom, querida.
1: Ofereço para todas as minhas amigas.
0: Essa é com de Paulo e Paulino, legal.
1: Viu? E pro Rodrigo.
0: E pra toda a família, né, Aparecida?
1: Rodrigo Reis.
0: Ontem eu estive com o Jorge Eduardo e com a Tatiane. Ah, verdade, verdade. Ontem eu estive, viu, Aparecida, com o Jorge Eduardo, seu filho, a Tati. Um beijo, um abraço, obrigado pela agradável companhia sempre, tá? O Edmar Barbosa também tá na área. O Reinaldão.
2: Ô, tio!
0: E aí?
2: Bom dia, tio!
0: Bom dia!
2: Aqui, esse menino é do Marrocos, tio!
0: Errou! Não é não?
2: São os marroquinos.
0: Errou.
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0: Reinaldão, tenta de novo. Errou. Ô, Titonha, aqui é o Jonathan Gomes, o Walter Martins. É o hino da Alemanha. Errou. Tá amarrado no nome de Jesus, né não? Franciele, Maria Elisa, Aparecida, Lucas, Chicó, Francisco e toda a galera no São Cristóvão. Obrigado pela agradável companhia sempre. Mais uma vez, tudo de bom.com. Titonha, é o hino da Croácia, Titonha. Eu ouvi esse hino antes de ontem, no jogo contra a Inglaterra. Ô, José, errou, José. José Júlio em Campo Alegre não é o hino da Croácia. O Anderson Drummond não sabe qual é o hino, rapaz. E é ruim pra chutar. A Adriana Clemente também tá curtindo a gente, a mamãe Odete e todo mundo aí no Santos Dumont. Obrigado pela agradável companhia sempre. E aí?
3: Bom dia pra todo
0: bom
3: mundo.
0: Bom dia, Gilvan. Bom dia.
3: É, o hino que você vai tocar aí é o hino do Cruzeiro, hein?
0: Errou!
3: Vocês não colocaram.
0: Muito bem. Peraí que nós vamos agora bloquear um sujeito aqui. Peraí, gente. É, porque tá atrapalhando, né? Quando não sabe brincar, sabe como é que é, né? Tinha muito tempo que não parecia um engraçadinho aqui, mas agora ele apareceu. Peraí que nós vamos achar ele aqui, ó. Vou no rastro dele aqui, ó. Peraí que nós vamos bloquear ele aqui agora. Bloquear. É isso que o Ancelotti tinha que fazer na seleção, rapaz. Fora muitos lá, né? É isso. A seleção tá precisando disso. Fazer uns bloqueios, entendeu? Chegar junto assim, ó. Chegar junto. Ô, saudade, o divã. Entendeu? O divã. Tinha aquele outro também, só. Da Copa de 98. Aquele zagueiro lá, gente. Cada lenhada era três minhocas. Fugiu, gente. Depois vocês me ajudam aí. Copa de 98, ele era titular. Jogou no Vasco, no Flamengo. Esqueci. É a companhia do Odivan. Preciso espalhar? Lógico, fugiu mesmo. Tô com a imagem na cabeça aqui, mas fugiu. Tá precisando é uns caras mais grosso. A verdade é essa. Pronto, tá bloqueado. Ô, Gilvan! Vai lá, meu regão. Dá um recado aí. E aí?
3: Bom dia
0: de novo.
3: Bom final de semana a todos. É, o hino que você vai tocar aí é o hino do Cruzeiro, hein?
0: Errou!
3: E vocês não colocaram lá aquele menino lá, o Hendrick,
0: que
3: é novato lá, aquele fraldinha pra jogar.
0: Verdade.
3: O Brasil vai tomar lá de um 5-0, hein? As malas já tá pronta, hein?
0: Gilvan, eu sou a favor do Hendrick também entrar nessa equipe, viu? Ah, e falar nisso, nosso querido amigo Hugo Lacerda já postou o vídeo lá no Instagram. Vai lá pra você curtir, comentar, compartilhar e principalmente comentar. Se você acha que eu viajei demais no placar de hoje, Sérgio Viana, vai lá. Nós demos nosso palpite lá, viu, pro jogo de hoje. Eu falei do Hendrick lá no vídeo, vai lá. @espacialfm no Instagram, viu? Ô, Gilvan, vai lá pra você ver o que eu falei do jogo pra logo mais. O Ronaldo Martins tá curtindo a gente em Itaúna. Um abraço e obrigado.
4: Bom dia, Titão.
0: Bom dia.
4: É, o hino é de Portugal.
0: Errou.
4: É, sou Silmene do bairro Serra Verde. Mas como eu tô trabalhando, eu tô falando no áudio, tá?
0: Tá bom, querida.
4: Não morar, não.
0: Tá
4: bom.
0: Bom
4: dia.
0: Beijo, bom dia.
4: Obrigada aqui, eu vejo você todos os dias.
0: Valeu, bom dia, obrigado. Não é o hino de Portugal, viu, Silmene? Errou. Muito bem. Quem acertou também foi a Hernânia, lá de Florestal, a Rosinete, né? Também acertou. A Kátia. Deixa eu ver se a Kátia acertou. Ah, não. A Kátia pediu aqui, foi a música da Ana Castela. Kátia, Vita, Ninha, Cássia, Helena, Soninha, todos da Jaguara. Ela não tentou acertar, não. Tem muitos áudios e muitas mensagens pra eu colocar no ar. Nossa, tem áudio e mensagem pra chorar. Tá tudo verdinho aqui, rapaz. É, deixa eu agarrar aqui, viu, gente? Agora eu vou agarrar, vou ouvir um bocado de áudio, mensagem de texto, porque nós vamos sortear Hidros Acertadores, a Cláudia Peixoto, do Recanto, a Kessia Vitória, né, de Bom Sucesso, a Cleonice Soares, da Vila Maria, e dentre outros, né, que eu já falei aqui. Quem acertou vai estar concorrendo, tá? A uma caixa de latão pra gente poder sortear no finalzinho do programa entre os acertadores. E daqui a pouquinho eu vou colocar mais um pedacinho do hino pra você ouvir, caso você não tenha ouvido ainda ou quer ouvir de novo pra tentar acertar. Pode ser, meu xará? Agora eu vou trazer o hino, mas é do Girino. Se o Girino fosse um país, esse aqui seria o hino dele, ó. É que conta a sua história, seus pais... Quando as suas conquistas, angústias, sofrimentos e felicidades. Ai, Girino! Se esse hino falasse, hein, Girino? Se espalhar aquela saveirinha. Bons tempos, né, Girino?

0: tiga, tá. Olha quem também acertou, miserável. Foi a Helenice Maria da Silva do bairro Providência. Ô, Helenice, você também acertou, miserável. É isso mesmo, Helenice, é isso mesmo. Ó, Helenice, você estará concorrendo a uma caixa de latão Ídolos Acertadores, tá bom? Você é mais uma que conseguiu acertar. Tá muito fácil, né, gente? Todo mundo tá acertando. Ó, eu vou te falar, a maioria aqui na Espacial falou assim, Titone, ninguém vai acertar, tá difícil demais. Ha. Já tem no mínimo uns 10, 20, vocês vão ver no decorrer do programa. Eu tô aqui ouvindo os áudios, as mensagens de texto. Se é áudio, claro que a gente não pode colocar no ar, né? Se a resposta estiver correta, não tem como, senão acaba contando a resposta pro coleguinha. É injusto, né, com quem conseguiu acertar. Mas eu vou te falar, Helenice. Acertou, miserável. Parabéns pra você, viu? E boa sorte. Boa sorte pra você no sorteio. Entre os acertadores, uma caixa de latão. Ô, Titone, tô chegando agora. Que hino é esse, rapaz? É de uma seleção, meu irmão. De uma seleção que está na Copa. E a gente tá colocando um pedacinho do hino e a turma tá tentando acertar. Conseguiu acertar? Ah, essa é fácil. Faz uma mais difícil. É da seleção. Acertou? Vai estar concorrendo a uma caixa de latão. Errou? Tenta de novo. Assim que funciona. Né? É tudo que a gente quer logo mais no jogo contra o Haiti. É tudo que a gente quer. É os nossos jogadores tentando. Chuta pro gol, miserável. Você chutar, o abençoado. Chuta pro gol, o abençoado. Chuta! Que numa dessa o goleiro franga, numa dessa a bola resvala, a bola bate em alguém, desvia o caminho, montinha artilheiro, tigregadiga, etc e tal, gol contra e por aí vai. Pelo amor de Deus.
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0: 10h22.
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2: 10h31.
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2: 19

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2: Tempo
4: e
2: temperatura, eu vou te informar. Tempo e temperatura no Pará nesse exato momento. 20 graus. E a máxima para hoje, 23. É, hoje vai estar um friozinho, né?
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8: E claro, tem uma caixa de latão que nós vamos sortear entre os acertadores. Tem que acertar. Nós vamos trazer daqui a pouquinho mais uma vez para você poder ouvir. Você que não ouviu ainda, vai ouvir pela primeira vez. Você que já ouviu, vai ouvir de novo, você tentar acertar. É o hino de qual país que está na Copa do Mundo esse ano? Para você concorrer a uma caixa de latão, vou sortear entre os acertadores. Titoi, é o hino do Haiti. Errou, minha querida amiga Dani. A Dani da Vila Ferreira. Não é do Haiti. Tá bom, querida?
9: Para você, querida.
10: Alô, Titoi. Bom dia.
7: Bom dia. Fala, xará.
10: Ensina aí, eu acho que é do Camarões.
8: Errou! Não é do Camarões, meu amigo Tom da Lua do São Cristóvão. Não é.
11: Bom dia, Titão. Bom dia. Eu acho que é dos Estados Unidos.
8: Não é dos Estados Unidos, meu querido amigo Tássio. Rapaz, será que ninguém vai acertar? Não, um monte de gente já acertou, viu? Um tantão de gente já acertou já. Outra é do Equador. Errou, Claudinei, querido. Não é do Equador, meu amigo, gente boa.
12: Ô, Titon. Oi. Seu lixo.
8: Preciso espalhar. Tá? Bem, e você?
12: É o Damastor Pitágoras.
8: Grande Damastor.
12: É o hino do Japão, né não?
8: Errou. Não é o hino do Japão, meu amigo Serginho. Grande Sérgio Soares. Um abraço pra você, Serginho. Né não. Ó, o meu querido amigo Paulo Alucínio, Paulo Henrique, todo mundo acompanhando a gente. A minha amiga Malu. Ô, Titon, é o hino do Panamá. Errou, Malu. Não é, querida. Um beijo, um abraço pra você. Obrigado pela agradável companhia. Titon, hino dos Estados Unidos. Não é, Cristiane. Um abraço pra você, querida. Titon, hino da Alemanha. Não é também, não. Cláudio Geraldo de Onça de Pitangui. É dos Stades. Não é da terra do tio Sam. Minha querida amiga e também meu amigo Tauan, Laian, Davi, Thalita, Lavini, todos da capital mineira do Tomate. Adriano e o Arthur no Santo Antônio. O José Antônio Cortella tá na área. Ô, Titon, ah, esse ficou na memória, né, Titon? Não tem como a gente errar. É da Alemanha. Errou! Tô vendo, Lindalva, tô vendo como é que ficou na memória. Então, é bom sinal que você não ficou traumatizada. E lá vem eles de novo! Ô, Titoi, ou é do Japão ou é da Holanda. Errou! Não é nenhum e nem outro, Sandra. A Cida também disse a mesma coisa, né? A Cida do Dom Bosco. Não é também, não. Titoi, não é da Alemanha, não é Geilson Silva, que está curtindo a gente em Leandro Ferreira, na capital mineira da fé. Titoi, esse é fácil, é dos Estados Unidos. Errou, Helena Maria do Providência. Um abraço para você, obrigado pela agradável companhia, sempre tudo de bom. Não é. Titoi, é do Haiti ou então do México. Errou, e também não é do Marrocos. Minha querida amiga Cristiane, de São Gonçalo do Pará. Ô, Titoi, é aí sim. Acertou, miserável. O Anderson Alves acertou. É esse mesmo, é o próprio, acertou. A Sadona tá na área, obrigado pela agradável companhia. Silvio Mar, Titoi, é o do Japão ou então da Coreia do Sul. Errou, não é nenhum nem outro, Silvio Mar. Um abraço pra você e todos em Garatinga. O Flávio Barrichello também tá na área. A Sônia Silveira também tá por aqui, tá no São José acompanhando a gente. Sônia Silveira, Giovana, Carla, Rodrigão, Valério e toda a família. A Maria no Recanto da Lagoa. A Maria do Manso, é o hino nacional. Mas de qual país, Marilda? Todo país tem um hino nacional. É um hino nacional, mas de que país, Marilda? Do Recanto. Hein, Marilda? Olha, quem também acertou, miserável, foi o João Bosco, que é o pai do Patrick, né? Sogro da Poliana. Acertou, miserável, é isso mesmo. O Charlie também tá na área.
9: Bom dia, Titon.
8: Bom dia.
9: Charles. Fala, meu querido. Manda um abraço aí pro meu ajudante aí, Arroz.
8: Claro.
9: Tá aqui agarrado na construção civil aqui em Antunes.
8: Boa.
9: Lembra ele que segunda-feira não é feriado, não, viu? Eu não gosto de trabalhar na segunda.
8: Mas nem eu, Charles. Nem eu gosto. Ele não tá errado, não. Ô, Titon. Ô, meu querido. Aqui é o Vinícius. Tô aqui no Lago Azul. É a seleção de Cabo Verde. Errou o Ni. Não é, não é. Ni, Vinícius, toda a família aí. O pai dele também, o Matozinho, não é Cabo Verde.
13: Fala, tio.
8: Oi.
13: Aqui, se não é o hino da Alemanha, então é o hino da Inglaterra, tio.
8: Errou, errou, errou, Jonathan. Errou. Nem nenhum, nem outro. Tito, é o hino nacional brasileiro. Disse a Maria Luísa. Não é, Maria Luísa, não é. O pé vermelho tá assim, eu vou escutar todos errou primeiro, o que sobrar eu falo. Então, boa tática, como diz a minha mãe, boa tática. Viu, Wellington? Pé vermelho, um abraço pra você, Vanessa, Augusto e todos do Recanto. Ô, Tito, ô, pé vermelho, então mais um pra você riscar aí, ó. Tito, é o hino da Eslováquia. Errou! Rafael Altiva errou. O Márcio e a Daiane, na capital mineira do tomate, também tá na área.
14: Bom dia, Titor.
8: Bom dia!
14: Manda um alô pra todos os argentinos aí.
8: Certo.
14: E esse aí é os Estados Unidos.
8: Errou! Não é o hino dos Estados Unidos, Ednei. Um abraço pra você mais uma vez. Ô, Titon, você tá tentando lembrar o nome do Júnior Baiano. É verdade, Carlos. O próprio Júnior Baiano. Nós estamos usando uns dois Júnior Baiano, viu? Preciso espalhar. Ô, Carlos, não é o hino do Haiti, tá? Ele chutou aqui o hino do Haiti, não é. Ô, Tito, é o hino de Portugal. Errou, não é também. Ele tá mandando abraço para o Dinho, Tim, Lá e toda a galera. Douglas, valeu, valeu. Marcelão, Nair Macedo, Valentina, Ana Paula, todos do Recanto. Ô, Tito, é o hino do Brasil, Tito. Disse o Marco Antônio. Errou, Marco Antônio. Não é do Brasil, não, meu irmão. O Reinaldão. Tito, é o Júnior Baiano, Tito. É verdade, era o Júnior Baiano, Reinaldo. Tá tentando lembrar. Um abraço aí, nós estamos no Santa Edivirs. Ô, Tito, hoje vai ser 4-0 para nós contra o Haiti. E nós vamos começar hoje a caminhada rumo ao Hexa. E esse hino que você tocou é da República Tcheca. Rapaz, se você tiver baseado no hino para acertar tudo que você falou antes, nós estamos lascados. Eu não vou falar que você errou tudo, não, mas o hino você errou. Errou! Grande Ronald Marinho. Curtindo a gente no Providência. Olha, quem também acertou foi a Raimunda. Raimunda, você acertou, miserável. O Patricão, filho do João Bosco, também acertou. Não sei se o João Bosco contou a resposta pra ele, mas o Patrick também acertou. Acertou, miserável. A Rosilene. Eu acertei, eu não sei. Manda aí o palpite de novo, Rosilene. Rosilene Maria, manda aí o palpite de novo. Tito, você tá doido? Vou pesquisar no Google aqui. Pesquisa aí, meu irmão. Pesquisa aí. Mas depois você não manda bandeirinha, não. Você manda pra mim o nome mesmo, entendeu? O nome aí do país. Não manda bandeirinha, não. Senão eu posso errar. Eu não conheço o nome, eu não conheço todas as bandeiras, não. Titoi, é o hino da França. Errou, Evandro Camargos. Não é o da França. Titoi, hino da Croácia. Errou, André. Não é o hino da Croácia também, não. Titoi, é o hino da Croácia. Errou, Marcelino Silva. Não é da Croácia. Tito, o hino da Rússia. Errou também, Edmar. Vocês estão igual o ataque da seleção, mas tá errando. Vocês estão igual o Igor Thiago. Pra errar um chute, vocês estão igualzinho o Igor Thiago. Ô, Tito, é o hino da Alemanha, Tito. E do Brasil. É tudo junto e misturado. Errou. É tudo igual, Tito. É da Alemanha e do Brasil. Eles são iguais. Errou, Margarida Hermes do Santos Dumont. Não é, não. Tito, é o hino do Brasil, Tito. Não é. Que isso, gente? Não, vocês estão me zoando, né? Ah, não, vou até parar depois dessa. Gente, eu vou tocar mais um pedacinho do hino aqui. Agora, vou tocar mais um pedacinho do hino. Ô, gente, vocês vão falar que isso aqui é hino do Brasil, gente? Pelo amor de Deus, gente!

Agora eu vou trazer o meu hino. O hino da minha vida e da maioria dos brasileiros. Canta, Mirosmar! Aí é hino de verdade, tá?

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3: 11:04.
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5: A Anvisa determinou nesta quinta-feira o recolhimento de 2 medicamentos antibióticos por desvio de qualidade. Os produtos não podem ser vendidos, distribuídos ou utilizados. A resolução da agência publicada no Diário Oficial da União atinge o medicamento Policid, fabricado pela União Química Farmacêutica Nacional de uso injetável, e o fosfato de clindamicina, também injetável, fabricado pela Hipofarma. O assunto agora é esportes e a primeira rodada da Copa do Mundo de 2026 terminou com 75 gols marcados em 24 partidas, alcançando assim uma média de 3,13 gols por jogo. Segundo dados da FIFA, trata-se do melhor índice já registrado em uma estreia de Mundial desde a edição de 1958, um marco que se deve graças à ampliação do torneio para 48 seleções. Direto da redação com a repórter Sara Faria.
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3: 11:10.
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3: 11:12.
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0: Bora pro desafio da Copa, tem participação demais, não dou conta de ir embora. Vou te falar um negócio, o que a turma não faz pra uma caixa de latão? Diga, diga, diga, diga, diga, diga, diga, diga, diga, diga, diga, diga, diga, diga, diga, diga, é caixa de latão.
1: Que bom dia.
0: Bom dia.
1: Estou aqui ligadinha ouvindo você.
0: Oh, coisa boa.
1: Só que eu não tinha entrado na programação.
0: Obrigado.
1: Tio, eu vou arriscar. Ah. Será que é da Argentina?
0: Não é.
1: Elana, vai, Botafogo.
0: Errou, Elana, não é. Las Hermanas, não é. Tito, é da Escócia. Não é, Carlito Jacinto, não é da Escócia. É da Suécia, não é, Cristiane, também não é da Suécia. Tito, é da Bósnia. Ô, Maicon, também não é, viu? Um abraço pra você, meu irmão. Titonho, Titonho, que a gente não faz uma caixa de cerveja. Ó, vou chutar. É da Espanha, Titonho. Não é da Espanha, Maria das Dores, minha querida amiga das Dores de Nova Serrana. Ô, Titonho, é o hino da Suécia. Ô, Ni, não é. Vinícius, não é também, não. Quem mais falou? Quem mais falou aqui, ó? Suécia. Cadê, gente? Ah, o Matozinho, né? Também não. Titoi, é o hino de Senegal. Silvana, não é, minha querida. Um beijo, um abraço pra você. Quem mais, quem mais, quem mais, quem mais?
2: Bom dia, Titoi, bom dia,
0: bom dia.
2: Bom dia, Titoi. Que frio é, Titoi. Esse nem é do Uruguai, né, não, Titoi?
0: Não é.
2: Parceiro, fez um sucesso que mandou um abraço pra nós aqui.
0: Valeu, valeu,
2: Marcos. Fazendo um almoço aqui pra nós, Titoi.
0: Esse é o Márcio Frota, um abraço pra você, Soninha, Maria Luísa, Isabela e todo mundo aí. Não é, meu queridão. Errou. A Maria Raimunda, a neta Lohane. Ô, Titoi, é o hino da Itália, Titoi. A Itália não tá na Copa, José. Ô, calma, José. José, a primeira dica que nós demos é um hino de uma seleção que está na Copa. A Itália não sabe o que é Copa do Mundo há muitos anos. A minha filha, José. Calma, José. José, a minha filha tem 14 anos. Me perguntou, é verdade que a Itália já foi fortíssima em Copa do Mundo? Eu falei, por incrível que pareça, já foi. Minha filha tem 14 anos, nunca viu a Itália na Copa. Porque quando ela começou a se entender por gente, a Itália já não classificava mais. O Yuri Alberto, presta atenção, Yuri Alberto, atacante do Corinthians. Ele quer fazer uma transferência para um time italiano, para ele se naturalizar italiano, porque tem dupla nacionalidade, para ele jogar na seleção da Itália, para ver se leva a Itália para a Copa em 2030. E é Yuri Alberto, que foi rejeitado por Carlo Ancelotti. Carlo Ancelotti não quis levar o Yuri Alberto do Corinthians. Agora ele quer ir pra Itália pra jogar na seleção italiana. Ô, José, não é ainda a Itália não, José. A Itália não tá nem na Copa. Olha, quem também acertou, miserável, foi o Wellington. Acertou, miserável. Wellington, Vanessa, Augusto e toda a família. O Wellington acertou. Quem mais, quem mais?
3: Ô, tio White, eu vou chutar aí que é White. Argentina, viu? Se eu acertar, você fala assim, acertou, miserável.
0: Você errou duas vezes.
3: Meu querido, se passar FM, sucesso, é?
0: Você errou duas vezes, que você falou White, White, errou, não é White. E também não é Argentina. Um abraço pra você, Renatão. Errou duas vezes, Renatão, e você nunca erra, viu? Principalmente quando você fala com o meu coração. Olha, quem também acertou, miserável, foi a Lucimar. Ou Lucimar, né? Que esse nome pode ser a Lucimar ou Lucimar. Lucimar, você acertou. Preciso, paiá. Olha, quem também acertou foi a Geisiane Batista, do bairro São Francisco. Acertou, miserável. A Adriane e o Arthur tá na área, tá no Santo Antônio. O Rodrigo também acertou. Rodrigo Silveira. Rodrigo, manda seu nome completo aqui pra mim, meu irmão. O Rodrigo Silveira também acertou. Acertou, miserável? Manda seu nome completo que eu vou colocar você no sorteio. Nós vamos sortear somente entre os acertadores uma caixa de latão.
4: Oi, Titoi.
0: Oi.
4: Bom dia.
0: Bom dia.
4: É, o hino é da Colômbia?
0: Não é o hino da Colômbia, minha querida amiga Ângela.
4: É a Ângela do Cecília Meirelles?
0: Ângela, não é o hino da Colômbia. Colômbia de James Rodrigues. Não é. Olha, quem também acertou foi a Sônia Silveira, né? A mãe do Rodrigão. Acertou, misera! Deixa eu ver o que o Hugo falou aqui. Ô, Hugo, vou colocar seu áudio no ar. Você não tá falando resposta nenhuma aqui não, né, Hugo? Pelo amor de Deus. Vou colocar no ar, hein, Hugo? Fala a resposta não, hein? Vou colocar, hein? Ele não tá digitando nada? Então vou colocar. Ele não reclamou. Ele mandou, coloca. E é...
5: Ô, Titão, eu acho que esse hino é da Nigéria. Só por causa do jogador mais bonito da Copa, que é da Nigéria, que não tá na Copa. Será que é da Nigéria?
0: Ou da Itália?
5: Você não ia ser tão maldoso assim, não, né?
0: Ou do Chile. Pode ser do Chile, da Itália ou da Nigéria. Se espalhar! Tá em crise? Chama o Chile! Ô, Titon, eu acertei, miserável. Essa caixa de latão vai ser minha. Boa sorte pra você, Cristiano Alves. Ninguém conhece, mas se eu falar Sadona, todo mundo sabe. Olha só, a Sadona acertou, miserável. Titon, é o hino da Argentina. Não é, Jonathan. Não é, não, rapaz. Não é o hino da Argentina. Preciso espalhar. Não é, não é, não é. Titon, é do Chile. É do Chile. O Chile não tá na Copa, não, Maria Helena. O Chile não tá na Copa. Não tá o Chile, não tá a Itália, não tá a Nigéria, não tá. Não tá na Copa. Ela falou, então é da Arábia Saudita. Errou também, errou duas vezes. Não é também, não. Um abraço pra você, querida. Ó, é um país que está na Copa. Vamos trazer mais um pedacinho pra turma sentir a pressão?

0: A minha querida amiga Leide Gomes, Titon, eu sei, acertei. É o hino da Dinamarca, Titon. Que por coincidência é mais uma seleção que também não tá na Copa. Se a gente tivesse perguntado quais são as seleções que não tá na Copa, essa turma era fera. Essa turma tinha acertado tudo. Ô Leide, não é não, querida. A Dinamarca também não está na Copa. Um beijo pra você, ó. Beijos, obrigado. Eu tô adorando isso.
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0: 11:25.
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0: Bora trazer essa galera aqui, gente. Tem participação demais. Você tá dois, não dá tempo, não dá tempo. Deixa eu ver.
1: Fala, Titone, beleza?
0: E aí?
1: Aqui é o Washington.
0: Fala, Washington.
1: Bairro Jardim América.
0: Capital dos Estados Unidos.
1: Aí é nos Estados Unidos, beleza?
0: Errou!
1: Tamo junto.
0: Olha, Washington, que você é a capital dos Estados Unidos, todo mundo sabe, mas que o hino é dos States. Errou, não é não, meu irmão? Olha, o Rafael disse que é a Romênia. Não é o hino da Romênia. Quem mais?
2: É de novo aí. Diz o coraçãozinho de rapaz que é Soninha, que é o hino dos Estados Unidos.
0: Não é o hino dos Estados Unidos, viu, Soninha? Fica pra próxima. Titon é do Egito ou da Nova Zelândia? Ô, Cristiane, errou duplamente, minha querida. A Maria Helena mandou um aqui que eu não sei nem falar o nome, só sei que não é. E Costa do Marfim, que também não é. Maria Helena, nenhum dos dois aqui. A Alemanha, Tito, é da Alemanha. Errou, né não? Tito, é do Gana. Errou, né também não? Olha, a Renilde acertou. Acertou, miserável, é isso mesmo. Renilde Santos Dumont acertou. Tito, eu escutei, Tito. Agora eu escutei, Tito. É da Inglaterra. Errou, Xandinho. Você tá bom pra chutar, viu? Igual quando você vai chutar ali na cobrança do penal. Um abraço pra você, meu irmão. Ô, Tito, é um hino. Acertou. O Anderson Doca, da Vagem Bem da Costa, acertou, miserável. É isso mesmo. Tito, que hora que eu sortei? Porque eu acertei e acertou mesmo. É o coité do Padre Iberto. Acertou, miserável. Sorteio daqui a pouquinho. Finalzinho do programa, já estamos na reta final. Uma caixa de latão. Todo mundo querendo molhar as palavras. Nesta sexta-feira, nesse sextou, cerveja de graça pro povo, minha gente. Tito, como que funciona o sorteio no final do programa, é, Luiz? Ô, Gunia, fica agoniado aí não, final do programa, tá bom, meu irmão? Nós vamos sortear uma caixa de latão entre os acertadores e no qual você faz parte desse grupo seleto, porque você também acertou, meu irmão. Acertou, miserável. Luiz Henrique, o Agonia, papai, filho do Carlos Henrique, acertou também. Quem também acertou foi o Edmar Laurentino. Parabéns, acertou, miserável. Quem também acertou foi a Adriana do São Cristóvão. Muito bem, a toda essa galera aí que tá acertando, parabéns. Que legal, hein, galera, que legal. Ó, vou te falar, nem gastou das dicas, né? Eu dei uma dica só, que eu falei que é uma seleção que tá na Copa e coloquei um pedacinho do hino pra tocar. Ô, gente, essa turma entende mais de futebol. Olha quantas pessoas acertaram. Tito, mas foi chutando, não tem problema eu chegar.
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1: Ô, Tito, é da Nigéria.
2: Você faz parte
1: desse
3: aí? Que Nigéria? Ô, Deus Nede, a Nigéria não está na Copa, não, Deus Nede!
4: Vai, boiadeiro! Vai na cacela, o que que tem?
5: Parece que eu já quero sentar.
6: Oh, oh, oh, oh, sobre sucesso.
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0: Titon, vou te mandar meus palpites. Coreia do Sul, Senegal, Tunísia e Croácia. Fernanda, errou tudo. Gabaritou, só que não. Errou bem grande pra todos os palpites, Fernandinha. Fica pra próxima, querida.
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0: 20 minutos para o meio-dia.

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1: Tempo e temperatura, eu vou te informar. Tempo e temperatura no Pará, nesse exato momento, 21 graus. A máxima para hoje, 23, em Pará de Minas.
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1: 17 para o meio-dia.
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1: 14 para o meio-dia.
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16: Ô, Ti, palpite da parte. É Canadá, viu? Pra ganhar e ficar tontinho, igual aquele dia que você viu ela lá.
1: Se espalhou, Renatão. Errou, não é o Canadá, não. Tito, então é os Estados Unidos. Não é também, não, minha querida amiga Helena Maria do Providência. Olha, quem também acertou, acertou, miserável. Foi a Márcia Maria, Márcia do Quinzinho. Parabéns pra você. Ela acertou.

empate, Tom. Última tentativa. Argélia ou África do Sul? Errou, Cristiane. Nenhuma nem outra. Fica pra próxima, querida. Quem também não acertou foi o Ni. Nem o Vinícius, nem o Matozinho lá no Lago Azul. Titon é o Catar. Não é. Errou. Já o Gilvan, da Paropeba, né? Tá lá em Paropeba. O Gilvan acertou, miserável. É isso mesmo, Gilvan. Parabéns. Boa sorte, boa sorte.

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2: 8 para o meio-dia.
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1: 5 para o meio-dia.
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6: Agora meio-dia.
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6: Muito bem, estamos de volta para dizer tchau. Calma, e também para falar qual é o desafio, na verdade, a resposta do desafio, né? E também quem se deu bem. O Marcelo acertou aos 45 minutos do segundo tempo. O Marcelão mandou um áudio pra mim aqui falando a resposta correta. Acertou, miserável. É isso mesmo. Olha, quem disse Curaçao acertou. É o hino do país Curaçao. Tá bom? Você que respondeu Curaçao, parabéns. Acertou, miserável. Mas a caixa de cerveja, a caixa de latão, só vai por uma pessoa só. E vai lá pra Bom Sucesso. Kézia Vitória Teotônio de Paula. Kézia Vitória Teotônio de Paula, zona rural de Bom Sucesso, parabéns! Vai lá, Valps Cucim por dentro logo mais, tomando aquela gelada. Ouvindo a Espacial e, claro, assistindo o Jogo do Brasil, lógico. Vai torcer para a seleção logo mais a partir das 9h30 da noite, tomando a gelada por conta da Espacial. Uma caixa de latão saindo para a Kézia Vitória Teotônio de Paula, parabéns para você. Faturou, querida! Gente, vou ficando por aqui. O Wilson Barreto vai dar sequência às brincadeiras aqui, os desafios da Copa. Será que é mais um hino? Vamos descobrir. Daqui a pouquinho tem o Barretão para você. E eu volto logo mais para a gente fazer o sorteio da promoção também da Copa do Mundo. A promoção na frequência da Copa. Nós vamos sortear aquele motorrádio. Então o sorteio vai acontecer logo mais no Sertanejo Bom Demais. O Wilson Barreto também vai sortear R$300, viu? 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E só espero a primeira vitória logo mais também. Mas isso é papo para logo mais. Às 16h vai ter boletim da Copa e nós vamos conversar mais sobre isso e vamos brincar. Pode ser? Então daqui a pouquinho eu já volto. Não sai daí não, que eu já volto com muito mais, meu irmão. Já volto com muito mais daqui a pouquinho trazendo para você, claro. Toda a felicidade às 16h no Sertanejo Bom Demais. Hoje é o penúltimo dia, hein? Tá acabando o remedinho de pressão. Segunda-feira o Igor volta com o Sozé. Valeu, valeu!

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3: Ô, a hora certinha, agora 12:07. Já já a gente entra com revista.
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3: Informando, 12:08.
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3: E não é que já chegamos, senhoras e senhores. Só no pagodé, sacomé, vai começar o Revista Show aqui. Opa!
8: O Barretinho chegou.
3: Já comeu.
8: Pode aumentar.
3: Aumenta, aumenta.
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0: Nelson Barreto, ô potência.
1: Fala comigo, que eu falo contigo, turminha. Alô, alô, Pará de Minas, meninos e meninas. Tá começando a revista Show, Show, Show.
2: Você e eu e você.
1: Juntinhos. Na espaço, au, au, au. Todo mundo aqui comigo, entrando no bolinho do Barretinho a partir de agora. Vamos lá. Tamo junto. Chama no zap, vai.
3: Oi, Barreto, boa tarde, beleza?
4: Olá, belê, Barreto, belê. Boa tarde. Tudo bem, Barreto?
3: Tudo. Barreto, fica com Deus, Barreto.
4: Boa
3: Deus
4: tarde, também. Barretinho. Boa tarde, falar com você. Um abraço para você e para todos os ouvintes. 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
1: 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Sejam todos muito bem-vindos no nosso sextou. Hoje tem graninha, hoje tem trezentão na mão. Entra lá no nosso aplicativo pra você ferver lá. Quem sabe você vai se dar muito bem. E eu tô torcendo por você, hein?
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1: Aqui, deixa eu falar com você. Com as graças de Deus, o nosso regente maior.
6: Graças a Deus!
1: Como sempre, eu já tô aqui, ó, sentadinho na minha cadeirinha. Porque

0: Dá licença. Eu tô chegando.
1: Anca!
0: Tamo entrando aí na sua casa, hein? No seu lado, Sila. Vamos lá, guerreira. Todo mundo ralando o peito pra grandeza do Brasil. Ziu.
2: Brasil.
0: Arregaçando as mangas, fi. Eita! Se você não for, só você não vai. Você sabe que boleto não tira férias, né? Hã? Não se esqueça disso, hein? Boleto não tira férias. Vamos ralar peito, minha gente.
3: Dançou, gatinho.
0: Gatinho. Bobeia não, viu, gatinho?

0: Eu quero saber como é que tá o clima aí onde você mora. Conte-me tudo, não me esconda nada. Manda um zap pra cá no 99740105. Você vai me dizer se o clima aí tá chuvoso, se o tempo tá ensolarado ou se de repente tem muitas nuvens. Se tiver muitas nuvens, você vai falar pra gente que o tempo tá nuviadinho, hein?
1: Aqui tá ensolarado, viu? Tem nada nuviado aqui não.
0: Vai ter
1: tá
0: não?
1: Ensolarado.
0: Você mora onde? Aqui em Pará de Minas, termômetros apontando agora 22 graus, hein? Eita ferro, senhor. 22 graus na Moleira. Venta fraco aqui na Major Manuel Antônio. Nesse minuto, tempo de muitas nuvens, né? É, tá no viadinho, no viadinho.
2: Tá chovendo aí, aqui tá chovendo.
3: Tá chovendo, só fora. Dentro de casa tá tudo seco ainda, por enquanto.
2: Graças a Deus. Tá chovendo, choveu a noite inteira e tá chovendo.
4: Okay. Aqui choveu e relampagou.
5: Aqui tá chovendo e repanguelejando.
0: Nossa Senhora!

0: eu acho que você tem que mandar aquela mensagem. Mas manda o que está no seu coração.
1: Porque se fosse eu falaria mais ou menos assim.
2: Ei, boa noite. Antes de te bloquear, eu só vim te dizer que a partir de hoje pode tocar o terror, fazer o que quiser fazer. A boca é sua, curte suas farras. Sinto mais nada.
0: Não, apaga.

0: O Barretinho chegou.
1: Chega pra cá, compadre.
2: Ô, Barretola, aqui. Vamos parar com essa conversa fiada aí?
3: Coisa nenhuma.
4: O Wilson Barreto.
5: Cabra macho que toca forró. Esse é o original.
6: Toca forrozinho pra gente mexer os quartos.
4: Taco.

0: Manguaça. Sextou, minha gente. É hoje que eu entro no litrão, Barretão.
1: Sextou, bebê.
0: Com grana no bolso, então, hein? Hoje tem sextou no Espacial FM. R$300 te esperando lá no nosso aplicativo, hein?
2: Cadê você?
0: Tô te esperando. Trezentão na mão. Aô, potência. Aí eu dou valor, hein, Espacial.

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6: Olho lá fora, olho no clima, minha gente. Olha aí, Pará de Minas, sextou, hein? Com solzinho aí. 22 graus agora. Umidade relativa 49%.
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6: Vamos lá, todo mundo se divertindo aqui, ó, no seu Revista Show e, é claro, na sua Cuca Maluca. A partir de agora, a gente começa fazendo aquele fuá aqui no programa, né? Isso, aquela lereia de todas as tardes que você já está acostumado a participar, né, meu queridão, minha queridinha? Todo mundo brincando comigo aqui no 99740105. Você vai fazer o seguinte, você já vai ferver aí no zap, porque agora já entra a nossa primeira Cuca Maluca. Isso, pra você tá brincando, né? Pra você tá participando com a gente aqui. Olha só, rapaz! Hoje sextou daquele modelo, hein? Sextou, bebê! Vamos começar aqui com a sua votação, a sua opinião de bom gosto musical. Tá no ar a nossa trinca musical sertaneja.
7: É, maluco!
6: Eita, ferro sol! Hoje só tem mulheres, produção? Como é que é? Ah, por isso que eu tô sentindo esse perfume gostosinho aqui no estúdio, né? Esse perfuminho gostosinho. Hoje é só mulheres. Pois é, rapaz. É só as girls. Só as girls tomando conta aqui. Vamos lançar aqui pra você três músicas pra você dar a sua opinião. Dentre essas três sugestões, você tem que escolher apenas uma, viu? Só uma.
8: Mas isso não é justo.
6: Não, é justo. É justíssimo. Pra você escolher uma das três. Ai, meu Deus do céu. Você vai me dizer aí quem é o cantor que você escolhe.
9: Quem é o cantor?
6: Quem é o cantor? Quem é o primeiro? Quem é o primeiro? A primeira cantora.

0: Rebola pouco, Simone, rebola pouco, senão o pessoal vai votar em você. Rebola pouco, pouco. Quem é? Quem é a segunda cantora? Quem é?
1: Puxa daí, que eu empurro daqui, banda.
2: Aô! Quem é o cantor?
0: Quem é o cantor que você vai escolher hoje? Três mulheres disputando aqui a trinca musical sertaneja.
2: Vai!
0: Lauana Prado, rapaz. Aí não, aí apelou.

0: volta pra casa. Ô, Lauana, não oferece demais. Não, para, para. Tá muito oferecida hoje, hein? Tá muito oferecida.
1: E agora estou pedindo.
0: Eita, ferro.
1: Me leva pra casa.
0: A terceira mulher chegando, a terceira aí. A terceira.
2: Quem é o cantor?
1: Raramente.
0: Nossa, gente.
1: Eu venho aqui.
0: Nayara Azevedo.
1: Fui obrigada a vir.
0: Como é que você vai escolher o cantor? Como é que você vai escolher?
2: Quem é o cantor?
1: Dessa vez foi diferente. Teve tempo e nesse tempo.
0: Trinca musical, sertaneja. Você vota em quem?
1: Sempre.
0: Coloca seu nome. A sua localização, isso, com detalhes pra gente falar o seu nome. Grava um áudio de preferência, fica mais chique. A gente quer ouvir sua voz, aproveita que hoje é sexta-feira, né? É, vamos fazer diferente. Vamos brilhar aqui no programa Revista Show, vamos? Aí. Barretola, aqui é o fulano, é a ciclana. Eu sou do bairro tal, da cidade tal. Pronto, meu voto vai pra fulana, Barreto. Aí. Nossa. Complicou meu imundo agora, viu?
3: Ai, ai, ai.
0: Trinca musical sertaneja. Será quem é que vai ganhar? Quem leva mais votos hoje? Simone Mendes, Lauana Prado ou Nayara Azevedo?
4: Um beijo.
0: Meu Deus do céu. Essa parada aí tá torta, hein?
5: Ô, tá aí, ó, barragada.
0: Essa parada tá torta, hein?
6: Ai, pai, para.
0: Essa parada aí tá torta. Ô, Barreto, se fosse você, você votaria em quem, hein?
7: Por favor.
0: Eu votaria, sabe em quem? Aí eu não posso falar meu voto, não. Não, senão eu vou induzir. Eu vou. Como é que fala? Eu vou induzir o ouvinte. Não. Não pode. Não pode. Eu vou fazer o seguinte, no decorrer do programa, eu vou pensar aqui se eu falo ou não falo. Hã? No decorrer do programa, viu?
3: Entendeu ou não entendeu?
0: Vamos lá. Você vota em quem? Vai me dizer quem é o cantor.
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0: Só mulheres hoje na Trinca Musical Sertaneja. Simone Mendes.

0: Batinha na mão, hein? Nossa senhora, o Leonardo encontrou com o Zeca Pagodinho, rapaz. Meu Deus do céu. Aí é ladeira abaixo, hein? Hã? Olha o capote, olha o capote. De latinha na mão. Daqui a pouquinho tem você aqui comigo no 99740105. Lembrando que hoje nós vamos liberar a grana na espacial, ué, hein?
1: Um dinheirinho é bom, né?
0: Eita ferro, senhor. R$300, viu?
2: Por favor.
0: Você já tá na precisança aí? Tá na fila? Então entra lá no nosso aplicativo para você clicar na promoção, tá concorrendo. Aô, meu Deus do céu, R$300 te esperando. Trezentão. Hoje dia de tomar um sorrisal, né, gente? Hoje nós vamos tomar um sorrisal, é? Ganhar graninha, curtir o Brasilzão.
3: Que isso, rapaz? Calma, rapaz. Calma.
0: Não,
3: você
0: eu tô calmo.
3: Possível.

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2: Na Espacial, 15 para 1.
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2: Espacial 13 para 1.
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6: Espacial 10 para 1.
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0: um montão de gente da nossa gente aqui no nosso Revista Show. Eu já quero te convidar para você participar aqui da nossa pesquisa do dia. Nós temos aqui a nossa Cuca, que traz a trinca musical sertaneja. A gente está pesquisando a respeito de três cantores, hoje excepcionalmente mulheres, hein? Três mulheres competindo aqui, o seu voto para você deixar aí a sua opinião. Quem é que vence hoje? Quem é que leva mais votos hoje? Quem que você acha? Nós temos aqui a Simone Mendes.
1: Quem é o cantor?
0: Temos aqui também a Lauana Prado.
1: Quem é o cantor?
0: E temos na disputa Nayara Azevedo. Meu Deus do céu, essa mulherada tá tomando conta geral, hein, rapaz?
2: Ixi, Maria, foi mesmo.
0: É, rapaz, essa mulherada tá tomando conta geral. Tem muita gente que já tá votando, tem gente que tá gravando áudio, tem gente que já tá participando. Daqui a pouquinho a gente chega na sua mensagem aí, viu? Será que a Lauana Prado ganha hoje?
3: Morri!
0: Meu Deus do céu. Será que é a Simone Mendes? Hã?
3: Coitada!
0: Não! Será que a Nayara Azevedo?
3: Coitada! Morri!
0: Ei, meu Deus do céu. Ô, gente, tá meio embaçado, não tá não? É? Tá meio embaçado, hein?
2: Aham!
0: Tá meio embaçado. Nayara Azevedo, Simone Mendes e Lauana Prado estão brigando pelo seu voto, pela sua opinião. Trinca musical sertaneja! Capricha aí, vai! Nesse meio tempo, quem canta pra gente? Murilo Rufi!
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0: Gustavo Lima. Assunto que dói. Murilo Rufi, saudade estranha. Eita, ferro, sou. Daqui a pouquinho tem desafio da Copa. Pra você tá brincando com a gente, vamos trazer aqui trechinho de um hino, de uma nação, de um país. Pra você que tá torcendo, com certeza vai dar aquele estalinho aí na sua cabeça, na sua mente na hora, né? Nossa, barriga. Quando os times estão se apresentando pra começar a partida, já toca o hino, né? Pois é, esse aí, Barreto, eu já tô lembrando. Daqui a pouquinho nós vamos trazer pra você aqui desafio da Copa, valendo uma caixa de cervejão. Aí, eu vou te falar, viu, esse sextou hoje tá que tá. Já tem R$300 na promoção Sextou na Espacial FM. Tem desafio da Copa valendo cervejão de latão. Meu Deus do céu, é daqui a pouquinho, hein? Tô doidinho pra tomar um sorrisão já, viu? Tô doidinho pra... Hã? A gente só fica anunciando, a gente não toma nada, produção. Nós só fala. Hã? Como é que é? Ah, depois do expediente. Ah, ninguém tinha me avisado isso não, viu? É depois? Ah, não, gente. Pera aí, ué. Mas como é que... depois do expediente. Depois do expediente. É porque a gente fica só falando, não bebe nada. Ah, durante o trabalho não pode. Que dia que começou essa norma aqui na empresa, hein? Oh, eu tô muito mal informado. Não, eu tenho que passar no RH daqui a pouquinho. Tem que passar ali pra mim me informar melhor. Daqui a pouquinho tem desafio da Copa, viu?
1: Ai, ai, ai.
0: Você vai votar aí, ó, uma das três cantoras. Quem é a cantora preferida que você vota hoje? Nayara Azevedo, Lauana Prado e tem aqui também pra você a Simone Mendes. Oh, meu Deus.
2: Quem é o cantor?
0: Quem será que vai ganhar, hein? Quem será que vai ganhar hoje? Eu tô curioso, viu? Tô curioso! Vamos pra pista! Vamos pra balada na espacial! No som do David Guetta!

0: Boa tarde, Barretinho. Aqui é a Ângela de Cecília Meirelles.
1: E aí, Ângela?
0: Fala comigo. Quem vence hoje é a Simone Mendes.
1: Simone Mendes na parada já, menina? O que, que é isso?
2: Boa tarde, Barreto. Aqui tarde. É a Neuza do Belvedere.
1: Fala comigo, Neuza.
2: Eu vou na Simone.
1: Ó. Oh.
2: Mendes. Simone que Deus Mendes. Abençoe vocês aí da rádio.
1: Amém, nós todos. 1 hora mais 3 minutos. Simone Mendes tá disparada aqui, hein, ué? É?

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3: A Receita Federal pagará em 15 de julho um lote especial de restituição automática do Imposto de Renda de Pessoa Física. A medida contempla contribuintes que tiveram o imposto retido ao longo de 2024, mas não se enquadram nos critérios de obrigatoriedade de entrega da declaração. A consulta poderá ser feita a partir do serviço Meu Imposto de Renda no próprio site ou no aplicativo da Receita Federal. O assunto agora é esportes e depois do empate por 1-1 com Marrocos na estreia da Copa do Mundo de 2026, a seleção brasileira volta a campo nesta sexta-feira às 21h30 para enfrentar o Haiti na Filadélfia. A partida é válida pela segunda rodada do Grupo C. A liderança da chave pertence à Escócia, que venceu o Haiti por 1-0 e que agora também enfrenta o time marroquino às 19 horas. Direto da redação com a repórter Sara Faria.
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6: 1:08.
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23: Espacial 1 e 12.
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2: Por você, pra você, do jeitinho que você gosta de ouvir sempre. Vamos nós para mais um Pensamento Positivo aqui do nosso Revista Show. E é claro, você que gosta de acompanhar, não se esqueça de fazer a sua parte também, hein? É, compartilhe. Eu tô daqui já esperando você mandar aquela mensagem. Ô Barretola, copia e cola. E aí eu falo mesmo para você, copia e cola aí, meu amigo ouvinte. É, você vai estar transformando o dia, a rotina, a vida do próximo também. Muita gente está esperando que você compartilhe aí o nosso pensamento positivo, viu? Tem muita gente que está almoçando agora, né? Está pegando o caiduro, não é verdade? Que papai do céu abençoe o pãozinho nosso de cada dia aí na mesa, viu?
1: Graças a Deus!
2: Tem gente que está tomando moquinha agora.
3: Quero café!
2: Que coisa boa!
3: Quero café!
2: Eu tomei o moquinha da Catinha. Nossa amiga Catinha trabalha nos serviços gerais aqui da Rádio Espacial, né? Ela prepara aquele moquinha fresquinho, gostoso pra gente. Olha.
4: É isso?
2: Como é bom, né? É revigorante, é renovador tomar aquele cafezinho também. Por falar no moca, hoje o nosso pensamento positivo. Vida com sabor é o título da nossa reflexão. Meu amigo, minha amiga, tem café que é fraco. Na primeira água quente, já perde a cor, perde o gosto, desanda. E tem café que é extra forte. Intensidade número 11. Esse passou por torra escura. Veio de terra alta, de clima difícil. O grão sofreu para amadurecer. Demorou. Mas quando ficou pronto, virou daqueles que marcam, que acordam, que tem história. A vida da gente é igualzinha. Tem gente que quer ter 50 anos de história, mas não aguenta 50 dias de luta. Quer sabor, mas foge da torra. Ferve de ansiedade, de medo, de pressa. E acaba queimando o melhor que tem. Café bom não aceita água fervendo. Queima o pó. E vida boa também não aceita alma fervendo. Queima a paz. Tem coisa que é para coar devagar. Sem mexer. Sem cutucar a dor. Sem apressar Deus. O processo é lento, pingando, mas o sabor que sai no final, esse aí não tem comparação. Talvez você esteja na torra escura hoje, viu? O fogo tá alto, o dia tá difícil, mas é justamente aí que Deus está tirando o seu melhor sabor. É na pressão que o grão vira café forte. É na luta que a gente vira gente forte. Café fraco agrada todo mundo, mas ninguém lembra dele depois. Café extra forte deixa gosto, deixa marca. Acorda até pensamento. Você não nasceu para ser café morno. Nasceu para ser intensidade 11, para ter sabor, para ser lembrado. Então aguenta firme a torra. Confia no processo. Se afasta de quem azeda o seu dia. E viva a sua força hoje, porque vida sem sabor, ninguém merece. Sua hora de ser servido na mesa da vitória está chegando. E quando chegar até o céu, vai sentir o seu aroma. Moral da história. É, minha gente, na vida não vence quem nunca foi para a torra escura. Vence quem entende que o fogo não veio para te queimar. Veio para te dar sabor. Intensidade 11. Não é sobre ser duro, é sobre ser verdadeiro. Você foi feito para marcar, para acordar, para ser lembrança boa na mesa de alguém. Então, não se contente em ser morno. O mundo tá cheio de café fraco. Seja extra forte. Seja você, meu amigo. Minha amiga. Você já parou para pensar nisso?
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1: Obrigado. Toca forrozinho pra gente mexer os quartos.

0: quase tudo.
1: Só não esqueça seu telefone.
0: Maiara e Maraíza.
1: Aí eu bebo.
0: Eita, tá daquele modelo, hein?
2: Como é que é? Falou, tu mal quer, meu irmão?
0: Não, ninguém falou nada aqui, não.
3: Paga uma cachaça pra eu.
0: Nossa senhora.
1: Ei, só não esqueça.
0: Daqui a pouquinho tem desafio da Copa, hein? Aí eu bebo, bebo, bebo. Ah, não, é ligo, ligo, né? Ah, eu já tô pensando já na cerveja. Nós vamos sortear daqui a pouco. Nós vamos sortear cervejão de latão.
4: Ei,
0: meu Deus do céu. Deu sexta-feira de novo, hein?
1: Deu sexta-feira de novo.
0: Daqui a pouquinho tem desafio da Copa. Na rádio que torce com você, hein? Você prepara aí os seus ouvidos. Já pega o cotonete, limpa, limpa o cerume todo aí pra você ouvir bem, hein? Você vai ouvir bem daqui a pouquinho.
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0: 1:28.

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3: Depois da noite da madruga friorenta, o solzinho veio com tudo já pela manhã, hein? 23 graus agora, a cidade segue ensolarada. 23 em Pará de Minas.
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3: Aqui 1h30.
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6: Aqui comigo, 1h33.
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0: Ai, ai, ai.
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0: Tá chegando o desafio da Copa. Pra você que já tá acompanhando, nós tocamos aqui o trecho de um hino de uma grande nação. E você que está acompanhando, você já vai imaginar a seleção deste hino. Isso! Se você sabe, você já vai falar o seu nome, vai dizer pra gente a sua localização e vai já mandar aí a resposta. Esse hino é de qual país? É de qual nação? Se tivesse começando o jogo agora, esse hino de qual seleção, hein? Hã? Qual país? Valendo! Uma caixa de cerveja Latão! Uma caixa de cervejão! Vai mandando pra gente aí, hein? 99-74-0105.

0: Ai, ai, ai. Ai, ai, ai.
1: Meu Deus do céu. E aí? Já deu pra desvendar o hino de um grande país? Eu não posso ficar falando muita coisa não, mas eu vou trazer dica. Eu vou trazer dica, mas vai ser daqui a pouquinho, porque eu já quero já testar aí o seu conhecimento. Eu quero ver o índice, né, dos acertos. Você já vai começar aqui os acertudos ou os errudos? Eu não sei. Já tá começando a aparecer uns acertudos aqui, hein? Já tá aparecendo os acertudos. E aí? Deu pra desvendar ou não deu? Daqui a pouquinho tem mais um trechinho, viu? Mais um trechinho. Valendo uma caixa de cervejão de latão. Eita, ferro, sou. Desafio da Copa. Mete ficha, vai lá pro nosso zap. 997401105. Boa sorte, hein?
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0: 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Muito obrigado pelo carinho, pela audiência. 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
0: Que coisa boa.
1: Potência.
0: Estamos tocando um hino de uma grande nação, de um grande país, de uma grande seleção. É, tá acompanhando aí? Será que essa seleção é muito forte? Será que essa seleção contra-ataca com pressão mesmo? Hã? Esse hino tá chamando a atenção de muita gente. Muita gente. Que hino é esse, hein? Valendo aí no desafio da Copa.

0: Hã? Será que é?
1: Mas essa é muito fácil. Faz outra mais difícil.
0: Ah, não enrola não, não enrola não, hein? Não enrola não, hein?
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0: Daqui a pouquinho as primeiras respostas chegando.
3: Just, na sua versão, Cowgirl.
0: Elis Justi. Já preparei minha botina aqui, mulher.

0: Chegou a sexta-feira. Chegou Léo e Júnior pra cantar pra gente. Ô, lá em casa. Aqui, por falar nisso, chegou o sextom. Você já mandou ver aí? Hoje, sua cabecinha vai ficar apertada aí, viu? Pra você digerir tudo. Hoje tem sextom na Espacial, R$300 te esperando.
1: É um dinheirinho bom, né?
0: Tem caixa de cervejão de latão no desafio da Copa pra você acertar qual que é o hino que nós estamos executando aqui. É. Nossa senhora, peraí, você vai conseguir, você vai dar conta, viu?
2: Onde é que nós vamos parar esse mundo,
0: né? Você vai dar conta, calma aí, que você vai dar conta. Pra isso você tem que ficar ligado, antenado na Espacial FM, pra você estar participando com a gente, viu? Ainda tem ainda a nossa trinca sertaneja musical.
3: Turminha,
0: prosa, oi! Meu Deus do céu. Ô, Barreto.
2: Puxa.
0: Ô, Barreto, peraí, tem que responder parcelado hoje, então, no programa. É, hoje você vai responder parcelado aqui, viu? Nossa senhora, tanta coisa, né? Você vai responder parcelado hoje aqui no programa.
4: Por favor.
0: Quem que você vota na nossa trinca musical sertaneja? Hoje tem Simone Mendes, só mulheres, viu? Tem a Lauana Prado e tem também a Nayara Azevedo. Meu Deus do céu.
5: Ai, pai.
0: Manda pra mim aí a sua opinião. Nayara Azevedo, Simone Mendes ou Lauana Prado? Oh, meu Deus. Tá difícil, hein? Tá difícil, mas você consegue.
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0: Na Espacial 9 para as 2.
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0: 8:08, 8 para as 2.
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5: Passou 5 para as 2.
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0: Vibrando, vibrando. Esse hino é de qual país? É da apresentação de qual seleção? Quem mandar mensagem de texto, possivelmente eu já vou dizer se está certo ou se está errado. Se você falar no áudio, eu fico, ó, caladinho, caladinho.
1: Alô, Espeção FM. Esse hino que tá tocando aí é da Alemanha. O hino da Alemanha, seleção da Alemanha. Meu Ronaldo.
0: Errou! Valeu, Ronaldo do Santos Dumont. Valeu, Ronaldo, valeu.
2: Ô, Barretão, bom dia, boa tarde.
0: Boa tarde.
2: Ô, Barretão, esse hino aí daqui é a seleção que deu 7-1 no Brasil, não é não? Eita, que isso, tá lembrando disso ainda? Eu acho que é ela, viu? Eu esqueci o nome dela, não gosto de lembrar. Espacial, essa aqui.
0: Errou!
3: Fala, boa não. Que história é essa aí? O pessoal às 5 horas da manhã tá falando lá que você tem uma flor de lótus na perna. Você tá doido? 5 horas da manhã o povo já tá metendo na língua dos outros. Você é doido. Aqui, toca pra nós aí no Super Trump. Das antigas aí pra nós. Pode ser? Alô, nós estamos aqui na Valinha curtindo. Passar aqui, eu, Jordão, Luiz. Abraço.
4: Ó, oh, Barretola, Alex Nova Serrana, ligadinho aqui, hein? Aí o Fernandão cai aqui. Eu acho que o hino é da Alemanha, hein? Tô doidinho pra beber os latão, hein? Tchau, obrigado, Barretola.

0: Júnior Barreto, eu acho que é o hino da Itália. É na Ilha do Recanto. É, hã? Acho que é da Bélgica, então. Eu acho que o hino é da Bélgica. É na Ilha do Recanto. Você vai ouvir um sucesso aqui sempre.
1: Boa tarde, Barretinho. Aqui é a Ângela do Cecília Meirelles. Quem vence hoje é a Simone Mendes.

Oi, Barretinho, boa tarde. Como é que vai, lindeza? Tudo bem com você? Manda aí um alô pra mim, pra toda a minha família e amigas penhas, pras poderosas, pra todas as minhas amigas, aquele abraço. E respondendo a sua pergunta aí, eu vou de Simone Mendes. Beijo, Barretinho. Ai, ai, ai.

0: Cristian. Olha o grau de tristeza, olha o grau.
1: Escuta aí.
0: Olha o grau de tristeza dele. É, rapaz. Comprou uma caixa de foguete. A ex, terminou. Ai, ai, ai. Barulho do foguete. Rod Stewart, Baby Jan. Bruno Barreto, gerente da Sicredi. Ô, gerente da Sicredi.
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0: 12:06.
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4: Informando, 2:11.
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0: 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O que, que aconteceu com os dentinhos da Jéssica Beatriz Costa? É a filha do Léo, né, rapaz? Ei, meu Deus do céu, rapaz. O que, que aconteceu, gente? Você sabe que ela teve uma queda, né? Nossa. Ela tá aqui na selfie. Postou lá nas redes sociais, né? Hora de arrumar os dentes. Dia de finalmente arrumar meu dente de rato. Ela falou, dente de rato, que é isso? É, porque ficou quebradinho um dos dentes, o outro quebrou bastante, perto da presa. A Jéssica Beatriz Costa, filha do Léo, ela tem 32 anos, né? Ela voltou a aparecer nas redes sociais após sofrer uma queda e quebrar o dente da frente. A influenciadora contou que ficou uma semana com o dente quebrado, até finalmente procurar um amigo dentista para consertar o sorriso. Ei, Jéssica! Olha lá, ó. Olha o zóio da menina, olha o zoião bonito dessa moça, gente. E a filha do Leonardo, né? Nossa senhora. Aliás, quem que não é filho do Léo, né, gente? Quem que não é filho do Leonardo?
1: É o menino de papai, é!
0: Quem que não é filho do Leonardo? 12 e 12 agora, Fred e Fabrício.

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1: Quem aí vai querer ser minha nega aqui hoje, hein?

0: neguinha! Olha o Luan aí, ó! De repente você vai gritar neguinho também, né? Ô, neguinho! Ai, ai, ai! Chegou a sexta-feira, mandou uma mensagem aí. Oi, nega! Oi, neguinho! A mamãe hoje quer, viu? Você mandou outra de volta. O papai também tá doidinho querendo. Manda outra de volta. Manda. Manda outra mensagem aí, vai. Luan Santana. Nega. Fala, mansa. Mais um dia de sol. Fred e Fabrício, te amar é meu talento. Nós temos aqui hoje Trinca Sertaneja Musical. Três cantoras. Hoje é dia da mulherada, hein? Nós temos aqui, ó, você vai escolher quem é o cantor. Qual das três cantoras aí, pra você, é a melhor, hein? Simone Mendes.
1: Perigosa.
0: Não, Simone Mendes não é perigosa, não. Perigosa não, hein? Nós temos aqui também a Lauana Prado.
1: Perigosa.
0: Não, também a Lauana. Quem é a outra? Nayara Azevedo.
1: Perigosa.
0: Ah, não, para. Para com isso aí. Você vai ter que votar aí. Escolhe uma das três.
2: Barbaridade, tia, coisa de louco.
0: Vamos saber quem é que vai ganhar. Daqui a pouquinho eu vou olhar o índice aqui, hein? Tô curioso já. Será quem é que tá disparado na frente, hein? Meu Deus, será que é ela?
3: Meu Deus.

0: Ô, Minas Gerais. Diego e Arnaldo, Cleito e Romário. Minas Gerais. Daqui a pouquinho tem dicas, tem dicas. É o desafio da Copa aqui na sua Espacial FM. Opa! A rádio que torce com você, hein? Daqui a pouquinho eu vou trazer algumas dicas. Vai favorecer aí. É, tem uma turma aqui, a turma dos Errudos. A turma dos Errudos.
1: Puxa!
0: Daqui a pouquinho vão se dar bem, hein? Vão se dar bem daqui a pouquinho. Você que não tá conseguindo adivinhar qual que é o hino do país que a gente tá tocando o trechinho. Daqui a pouquinho, hein? Daqui a pouquinho eu vou falar, viu?
2: Você fala devagar, que senão o pessoal não vai entender nadinha que você fala.
0: Não, o pessoal pega rapidinho, só.
2: Por favor.
0: O pessoal é ligeiro. Pessoal é ligeiro. Pessoal pesca rapidinho no ar. Eu tenho até que tomar cuidado. Só de eu respirar aqui, o pessoal já adivinha. 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
0: 2h24.

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0: Gente, continuamos recebendo o sol agora, na parte da tarde, tempinho segue ensolarado aqui em Pará de Minas, sextou com 23 graus agora.
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12: Acerte o seu pelo meu, 2:30.
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12: Tamo de volta! Todo mundo aqui na número 1 do seu coração. E aí, você já deu o seu voto?
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12: Desafio da Copa. Eita, ferro, sou.
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12: Todo mundo tentando adivinhar aí, trechinho do hino, opa, de um país, de uma grande nação, de uma grande seleção de futebol. Tá começando o jogo, tá começando aí, a seleção tá lá, todo mundo concentrado, né? Isso, mão no coração, respeito, aí a sua nação, tá tocando o hino aí, tá tocando. Valendo uma caixa de cervejão latão. Aqui com o Barretão. Aí. Tem muita gente que já acertou, tem muita gente que já errou. Aqui, ó, um acertador chegando aqui agora. O Cláudio, só não colocou a localidade dele. O Cláudio sabe. De qual nação, de qual país é este hino? O Cláudio acertou. Aê! A Fernanda Vieira tá dizendo que é da França. Da França esse hino aí, ó.
17: Errou!
12: Ah, não é não? Não é da França, não?
17: Epa!
12: Aí, já vai ajudando, vai anotando os errudos pra te ajudar aí, viu? Vai anotando, vai anotando
18: eu,
12: tudo aí.
18: A Neus do Belvedere, o hino nacional brasileiro que vai cantar, Deus abençoe.
12: Errou! A Neus, valeu, valeu, Neus.
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0: Eu tô achando que esse aí é o hino dos Estados Unidos. É o Estados Unidos. Aqui é o Charles, motorista do Ser da Paz.
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0: Faz isso não, só. Celular caro desse aí. Tá achando que celular é de borracha? Faz isso. Não taca não, bobo. Taca não. Olha os contatinhos que você tem lá, hein? Vai pegar fogo, vai explodir. Pou! Matheus Fernandes.
1: Após o sinal.
0: Deixa o seu recado.
1: Após o sinal.
0: Tem muita gente aqui, ó, entrando no aplicativo da Espacial FM. Hoje vamos liberar geral na Espacial.
2: Tá aí, gostei.
0: Tem grana te esperando, hein?
2: Epa!
0: R$300. Meu Deus do céu. Trezentão hoje.
3: É brincadeira, hein?
0: Ô, gente, já chegou o sextou, ué. Já chegou o sextou da sua Espacial FM. Sextou na Espacial FM. Graninha boa.
4: Ué, um dinheirinho é bom, né?
0: Nossa senhora. Graninha boa daquelas. Aí, ó. Na nossa trinca musical sertaneja, hoje só tem mulher. Só tem as mulher hoje. Pois é. Nós temos aqui a Lauana Prado, Simone Mendes e tem também ela, Nayara Azevedo. Você vai votar em quem, hein? Hã?
5: Lá vem ela.
0: Lá vem a Nayara aí.

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2: 12h47.
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12: A hora barretola.
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2: 12h49.
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2: 77 para as 3.
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0: conhece? De qual país? De qual nação? Dicas e mais dicas. A bandeira desta seleção, desta nação, deste país, ela traz muitas estrelas. Eu diria que se for comparar aí com outras nações, talvez, eu vou até dizer aqui, sem medo de errar, viu? Sem medo de errar. Eu não sei quantas, mas é a nação que na sua bandeira, ela porta mais estrelas do que todas as demais. Nossa Senhora, 1, 2, 3, 4, 5, 6, 7, 8, 9, 10, 11, 12, 13, 14, 15, 16. Nossa, já parei de contar. Parei. Tem as cores branquinha, tem azulzinha, né? Tem vermelha. O que mais que tem? O que mais?
1: E, gente?
0: E, gente? Tem um montão de estrelas nessa bandeira aí. Você sabe? Manda pra mim seu áudio, vai.
2: E, Editor, boa tarde.
0: Boa tarde.
2: Tô aqui tranquilo, assando uma carninha, comemorando o aniversário. Ô, esses 300 reais aí tem que ser meu, hein?
0: Tomara.
2: Esse hino aí é do Chile.
0: Ó. É o Matheus. João Matheus, né? Lá no bairro São Cristóvão. Ele tá achando que o hino é do Chile. Ô, meu Deus do céu. Ô, João Matheus, parabéns. Feliz aniversário aí, viu? Mas...
3: Errou!
0: Não.
3: Opa!
0: Não! Não foi, não! Ah, nem...

0: Elton John, Dua Lipa. E aí, você já deu sua opinião? A sua sugesta, qual que é, hein? A sua sugestão, qual que é? O hino é de qual país? A Cris do Santa de Virges, ela sabe, ela acertou. Na trinca musical sertaneja, ela escolheu das mulheres aqui a Simone Mendes. Será que a Simone Mendes está na frente? Será que ela vai ganhar hoje? O Claudinei está na Vila Raquel. Diz ele que é o hino da Alemanha. O Claudinei Sapateiro falou que o hino é da Alemanha. Oh, meu Deus.
1: Errou!
0: Depois ele mandou outra mensagem. Aí ela acertou, né? Opa! Na primeira ele errou.
2: Dançou, gatinho.
0: Ah, gatinho. Claudinei Sapateiro depois ele mandou outra mensagem aqui acertando o hino.
1: Tá aí, gostei.
0: Será que ele colou, pediu ajuda aos universitários?
3: Hã? Barbaridade, tia, coisa de louco.
0: Eu não sei não, hein? Eu não sei não, hein?
1: Fala você, não.
0: Valeu aí, Claudinei Sapateiro.
1: Fala comigo, bebê.
0: Ele escolheu a Lauana Prado na trinca musical sertaneja.

0: Boa tarde, Barreto. Tudo bem? Edvige de Nova Serrana.
1: Oi, Edvige.
0: Ah, esse hino é o hino dos Estados Unidos.
1: Será?
0: O qual possui a bandeira com mais estrelas.
1: Uai,
0: 50
1: não,
0: estrelas no total.
1: Estudo?
0: Roda pra mim aí uma música do Henrique Juliano, qualquer uma deles. Boa tarde, obrigado. 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
1: De onde você estiver, valeu, Edvigens. Estamos aqui contabilizando os votos. Daqui a pouquinho já tem resultado. Valeu. A Ana Lúcia Silva, ela tá no Grão-Pará. Ela acertou o hino, ela acertou o hino. É, o desafio da Copa tá que tá, hein, gente? Desafio da Copa tá que tá, hein? Daqui a pouquinho já tem resultado, viu? Tauan, de São José da Varginha, também acertou o hino! Quem mais tá acertando aqui? O Fábio Aguiar, ele mora lá em Pitangui. O Fábio Aguiar também mandou aqui, boa tarde, Barreto. Ele sabe. Valeu aí, seu Fábio.
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1: Na Espacial 3 e 7.
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1: Aqui comigo, 3 e 10.
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1: Oh, meu Deus do céu, daqui a pouquinho nós vamos liberar a grana. Aquele Pix, daquele jeito, R$300 te esperando.
13: Tá aí, gostei.
1: Entra lá no nosso aplicativo, isso.
13: Segura.
1: Ai, ai, ai, R$300. Nossa senhora.
17: Era um dinheirinho bom, né?
1: Sextou na espacial, hein? Boa sorte.

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3: Pará de Minas vai contar com um ponto gratuito para os torcedores acompanharem um jogo de logo mais entre Brasil e Haiti, valendo pela segunda rodada da Copa do Mundo. A concentração dos torcedores será no estacionamento da Escola Estadual Fernando Otávio. Lá, os organizadores da FanFest já estão montando toda a estrutura para receber o público com direito a um mega telão, praça de alimentação e apresentação musical. A FanFest vai começar daqui a pouco às 5 da tarde com entrada gratuita, mas a seleção só vai entrar em campo mesmo às 9h30 da noite. A transmissão do jogo no estacionamento do Fernando Otávio contará com o apoio dos bombeiros, polícia militar, guarda municipal e uma equipe de segurança particular. E agora vamos falar de educação. Termina na próxima segunda-feira o prazo para pagamento da taxa de inscrição do Enem 2026. O valor da taxa é de R$ 85,00 e a guia de recolhimento da União para pagamento é gerada na página do participante no portal do INEP. Segundo o Ministério da Educação e o INEP, os candidatos não isentos devem usar a senha cadastrada no portal de serviços digitais do governo federal, o gov.br. Direto da redação, repórter Sérgio Viana.
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6: Acerte o seu pelo meu, 3:22.

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4: Sexta-feira com sol, hein? É, sextou. Sextou com solzinho. Agora 23 graus na cidade, minha gente. Com vento fraco aqui na praça.

0: Alô, oi.
1: Amor, evita aquele caminho de sempre, viu? Ouvi no rádio que tá um trânsito parado lá.
0: Sério? Nossa, valeu. Eu tava ouvindo aqui também. Falaram de um acidente mais cedo, né?
1: Pois é, e parece também que vai chover à tarde.
0: Bom, tô sabendo também. Tava na academia e acabei de ouvir no rádio.
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5: 3h25.
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6: 3h29.
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6: Tá começando a nossa sessão das antiguinhas. Daqui a pouquinho vamos liberar a grana, hein? R$300, sextou na Espacial.
10: Aí, gostei.
6: Já já tem a caixa de cervejão latão. Desafio do hino da Copa. Daqui a pouquinho você pode estar se dando muito bem. As pessoas que vão participando, atenção redobrada para você enviar no zap o seu nome completo, caso não tenha lá no seu perfil, hein? Anote aí!
11: É brincadeira, hein?
6: Anote aí! Já já tem resultado aqui da Trinca Musical Sertaneja. Hoje é só mulherada, só mulherada, só mulherada. Simone Mendes, Lauana Prado e Nayara Azevedo, hein? Você já deu o seu voto?
12: Por favor!
6: Vamos cantar aqui com W na discoteca.

Eu quero participar dos R$300 aí da carta de cerveja. Viu? Passei, enfim, não sei se é aqui. É a Tina. Passa amiga pra mim com a Maria Maiara Maraíza. Falou? Passei, enfim, não sei se é aqui. É a Tina. Eu não tô conseguindo entrar no negócio da especial pra mim concorrer. R$300, como é que eu faço? Um aplicativo, não. Como é que eu mexo? Fala comigo.

0: MC Leozinho aí. Você lembra dele cantando com o rei Roberto Carlos, essa aí?
1: Beija, beija, beija.
2: Fala a hora, Barretola.
0: Quem tá na linha?
2: Manda um pra nós aqui, ó. Mário Ulisses Tio Surdo.
0: Que Mário? Não, não precisa falar não. Pode deixar, precisa não.
2: Ô Barretola, acertei ou errei? Fala comigo.
0: Acertou!
3: Aê, tarô!
0: É o Edmar Laurentino, a turminha da construção civil. Todo mundo curtindo a programação da Espacial FM. Muito obrigado pela audiência de vocês aí, viu?
4: É a Neuza. É o hino do Marrocos.
0: Ô, dona Neuza. Vai ficar pra próxima, viu, dona Neuza?

aqui com o resultado da nossa trinca musical sertaneja. Quem é que leva melhor? Quem que leva melhor? Simone Mendes. Nossa senhora, 60% das intenções dos votos. Simone Mendes ganhou. 60%. 30% para Lauana Prado. Eita. 10% para Nayara Azevedo. Olha aí.

0: Segura tchá.
1: Opa. Segura tchá. Olha os pacotão de fralda aí. Olha o Nan, hein? Olha o Nan.
2: Esse gera samba, rebenta joga lá no meio, mete em cima, mete embaixo. Esse
1: gera samba. Essa é da época do gera samba, nem era El Chan ainda, hein? Nossa senhora.
2: Segura o tchan.
1: Da época que amarrava cachorro com linguiça.
3: Barbaridade, tia, coisa de louco. Segura
1: o tchan. Amarra. Amarra o tchan. Vai.
4: Segura o tchan. É brincadeira, hein? Segura o tchan.
1: Tem gente que tá amarrando o tchan até hoje, né? Amarra, amarra direitinho. A Kênia tá ligadinha, tá de olho nos trezentão. Daqui a pouquinho sai resultado dos R$300. Viu, Kênia? Daqui a pouquinho sai resultado aqui também. Desafio da Copa, viu, meu povo?
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1: Na Espacial 17 para as 4.
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1: 15 para as 4.
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13: Aqui comigo, 11 para as 4.
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0: Daniel. Ui! 9 minutos para as 4. Vamos trazer agora o resultado. Desafio da Copa. Você entrou lá no nosso aplicativo. Tá concorrendo a R$300. Tem desafio da Copa rolando.
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0: Trechinho do hino, para você que tá chegando agora, hoje hino dos Estados Unidos da América.
2: Eita, nós!
0: Coisa boa! Quem ganhou? Quem é que tá se dando bem? A nossa ouvinte, Leisiane dos Santos Salles. Ela respondeu já no comecinho aqui da nossa rodada, né? Do Desafio da Copa. Continue ligado na programação da Espacial FM, a rádio que torce com você. A todo momento tem premiações. Ela levou a caixa de cervejão Latão. R$300 saindo para Helena Maria de Vasconcelos. Final do telefone 1600. Helena Maria de Vasconcelos. 1600. Ela reside no Jardim das Piteiras, né? Uta, ferro, sou. Ganhou R$300, hein? Tá chegando na sequência mais um campeão de audiência. Você fica agora com o Titon e o Sertanejo Bom Demais. E a gente se encontra amanhã no sabadão, hein? Com as graças de Deus, o nosso regente.

0: Arnaldo, pode vir, Arnaldo, vá.
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4: Gente, 3h59.
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2: 4 e 4.
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0: Titoin.
1: E aí, são 4 horas e 5 minutos. Boa tarde para de Minas e toda a região. Agora é com você e comigo, meu irmão. A partir de agora está entrando no ar mais um campeão de audiência. A partir de agora é sertanejo, que é bom demais. A partir de agora é a sua favorita, a sua predileta. E não tem chororô, muito pelo contrário. A partir de agora é sua alegria alta astral, porque o sertanejo bom demais está no ar. E posso te falar, hoje sextou com S de... sertanejo bom demais. Sextou com S de seleção, meu xará. Tem prêmio no final desse programa. A partir de agora é emoção. Sertanejo bom demais. E eu quero aproveitar cada minuto com você, porque essa é a minha última sexta-feira contigo. É o meu último sextou no sertanejo bom demais. Sextou de semana que vem. Já vai ser com o Igor Araújo e com o Sozé, meu xará. Porque segunda-feira, a dupla de dois igual feijão com arroz, essa dupla estará de volta. Então é o seguinte, meu irmão, é meu último sextou contigo. Você que já tá com trezentão na mão, o Wilson Barreto já liberou o cobrão. É, rapaz, tá pensando o quê? Ó, posso te falar? A partir de agora é alegria alta astral. Não tem desculpa, não. Até mesmo porque se tiver alguma coisinha pra resolver, é só na segunda-feira. E isso se o Brasil ganhar. Porque se o Brasil não ganhar, não vai resolver outro dia também. Não é segunda-feira também não, pode ser? Então agora, rapaz, a partir de agora é assim, é você junto comigo fazendo acontecer. Até mesmo porque eu não aceito menos do que isso. Já falei hoje que te amo. Gente, tá entrando no ar o sertanejo bom demais. Você me chamando de Titoin e eu te chamando de amigo ou amiga. Então bora pra cá. Aí você já sabe aquela história toda. Eu vou contar a sua história a partir de agora. Através de notas musicais, melodias e canções. Aqui não tem modinha, só modão. É, rapaz, já vou começar atendendo a pedidos. Quer ver, meu irmão? Que, ó, para a alegria do meu querido amigo Ronaldo, lá de Itaúna. Para a alegria do Regis, que também pediu essa pra gente.
2: Ronaldo.
1: E toda a galera aí, ó, Vitor e Léo Borboletas. Vou oferecer até pra dona Conceição. Porque fala de borboletinha, nós lembra dela também. Se espalhar, Vitor e Léo, vai!
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Parou por quê? Porque parou! Ah, eu não tô acreditando. Vai ter de novo? De novo? Nós vamos deixar esse povo bebinho, bebinho, como diz minha mãe. Não, vocês estão de brincadeira. Mais uma caixa de cerveja? Que é isso, gente? Hein? Rapaz! Vou te falar um negócio. Eu já vi a Espacial FM sendo boazinha com você, mas igual tá essa... Ah, rapaz! Igual tá esse ano, igual tá nessa Copa, eu vou te falar um negócio. Mais uma caixa de cerveja? E o que que vai ser? Hino? De novo? Um outro hino? É, porque o mesmo tem como, né? Qual vai ser o hino? Esse aqui? Sério? O hino desse país? Essa seleção tá na Copa, né? Tá. Beleza. Valendo uma caixa de cerveja. Pra quem acertar o hino, igual nós brincamos, gurinha mesmo, no Super Sucesso. Ah, teve no Revista também? Sério? E qual que era o hino? De qual país? Estados Unidos? Ah, era. No Revista foi Estados Unidos? Estados Unidos! Só porque o Wilson Barreto parece com o Barack Obama? Não, ele parece com... É o Barack Obama, né? Só porque ele parece com o Barack Obama? É? Aí foi Estados Unidos. Entendi. Sério? E vocês acham que eu pareço, então, com essa turma aqui? Se você escolhesse... Vocês acham que eu tenho cara... Eu pareço com essa... Eu pareço com eles? É parecido comigo? Entendi. O Wilson Barreto parece com o Barack Obama, vocês escolheram o hino dos Estados Unidos pra ele. Aí eu, vocês acham que eu pareço com essa turma aqui? Eu vou explicar no final, então, por que eu pareço com essa turma aqui. Vocês acham que... Entendi. Então tá, mais um desafio, hein, galera? Valendo uma caixa de cerveja, hein? Você vai ter que acertar. O hino do país tá na Copa, hein? É a primeira dica. É o hino de uma seleção que está na Copa do Mundo. Valendo uma caixa de cerveja. Ó, nós vamos sortear entre os acertadores, tá? Esse aqui eu tenho certeza que todo mundo vai acertar. Tá mais fácil que o hino nacional brasileiro, quer ver? Agora você falar pro... Você fala... Ah, gente, você fala porque... Escolher esse hino pra mim porque tem a ver comigo, eu vou falar com você, é sacanagem. Tá bom, vamos lá.

0: Se fosse esse hino aqui, aí ia aparecer comigo, gente. Esse aqui, ó, da besteirinha. 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

0: Martinho.
1: Quem foi isso?
0: É sério que eles escolheram esse hino aí, que parece com você.
1: Pior que foi, Zé.
0: Agora acabou com essa bicicleta, arrebentou o pedal, pneu explodiu.
1: Amor de Deus. Aí quem quiser apronta pra mim.
0: Que tem ali do freio ali, arrebentou e caiu. Acabou com você.
1: Vamos fazer a lista,
0: é
1: Fabiano.
0: É sacanagem fazer um trem desse.
1: Fala não.
0: Eu colocava todo mundo na lista que fez isso com você.
1: Eu vou fazer uma lista. Cabeças vão rolar. Ô, Fabiano, eles falaram que escolheu esse hino pra mim, porque eu pareço com a turma lá do hino. Preciso, pai, escolheu Estados Unidos pro Wilson Barreto, porque parece com Barack Obama. Eu vou te falar um negócio, meu irmão. É cada uma que eu passo aqui, eu posso falar? Posso falar um negócio com você? Aqui onde o filho chora e a mãe não vê. O bullying aqui é constante. Aqui não para, rapaz. Tem base de negócio desse? Oh, e te digo mais, hein? Te digo mais. Quer ver? Vou achar o nome dele aqui, ó. Pera aí. Como é que eu vou achar o nome dele aqui? Quer ver? Aqui, ó. O Lucimar, ele acertou, miserável. Acertou. O hino de qual seleção que é? Ele acertou. Nem é por causa do hino. Ele falou, ah, Titon, já que você falou porque parece com C, é da seleção tal. E acertou. Aí que eu te falo. Ô, Lucimar, parabéns, miserável. Você acertou. Manda seu nome completo aqui pra eu colocar no sorteio, tá? Porque eu vou sortear entre os acertadores. Ele nem acertou por causa do hino. Ele acertou porque a dica que eu dei, que nem era dica, era só um comentário infeliz da turma aqui. Falando que escolheram esse hino porque a turma lá parece comigo. Pelo amor de Deus. Ou eu pareço com isso, sei lá. Pelo amor de Deus. Não, no frio eu pareço um pouquinho. No frio. É porque o frio não me ajuda, entendeu? O frio não é meu aliado. No frio eu pareço um pouquinho com isso. No frio. Muito bem, daqui a pouquinho eu vou colocar mais um pedacinho do hino pra você tentar acertar. Entre os acertadores, já tem acertador aqui, viu? Já tem acertador, quer ver? Aqui, ó. Aí, ó, falei do free, o Rodrigo Silveira acertou. É porque no free eu pareço com eles um pouco. No free, viu, Rodrigão? Porque o free não me favorece. Ô, Rodrigão, aí mandou aqui, ó, Titon, já que você falou do free, então é o hino do... Acertou, miserável. Acertou, miserável! Grande Rodrigo Silveira, manda seu nome completo pra mim aqui pra você participar do sorteio, pra você concorrer à caixa de latão. Ô, Titon, é o hino da Alemanha. Errou! Não é não, José. Não é o hino da Alemanha, não. Deixa eu ver quem mais acertou aqui. Eu tava dando uma sapiada aqui, cubana aqui, sabe? Sabe aquela tucaiada aqui, dando uma sapiada? Tucaiando aqui o povo aqui. Eu vi que várias pessoas já tinham acertado. Daqui a pouquinho eu vou trazer a participação de vocês. Eu vou ali e já volto, que agora eu tô revoltado.

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2: 4h24. 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
4: Muito bem, galera, tempo e temperatura, eu vou te informar. Tempo e temperatura no Pará, nesse exato momento, tempo e temperatura. Vamos lá, vamos lá, vamos lá. 23 graus, tá?
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0: diga, ô gente, tá gostosinho demais, tá gostosinho demais. O José mandou, Titoi é o hino da Alemanha, né não, José? Um abraço pra você e pra Juliana e todos em Campo Alegre. O José Antônio da Silva, Ribeirão das Neves, também tá curtindo a gente. A Sônia Silveira acertou, miserável, é isso mesmo? Ô Soninha, boa sorte pra você, viu Sônia? Parabéns, querida. Você acredita que a turma tá acertando? Não é por causa do hino? Até mesmo porque eu coloquei o hino só uma vez, só um pedacinho. Uma vez, era 4 da tarde, já tem mais de meia hora, só um pedacinho. A turma tá acertando porque eles falaram que eu pareço com a turma lá, a turma parece comigo. Aí tá todo mundo acertando. Vou falar com você um negócio, viu? Eu vou ter que pagar terapia agora por causa disso. Quando acabar esse programa hoje, eu posso marcar lá com o doutor. Como é que vocês fazem isso comigo, gente? Já falei com vocês. No free, só no free.
1: Será? É só olhar pra você, tio.
0: Vai tomar banho.
1: É só olhar pra você que dava pra saber o...
0: Para, só.
1: O negócio do Willian.
0: Para, só. Para, só.
1: Sacanagem demais, tio.
0: É, sacanagem mesmo.
1: Colocava na lista negra mesmo.
0: Não, fala não. O que que o pessoal... Aí que onde o filho chora e a mãe não vê.
2: Ô, Titão, boa tarde.
0: Boa tarde.
2: Nós tá aqui ralando a colher aqui na parede, aqui, curtindo
0: esse especial. Um abraço.
2: Hoje eu vou ganhar essa caixa de latão.
0: Em nome de Jesus.
2: Essa aí não tem que ver, não. É da Argentina. Ô, Titão, fala com esse povo. Eu não fica com raiva de mim, não. Eu sou argentino. Até o Brasil sair fora. Mas eu sou um tiquinho brasileiro também. O Brasil vai ganhar hoje 3-1. Não é brincadeira, viu? Mas nós tossimos os dois.
0: Você é um tiquinho brasileiro.
2: 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Nós é brasileiro também.
0: Ah, nós é brasileiro também. Rapaz, eu jurava que você era brasileiro. Jurava, Dinei. Pelo seu português correto que você, né? Que você fala, eu imaginava. Juro pra você. Não, esse aí é brasileiro. Esse é brasileiro. Fala português corretamente e tal. Ah, então você é brasileiro também. Então você é de outra nacionalidade. Rapaz, e você é o quê? Você é argentino? É isso? Você nasceu aonde? Buenos Aires? Não, só pra eu saber.
3: E aí, Titoi?
0: E aí?
3: Boa tarde pra você.
0: Boa tarde.
3: E pra todos os ouvintes aí.
0: Valeu.
3: Estamos juntos, viu?
0: Graças a Deus, em nome de Jesus.
3: Novamente, graças ao bom Deus.
0: Amém, nosso
3: Portanto,
0: Deus.
3: É o seguinte.
0: Ah, me fala.
3: Não se fala em outra coisa.
0: Não se
3: Vamos
0: fala.
3: Vamos torcer para o Brasil.
0: Isso.
3: Certo?
0: Certíssimo.
3: E se Deus quiser, vamos nos ganhar.
0: Amém. 3-0 hoje.
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0: Ronaldo. 3-0, Ronaldo. Falar nisso. Ronaldo, tá fazendo falta. Tá fazendo falta, hein, Ronaldo? Nossa senhora. Ô, Ronaldo, aqui. Ronaldo. Se o Hendrick jogar 3-0 hoje, escreve o que eu tô falando. Se ele entrar em campo, 3-0. Só se o Hendrick entrar em campo, 3-0 hoje. E o menino vai participar de três lances de gol. Ele vai dar um passe, ele vai marcar o gol e sofrer um pênalti. O Hendrick vai participar de 3 lances de gol hoje. Ele vai dar um passe, ele vai marcar o gol e vai sofrer um pênalti. Se o Ancelotti deixar ele jogar. Pra isso, você tem que entrar em campo, né, Xará?
4: Boa tarde.
0: Boa tarde.
4: Fernando.
0: E aí?
4: Muito Minas. Hoje, Catei a Zé Brasil hoje. Pode apostar que vai confiar nesse tanque. Pode apostar aí.
0: É meu placar 3 a também. 0.
4: Brasil hoje.
0: Isso.
4: Tava com a minha redorinha, votaram.
0: Opa.
4: E eu também votei.
0: É isso aí,
4: a
0: Luiz.
4: A redorinha votaram. E eu também votei.
0: Boa, garoto. Grande Luiz Fernandes. Esse é dos meus, hein? Lá de Fortuna de Minas. A Márcia também acertou, miserável. É isso mesmo. É justamente o hino desse país aí mesmo. Você acertou. O Maicon Santos do São Pedro também acertou, miserável. Agora tá todo mundo acertando, hein? A Cleonice Soares, ela nem ouviu o hino ainda, chegou agora. Ela ficou pegando o que nós estamos falando aqui, as bobagens ficam falando aqui no ar. Ela mandou. Sabe, gente, sabe o que a Cleonice Soares fez? Ela mandou assim, sabe aquele emoji, aquela figurinha, daquela mãozinha? Igual o professor Raimundo, quando ele fazia assim, ó, o salário é ó. Sabe assim de... Sabe aquela figurinha, a mãozinha, o emoji? Quando o professor Raimundo falava lá na escola, o professor Raimundo assim, ó. E o salário é, ó. Ela mandou essa figurinha, presta atenção. Ela mandou essa figurinha e escreveu.
5: Ah, então é a seleção do Japão.
0: Ai, meu Deus do céu. Olha, eu vou falar um negócio com você, Cleonice. Eu vou embora. Gente, é muita humilhação. Eu vou embora, Cleo. Eu vou embora.
6: Ô, Titãe.
0: Oi.
6: Mas aqui, é brincadeira, amigo. Mas você parece com ele, parece mesmo, amigo. Você parece meio cuidinho a ele, sabe? Xixi.
0: Olha isso aí.
6: Seu novelão. Falou, meu amigo. Abraço aí pra você.
0: Valeu.

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1: Ela não tá merecendo, não. Eu vou trazer essa música pra ela. Mas ela não tá merecendo, não. Eu vou trazer porque eu não guardo rancor no meu coração. Apesar dela falar que eu tô igualzinho com a turma lá. Se espalhar!
2: Brasil!

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2: 11 minutos para 5 horas.
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3: 4 para 5.
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4: 4 minutos para 5 horas.
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0: Vamos continuar aqui, ó. A turma tá daquele jeito. O Paulo Sérgio também tá na área. A Cleusa em Divinópolis. Adriana Clemente, a mamãe Odé no Santos Dumont. Todo mundo acompanhando a gente. Ô, Titon, o seu apelido lembra muito o time que vai vencer hoje. Como diz a Rosinete, oi, Ti. Oi, Ti. Oi, Ti. Ou seja, Haiti. Ah, que venceu hoje o quê, rapaz? Hoje é Brasil. Para com isso, Ricardo. Um abraço pra você. Até que o apelidinho lembra um pouquinho. Mas não tem nada disso, não. Hoje vai dar Brasil, rapaz. Hoje é Brasil na cabeça.
1: Brasil!
0: É 3-0, suento que entrar em campo. Ô, Ricardo, um abraço pra você e todos aí no Belvedere, tá? Obrigado pela agradável companhia sempre.
2: Fala, Titon.
0: E aí?
2: O hino aí é da Inglaterra.
0: Errou! Não é da Inglaterra, meu querido amigo Anderson.
3: Ô, Titon.
0: Oi.
3: Aqui é o Charles, motorista do Ser da Pai. Tô aqui levando os pacientes aqui, que é certo. Bom na cabeça aqui pra saber que hino que é isso. Eu tô achando que esse hino é da Inglaterra.
0: Errou! Não é não, Charles. Daqui a pouquinho vou colocar mais um pedacinho do hino. Você vai pensar direitinho, vai ouvir e vai acertar.
4: Boa tarde. Titone, tá tudo bem com você, Titone?
0: Graças a Deus. E com você, Ângela?
4: Ô, Titone, comigo tá tudo bem, Titone?
0: Que bom, graças a Deus.
4: Titone, eu queria ouvir uma música, Mato Grosso e Matias.
0: Opa,
4: na hora
0: sim.
4: Do adeus.
0: Na hora do adeus.
4: Ofereço essa música pra todos os ouvintes que estão ouvindo o programa.
0: Obrigado.
4: Ofereço pra todos os locutores.
0: Obrigado.
4: Ofereço lá para o Luiz de Fortuna.
0: Certo.
4: E pra minha irmã, Mariângela, também, a avó do Luiz.
0: Olha.
4: Eu ofereço essa música também pra ela, pra todos os ouvintes de lá de Fortuna. Viu, Titônio?
0: Tá bom, querida.
4: Obrigado. Foi um prazer conversar com você.
0: O prazer foi todo meu, Ângela Maria.
4: Boa tarde.
0: Boa tarde.
4: Alegria.
0: Boa tarde.
4: Alguém já te disse que te ama hoje?
0: E é! Hoje nem a preta, viu, Ângela Maria? Nem a preta não falou. Um beijo, um abraço pra você, pra Netinha, Ana Maria e todos aí. Titônio, a resposta é acertou, miserável. Isso mesmo, Berenice. Acertou, miserável. Boa sorte pra você no sorteio. Já está no sorteio. Olha só, olha lá, mandou a Leide. A Leide Gomes fez igualzinha a Clonice Soares. Falou assim, ah é? Então o hino é do... E mandou. Colocou aquele emoji, sabe? Aquela figurinha do seu do professor Raimundo. E o salário é ó... Que titinha, hein? Vocês pai. Você acredita que eles tiveram coragem, Leide Gomes, de me comparar com essa turma aí, desse hino, por causa dessa figurinha? Olha, gente, eu vou te falar um negócio, gente. É um bullying que essa turma faz comigo. E falou, aí você vê, arrumou o hino dos Estados Unidos pro Wilson Barreto, que ia fazer no programa Revista Hoje, não foi? Falou, porque parece com Barack Obama. Aí arrumou. Estados Unidos pra ir. Pra mim, arruma essa turma aqui. Por quê? Ah, porque, né? Ah, pelo amor de Deus, Leide. Vou falar com você um negócio. Você sabe qual é a mentira quando ela é dita muitas vezes? Você torna uma verdade. E é disso que eu tenho medo nesse programa. A mentira, quando ela é dita muitas vezes, ela se torna uma verdade. E é só no frio, gente. Só no frio. Mas você acertou, miserável. Você acertou, é isso mesmo. Parabéns, viu? Boa sorte pra você no sorteio. E pra você que tá chegando agora, são 5 horas e 1 minuto. Nós estamos fazendo aqui o desafio da Copa. Você tem que acertar o hino que eu vou tocar. Você tem que acertar de qual seleção que é. É uma seleção que está na Copa do Mundo, tá? Entre os acertadores, você pode ver que hoje praticamente todo mundo acertou, né? Praticamente 90% acertaram. E eu vou sortear uma caixa de cerveja entre os acertadores. E eu não vou dar dica mais não, porque não preciso, né? Não tem necessidade. Todo mundo tá acertando. Depois dessa que a Clonice Soares aprontou pra cima de mim. Precisa espalhar?

0: Fala, Titonho!
1: Boa tarde, Titonho!
0: Boa tarde, boa noite, já o sol tá sumindo.
1: É verdade, é verdade.
0: Titonho, já tava fácil. Agora, com essa dica que você deu do frio aí, não vou nem falar, não vou nem responder, não, porque não deixa de ganhar, não, todo mundo vai acertar.
1: Ah, para com isso, Magrelo.
0: Me ajuda. Falei, então, falei?
1: Me ajuda, Magrelo!
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1: Se espalhar!
0: Vamos que vamos, até segunda-feira, se Deus der. Não, amanhã tem mais, né?
1: É verdade. Sábado não.
0: Amanhã
1: é o último dia, hein?
0: Hoje é sábado, já não é não.
1: Verdade.
0: Vamos que vamos, então.
1: Amanhã. Magrelão, até. Ô, Magrelão, amanhã é despedida, Magrelão. Amanhã será o último dia do remedinho de pressão. Um de manhã e um de tarde, meu irmão. Porque segunda-feira o homem tá de volta, hein? Igor Araújo. Será? O será vai estar de volta, rapaz. O será vai estar de volta segunda-feira. E não vai vir sozinho, não, hein? Junto com o Sozé, o sonoplasta desse programa, o dono da mercearia. A dupla de dois gol feijão com arroz segunda-feira estará de volta, hein? Eu sei que vocês estão morrendo de saudade deles, imagina eu. Então, ô Magrelão, segunda-feira o homem tá de volta, graças a Deus. Um abraço pra você, Maria Cecília, Ana Clara, Wanda, Ariel, Éder, Vitória e toda a galera aí dos Caldas, tá bom, Magrelão? Ô Magrelão, agora para com essa história aí, rapaz, para. Você tá parecendo meu amigo Dinei.
2: Eu quero saber se a cerveja já tá gelada pra buscar ela aí pra ver o jogo já mais tarde.
1: E você acertou, miserável. Ô, Dinei, é isso mesmo, Dinei. Agora manda seu nome completo, seu bairro, tá? Cidade, pra eu colocar aqui no sorteio, rapaz. Você também faz parte do grupo seleto aqui que acertaram. Acertou, miserável, é isso mesmo. O Paulo Sérgio também tá ouvindo a gente. A Cleus em Divinópolis. A Adriana Clemente, a mamãe Odete no Santos Dumont. Muito obrigado pela agradável companhia mais uma vez. Tudo de bom.com. O meu amigo Iris, o Iris José Ribeiro de Mangaratinga, também tá na área. Boa tarde pra vocês aí, obrigado pela agradável companhia, tá? A minha amiga Cléo falou assim, Titoi, já que esse hino aí é o seu, qual que seria o do Rodrigo Reis? Você também quer a confusão, né, Cleonice Soares? Tô percebendo. Hoje você é agente do caos, né? Hoje você, de vez em quando é o André que aparece aqui, né, meu amigo Padeiro? Hoje é você. Amazonas... Do quê? Do Apocalipse. Não é verdade? A Amazonas do Apocalipse. Ô Clonil Soares, mas já que você perguntou, eu sou obrigado a responder. É o seguinte, olha, o seu Rodrigo, ele poderia ser representado, na minha opinião, se for ter um hino para representar o seu Rodrigo, Rodrigo Reis, o Pelejo ou o Xanin, qual seria o hino para representar o Xanin, o Pelejo? Seria o hino ou da Noruega, ou da Suécia, ou da Dinamarca. Pode ficar entre os três. Porque o seu Rodrigo, ele, fisicamente, ele lembra muito aqueles povos guerreiros, exploradores, originários da região norte da Europa, sabe? Que são muito conhecidos como os vikings, entendeu? É um verdadeiro viking. Se você olha pro seu Rodrigo e fala, é o viking. Ainda mais agora que ele tá barbudo, rapaz. Pensa num homem forte. Peludo, muito peludo. Ai, para. Entendeu? Então assim, como os vikings, eles não pertencem a um único país, mas eles eram aqui esses povos guerreiros, exploradores da região norte ali da Europa. Então, vamos pôr aí, Noruega, Suécia, Dinamarca. Se fosse para escolher um hino para representar ele... Olha o que a Cleo escreveu. Nossa, tô babando. eu também. Para falar a verdade, minha boca encheu d'água. Ô, Cleo, ela escreveu aqui. Nossa, tô babando. Muito bem. Tá respondido? Na minha singela opinião, claro.

0: Ai, que gostoso, gente. Hoje é sexta-feira, mas tá parecendo quinta-feira, porque eu tô revivendo, ouvindo essa canção de Antônio Carlos e Renato, que fez parte da minha adolescência. Disco de ouro, galera, em 1998. Antônio Carlos e Renato, é pra quebrar, é pra quebrar a cama. Era uma das principais duplas desse país e dois mineirinhos, né? Rapaz, eu tenho um amigo que chama Renato, né? Que não é o Renato Ailton Cruz, que na época eu não conhecia ele ainda, era outro Renato. Aí a gente falava, eu sou Antônio Carlos, eu sou o Renato. Antônio Carlos e Renato, que negócio todo. Ah, tempo bom, muitos shows que nós fomos, aquele negócio todo. Ticaracatica, etc e tal, tempinho bom, né? Tempinho bom que não volta mais. Vamos trazer uma presença ilustre nesse programa aqui? Ainda no tema da Copa do Mundo, tigre-gadiga, etc e tal, e do desafio também de hoje, da brincadeira, valendo caixa de latão, do jeito que a turma gosta, presença e luz nesse programa, gostaria de chamar agora Hugo Lacerda. Boa tarde, meu querido.
1: Vou te contar uma curiosidade.
0: Me conta.
1: Eu já dei uma rodada aí pelo mundo, sabe?
0: Certo.
1: Rodado. E aí, teve um país que eu fui, muito bonito, cara, o país é muito legal, mas
0: certo.
1: Lá eles têm um costume um pouco diferente, e é costume mesmo.
0: Qual é?
1: As pessoas são sem educação.
0: Sério?
1: Tipo assim, você vai num comércio, elas se tratam com falta de educação, e isso lá é o legal, o tradicional, se torna até turístico, sabe?
0: Olha, que interessante.
1: Eleição das cafeterias mais rudes, vamos dizer assim.
0: Ah, entendi.
1: Que é a Áustria. Eu fui em Viena, na Áustria, né?
0: Certo, na Áustria.
1: Viena, sabe?
0: Sim.
1: Na Áustria. Tem alguém da rádio que poderia ter nascido nesse país, nessa cidade? Você acha? Pela brincadeira sua aí?
0: Vai estar aqui daqui a pouco junto comigo aqui fazendo o boletim da Copa. Não que eu esteja chamando ele de mal educado, não é isso. É porque faz parte da cultura do país onde ele nasceu, no caso. Se torna até interessante, como diz o Hugo Lacerda. Hein, Hugo? É um pouco mais rude, hein? Aqui, ele vai estar aqui comigo, iria mesmo, viu? Eu vou colocar esse áudio, ele já deve estar ouvindo. Ele já deve estar ouvindo, porque o sertanejo bom demais comigo, ele escuta tudo. Eu não sei se com o Igor é igual, mas comigo ele escuta tudo. Que depois ele faz questão de falar tudo que eu falei aqui no ar. Ai, aquele negócio que você falou, não sei o quê, tigre-gatiga, etc e tal. Daqui a pouquinho vai estar aqui pra fazer o boletim da Copa comigo.
1: Meu amigo, mas ele é sensacional, um baita de um profissional. E hoje eu tô com ele no bolão do palpitômetro da Especial, viu? 4-0 Brasil, hein? Melhor jornalista, apurador policial da região, viu?
0: E brabo, né? E brabo. Pensa no homem brabo. Nervoso. Oh, ele não é muito mais velho que eu não, viu? Não é. Mas pela brabeza do homem, parece ser meu pai. Você é brabo, o homem é brabo, é nervoso. O homem é esquentado, filho. Tem gente, tem pavio curto. Ele já nasceu sem pavio. A verdade é essa. Daqui a pouquinho nós vamos trazer ele, hein? Daqui a pouquinho vai estar aqui, direto da Áustria. Para o boletim da Copa. Quem será? Daqui a pouquinho vai estar aqui, tá? Diga, tá? Nervoso como sempre, mas nós vamos amansar a fera. Você acredita que eu tô conseguindo tirar um sorrisinho dele aqui no boletim da Copa? Você tá ouvindo o boletim da Copa, Hugo? Todo dia de tarde aqui no Sertanejo Bom Demais, eu tô conseguindo, entendeu? Tirar um sorrisinho dele. Uma gargalhada ainda não, que também é pedir demais. Mas um sorrisinho e tal. Eu tô. Entendeu? Tô deixando a fera mansinha.

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2: 5:20.
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2: 5:26.
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0: Parou por quê? Porque parou. Bora, vamos pro desafio da Copa. Mas antes de falar, tem pares de ingresso para o show do Dedé Santana, viu? É, o segundo Dedé tá em Pará de Minas. Três ganhadores vão se dar bem no final do programa de hoje. Três pares de ingresso para o circo do Dedé. Calma, Dedé. No finalzinho do programa. Boa sorte para vocês desde já. Bora, bora, bora, bora, bora. Oi, Elaine, um abraço para você, querida. Obrigado pela agradável companhia. A Renatinha também tá com a gente. Quem mais? Quem mais?
1: Ô, Titon.
0: Oi.
1: Boa tarde.
0: Boa tarde.
1: O hino aí é o hino do México.
0: Não, não é o hino do México. Não é, meu querido, né, não. Errou! Ô, Márcio, um abraço pra você e pra Daiane e pra todos na capital mineira do tomate. Ô, Titon, o hino aí que você tocou é nosso, Titon. Eu tô até querendo mudar pra lá, porque lá o povo nem bebe água, viu, Titon? É só cerveja. É o hino da Escócia, Titon. Errou, Daniel Garcia, do Jardim das Oliveiras. Não é o hino da Escócia. Ednei, Maria de Lourdes, Marli, Lívia, Tainara e todos aí do Serra Verde. Um abraço pra vocês. Obrigado pela agradável companhia. A Adriana também tá curtindo a gente. E o Arthur, lá no Santo Antônio. Quem mais? Quem mais? Quem mais? Ô, Titon, olha o Xaninho aí, Titon. De acordo com a sua descrição, aí mandou a foto dele aqui, ó. Esse é o Flock Xaninho. Aí é que ficou parecido. Eu vou enviar pra ele, viu? Ficou parecido demais, velho. Eu, se fosse o Rodrigo, seu Rodrigo, pegava essa foto e colocava num quadro, na sala de casa, e falava pra todo mundo: era eu. Ficou parecido demais, gostei. Valeu, valeu, Ricardo Geraldo Belvedere. Obrigado pela agradável companhia mais uma vez. Diga, araga, diga, diga, diga, araga, diga, diga, araga, diga. Ô, Titon, é o hino da FIFA. Errou! Não é também não, Dani. Não é o hino da FIFA. É o hino de uma seleção. E a FIFA não é uma seleção. É uma seleção que está na Copa. Diga, araga, diga, araga, diga, araga, diga, araga, diga, diga, araga, diga, diga, diga, araga. Ô, Titon, já que você falou aí, ó. Então, qual seria, então, um hino que ia representar o Hugo Lacerda? Perguntou a Cronis Soares. Ah, essa é fácil de falar. Não precisa nem pensar duas vezes. Com certeza, o hino da Itália. Que tem homens maravilhosos. Se espalha. Ele parece italiano mesmo. Ele tem, né, o biotipo da seleção de vôlei da Itália. É. Hugo Lacerda, ele tem o biotipo da seleção de vôlei da Itália. Todo o biotipo. É alto, é forte. Cabelos maravilhosos. Olha, eu vou te falar, a Cronis tá babando tanto uma hora dessa que já tá transbordando. Tá parecendo enchente. Tá aparecendo as águas do São Francisco. Calma, Cronis Soares, vai tomar um banho gelado. Cronis Soares, vai tomar um banho gelado.

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2: 20 minutos para 6.

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3: Muito bem, galera, tempo e temperatura, eu vou te informar. Tempo e temperatura no Pará, nesse exato momento, 21 graus. Aos poucos, a temperatura está caindo, 21 graus. E a umidade relativa do ar de 54%, tá?
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3: 17 para 6.
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2: 14 para 6.
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E a respeito do desafio de hoje, o desafio da Copa, a Raimunda também acertou. Parabéns pra você, Raimunda, e boa sorte aí no sorteio, tá? O Pedro Henrique, a Meira, Eduardo Costa, todo mundo aí no Senador Valadares. Um abraço pra vocês e obrigado. A Dani, também os gêmeos, Ariel e Daniel, um abraço pra vocês. Obrigado pela agradável companhia sempre.

0: Titon, é a seleção de Gana. Errou, Claudinei, querido, não é o hino da seleção de Gana. Tá bom, meu queridão? Um abraço pra você, pra Diva, pro Thiago e pra todos aí na Vila Raquel. Obrigado.
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0: 6 horas.
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0: Gente, agora são 6 horas em ponto e nós vamos agradecer mais uma vez por um dia, né, muito abençoado e produtivo para todos nós, um dia que está terminando e, claro, pedir toda a proteção divina para mais uma noite que se inicia. Senhor, fazei de mim um instrumento de vossa paz. Senhor, onde houver ódio, que eu leve o amor. Onde houver ofensa, que eu leve o perdão. Onde houver discórdia, que eu leve a união. Onde houver dúvidas, que eu leve a fé. Onde houver erro, que eu leve a verdade. Onde houver desespero, que eu leve a esperança. Onde houver tristeza, que eu leve a alegria. Onde houver trevas, que eu leve a luz. Ó Mestre, fazei que eu procure mais consolar que ser consolado, compreender que ser compreendido, amar que ser amado, pois é dando que se recebe e é perdoando que se é perdoado, e é morrendo que se vive para a vida eterna.

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4: 6:04.
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7: Gente, agora são 6:07.
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2: Muito bem, ele que tá chegando direto da Áustria. Só não sei se ele vai entender por quê. Não sei se você tava ouvindo mais cedo. Você tá nele bom demais. Caso ele não entender, depois a gente explica para ele. Mas direto da Áustria, nosso querido amigo e repórter Sérgio Viana. Seja muito bem-vindo. Boa noite.
3: Boa noite, Tony. Ouvintes e internautas. Daqui a pouco eu vou querer saber se essa questão aí da Áustria...
2: Muito bem, daqui a pouco eu te conto.
3: Tá certo, porque a gente vai agora de resultado, hein? Fim de jogo, festa nos Estados Unidos. A seleção americana venceu a Austrália por 2-0. Agora há pouco deu praticamente 8 minutos de acréscimo. Com resultado, a equipe norte-americana é mais uma classificada para a segunda fase da Copa do Mundo, assim como a seleção mexicana se classificou na noite de ontem. Então, duas donas da casa, anfitriãs aí, classificando, e como diz meu irmão, o Canadá também já pode colocar na conta que está praticamente classificado. Mas vamos esperar, ainda tem um jogo ainda para confirmar. Mas, de qualquer forma, México classificou ontem e Estados Unidos classificou também nesse grupo D. Agora os Estados Unidos vão a 6 pontos e a Austrália fica com 3 pontos, precisando vencer na última rodada. Esse grupo ainda tem, para fechar o grupo D, à meia-noite, Turquia e Paraguai. Zeradas na pontuação do grupo, as duas seleções precisam vencer para brigar pela classificação na última rodada. Quem perder pode dar tchau na Copa do Mundo hoje, na madrugada de sábado, de amanhã, valendo pelo grupo D. Então tá aí a informação do grupo D, porque o que interessa mesmo é o grupo C, que eu vou começar a falar agora. Primeiramente, daqui a pouco, às 7 da noite, daqui a menos de uma hora, o grupo C tem Marrocos, é o grupo do Brasil, tem Marrocos e Escócia, que abrem essa rodada em busca de dar um passo importante para a classificação com uma vitória. Escócia venceu o primeiro jogo contra o Haiti, tem 3, pode chegar a 6 aí e praticamente liquidar a classificação. O Marrocos também precisa de vencer, porque está de olho no primeiro lugar, assim como a gente, como a seleção brasileira. Então, elas vão em busca de uma vitória para poder consolidar praticamente essa classificação. E o que interessa para a gente mesmo é mais tarde, às 21h, tá, já tem gente no clima, já tem gente fazendo churrasco pelos bairros de Pará de Minas e região, cidades vizinhas. Já tem gente tomando uma. A partir das 21h na Filadélfia, tem Brasil e Haiti, a seleção brasileira enfrentando os haitianos aí, precisa de uma boa vitória para dar um passo importante para a classificação. E isso é o que é bastante esperado pela torcida brasileira, inclusive aqui em Pará de Minas, hein? Onde durante toda essa sexta-feira nossa equipe de reportagem esteve nas ruas e flagrou torcedores saindo aí de amarelo, de verde, de azul, de tudo quanto é jeito. O verde, amarelo, azul e branco tomando conta aí da nossa, nossas ruas de Pará de Minas durante todo o dia. E aquele clima de tensão, será que vence, será que não vence? E aquele clima também de quem o Ancelotti vai escalar hoje? Danilo no lugar de Ibanhas? Matheus Cunha na vaga de Igor Thiago? Ancelotti mantém um mistério, mas indica 2 ou 3 mudanças na seleção para a partida de hoje, diante do Haiti, na Filadélfia, valendo pela segunda rodada do Grupo C. O treinador tem conversado individualmente com jogadores para falar sobre o que pensa para a partida após atividades com muitas variações no decorrer desta semana. E a gente aqui foi acompanhando e foi falando para vocês aí o que o Ancelotti fez durante os treinos desde segunda-feira. Nos bastidores, a tendência é que Lucas Paquetá, novamente no meio de campo, esteja presente, para desespero de algumas pessoas, para tristeza de algumas pessoas. O meia do Flamengo foi quem trabalhou as bolas paradas nos treinos. Mas Ancelotti só vai definir na pré-eleção antes da partida, então você ainda vai ter que ficar aí ruim na unha esperando o resultado do próximo jogo, né? Resultado do próximo jogo agora desse grupo e também aí para saber quem que vai entrar nessa partida contra o Haiti. Em entrevista, na véspera do jogo, agora há pouco, Ancelotti não quis confirmar o time, embora tenha antecipado que fará poucas alterações. Após trabalhar taticamente o time em muitos momentos no 4-2-4, a gente falou aqui no Boletim da Copa, no Sertanejo Bom Demais, A expectativa é que o Brasil venha mesmo é com um 4-3-3 encorpado. Nesse cenário, Vini segue aberto pela esquerda, Rafinha joga aberto pela direita e Matheus Cunha jogaria por dentro no comando do ataque. O provável Brasil, segundo os jornalistas que estão acompanhando lá, e os especialistas, e a gente também aqui, seria Alisson, Danilo, Marquinhos, Gabriel Magalhães, Douglas Santos, Casemiro de novo, Bruno Guimarães e Lucas Paquetá. E o ataque, como eu disse agora há pouco, Rafinha, Matheus Cunha e Vini Júnior. Será que vai ser assim? Será que o italiano vai manter esse time? A gente vai saber daqui a pouco, pouco antes das 9h30 da noite, para saber se o Brasil vai mesmo se dar bem, vai aplicar uma boa goleada, fazer um grande saldo aí em busca do primeiro lugar deste grupo. E aí, Ti? Agora?
2: Não mudou praticamente nada. Mudou a lateral direito, que o Danilo vai entrar. No meio de campo, a mesma coisa, se o Paquetá Casemiro e Paquetá. Aí muda o ataque, né? Que sai o Igor Thiago, entra o Matheus Cunha,
3: né?
2: Pois é. Pelo amor de Deus, Jorge Matheus, Deus quiser. É cada um com o seu texto, meu amigo. Agora, sobre a seleção dos Estados Unidos, só uma curiosidade super interessante que eu achei. Por quê? Porque a melhor seleção dos Estados Unidos que eu já tinha assistido até hoje foi a de 94, que chegou nas oitavas de final, né? O Brasil...
3: Estou ganhando.
2: Porque teve aquele lance, né? Da expulsão do Leonardo, lateral esquerdo, que deu aquela cotovelada, coisa e tal. E naquela campanha, em 1994, Estados Unidos, ele conseguiu um empate. Presta atenção. Primeiro jogo de abertura da Copa. Que a Copa foi lá, né? Nos Estados Unidos. Foi um empate 1-1 com a Suíça. Depois, 2-1 contra a Colômbia, que acabou eliminando precocemente a Colômbia. Que depois, né, até veio acontecer aquela fatalidade com aquele zagueiro lá da Colômbia, que ele foi embora mais cedo, aquele negócio todo. Pois é. Aí que acontece. E depois os Estados Unidos perdeu para a Romênia. E mesmo assim eles classificaram para as oitavas de final. Ou seja, essa seleção dos Estados Unidos superou todas as expectativas, com duas vitórias, com goleadas e por aí vai. Sendo que em 94 a primeira partida foi empate, a segunda foi uma vitória para cima da Colômbia 2-1 e depois perdeu para a Romênia. Então teve uma vitória, um empate e uma derrota e classificou para as oitavas de final, onde pegou o Brasil e foi eliminado.
3: E olha que esse técnico deles, o Maurício Pochettino, estava sendo muito contestado aí antes da Copa do Mundo. Então agora ele deu uma firmada lá, firmou o toco, como diz o outro.
2: É porque o time em Copa do Mundo, na maioria das vezes, eles o time acaba se encontrando. Toda a seleção brasileira, por exemplo, agora trazendo para o nosso lado, toda a seleção brasileira que teve um grande destaque na Copa do Mundo, que chegou a ser campeão ou chegou na final, por exemplo, em 98, não necessariamente foi campeão, mas conseguiu, ela foi se encontrando no decorrer da Copa. Nas eliminatórias, na maioria das vezes, é muito ruim, custa se classificar, entendeu? É na bacia das almas, aquele negócio, aos trancos e barrancos. É o que o Carlo Ancelotti está tentando, é ver se acha uma equipe, se acha esse time da liga. Porque até agora nós não temos uma equipe, nós não temos
3: até
2: um time,
3: agora nada.
2: Nós não temos liga nenhuma. Pode perguntar a qualquer brasileiro, do goleiro ao ponto esquerdo, ninguém sabe falar o nome de ninguém.
3: Exatamente.
2: Nem ele sabe quem é que é os titulares, vamos dizer assim, entendeu? Ele tem uma ideia na cabeça dele. Então, assim, o que aconteceu nos Estados Unidos, aconteceu com a gente em outras Copas, e agora a gente espera que aconteça conosco novamente, com nossa seleção, que o time se encontre em campo, que dá liga, né? E que possa encher a gente de orgulho e falar... Agora encontramos. O time é esse.
3: Agora vai.
2: Aí quando o Neymar estiver pronto, aí fica pronto. Agora a gente vai colocar o Neymar. Agora que o time acertou, onde vai colocar o Neymar, o menino?
3: Pois é.
2: De 30 e tantos anos.
3: Tô falando em evolução dos Estados Unidos aí. Estados Unidos que tiveram crescimento aí da liga local deles lá, né? Ao longo dos últimos anos. Vem demonstrando evolução aí com a seleção também em Copas do Mundo. Olha só. O país está na 12ª posição no torneio. Na 12ª participação no torneio e pela quarta vez seguida está classificado para o mata-mata. As outras foram 2010, 2014 e 2018, sendo que só 2018 ficou de fora aí da segunda fase do torneio. Então os Estados Unidos vem melhorando, né? E eu vou te falar que eu posso cravar que, na minha opinião, ele iria até mais longe do que o próprio México, que tem mais participação, melhores participações que os Estados Unidos em Copas do Mundo.
2: É, e eles não estão na Libertadores, né? O México está na Libertadores, né? Tem vários times do México que a gente disputa, coisa e tal, na Libertadores. E eu gostaria muito que os times dos Estados Unidos participassem da Libertadores com a gente.
3: Né? Seria uma grande Copa, né?
2: Ah, seria muito interessante.
3: Os Copa das Américas.
2: É, justamente. Exatamente. A Libertadores, né? Os times sul-americanos, junto também, claro. É, com o México, Estados Unidos, aí nós ia ter o Messi também, na Libertadores.
3: Ah, eu imagino, seria um sonho.
2: Ah, seria muito legal.
3: 6h18, agora eu vou ficando por aqui, nós vamos estar tá com esse clima, agora tem muita gente já saiu mais cedo, igual meu disse, já está fazendo churrasquinho.
2: É,
3: e agora eu posso falar, né? Já saiu já no Instagram meu placar.
2: Saiu.
3: É, então eu posso falar agora, você pode acompanhar também o placar dos outros, o resto da equipe da Espacial FM, mas eu... Sérgio Viana, aposto que vai ficar uns 4-0 hoje.
2: Amém.
3: Pro Brasil.
2: Amém. Eu falei 3-0, se o Hendrick jogar. Não precisa ser titular não, viu, Ancelotti? É só botar o menino que resolve.
3: Faz um dos gols.
2: É, vai ter três, olha, ele vai ter três participações de gol. Ele vai fazer um gol, ele vai dar uma assistência e vai sofrer um pênalti. É só deixar o menino jogar que ele causa o terror para os adversários. Agora, por que eu falei que você veio direto da Áustria?
3: Agora vamos lá.
2: É porque eu tô brincando aqui com os ouvintes sertanejos bom demais, se tivesse um hino para representar cada um de nós da Espacial. O meu seria o hino que eu tô colocando aqui, que eu não posso falar qual que é, senão vou contar a resposta, que é o desafio de hoje. É um hino que, assim, me representa no frio.
3: Ai, ai.
2: Eu tenho muito a ver com eles, entendeu?
3: Aí, ó, a dica aí, ó.
2: No frio! No frio! Uhum. É porque o frio não me favorece. Uhum. No frio, entendeu? Seria eu. O nosso amigo Sérgio...
3: Mas essa seleção não tá na Copa, não.
2: Não tá. Essa tá.
3: Ah, eu outra.
2: Vamos lá, então. Essa tá. Agora, o seu Rodrigo seria ali Dinamarca. Por quê? Porque parece um viking. Então
3: mesmo.
2: Seria... Entendeu? Parece um viking. O nosso amigo Hugo Lacerda, Itália. Ele parece um jogador de vôlei da Itália.
3: Da Itália.
2: Jogador de vôlei, no caso. E você, rapaz, é da Áustria, porque eu perguntei aqui, eu fiz uma pesquisa, qual é o país que mais tem homens brabos? Homens nervosos.
3: É a Áustria.
2: Homem de verdade. Aí apareceu Áustria. Os homens mais brabos do mundo, viu, gente? Atenção, mulheres, quiser arrumar um homem brabo pra casar, Áustria.
3: Ah, não fala isso, não.
2: Até mesmo porque o Sérgio Viana já tá casado. Áustria. É. Então você vê direto da Áustria, seria a seleção da Áustria, o hino que ia te representar, o hino da Áustria. Tá
3: exatamente.
2: Bom? Ficou satisfeito?
3: Ficou da bom, da Áustria. Só que eu não mordo, não, gente. 6h21, eu fico por aqui. Eu também vou fazer meu pré-jogo da seleção brasileira. A gente volta amanhã. Amanhã tem Jornal da Cidade Especial de sábado, a partir das 8 horas. E a gente vai trazer os detalhes, né? O resumão aí do que aconteceu na seleção, o que a gente vai ter pela frente aí no Grupo do Brasil, em termos de Copa do Mundo. E eu vou estar aqui, eu vou chamar a participação do Titão aí mais cedo amanhã, viu? Vou chamar...
2: Por favor.
3: Pra gente poder comentar sobre o jogo.
2: Por favor.
3: Que, pra mim, vai ser 4-0. Um abraço
2: a
3: todos.
2: Amém, amém. Eu vou estar feliz. Mais. Valeu, Sérgio Viana. Eu vou estar muito feliz, Deus quiser. Vou lavar o piscocinho por dentro, tomar gelado pra comemorar. Ô, Ancelotti, mas ajuda nós. Colabora, meu filho. Bota um entro pra julgar, pelo amor de Deus. Atende o pedido da nação.
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Canta, Mirosmar, canta! Agora são 6 horas e 25 minutos e eu quero registrar um encontro agora nesse programa. O encontro da fã com seu ídolo, xará!

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7: 6h33.
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7: 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Gente, agora são 6h33. Aí você já sabe, o sucesso é aqui. Segura, Marcos!

cego. Tá aí, ó, Bruno e Marrone, inevitável, é inevitável. O meu amigo Ronaldo tá curtindo a gente. Grande Ronaldão, um abraço pra você, meu irmão. Obrigado, viu? Pela agradável companhia. Um abraço pra você, pra todos aí no bairro São Paulo. Ô, gente, agora são 6 horas e 37 minutos e o sertanejo bom demais não para.

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3: 20 minutos para 7.

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0: Muito bem, galera. Tempo e temperatura, eu vou te informar. Tempo e temperatura no Pará, nesse exato momento, 19 graus. Temperatura caindo, 19 graus em Pará de Minas.
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0: 17 para 7.
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0: Vamos fazer o seguinte, vamos trazer João Paulo e Daniel. Rosto molhado, para a alegria da Adriana e também da mamãe Odete, um Santos do Bom, elas adoram. O Marcelão, Titon, eu tô achando que é o hino da Inglaterra. Errou! Não é da Inglaterra não, Marcelão.

0: Olha, se alguém for molhar o rosto logo no Mike, seja de emoção, de alegria, hein, meu irmão? É o que a gente espera, que a nossa seleção brasileira possa trazer muita alegria pra esse povo.
1: Oh,
0: e aí?
1: Boa noite
0: de novo.
1: Boa noite. Marcelo, São Paulo.
0: Fala, Marcelão. Pô,
1: eu tô achando que esse menino aí é o do Inglaterra, viu?
0: Não é, não.
1: Tem certeza não, meu. Tenho quase certeza que é.
0: Errou!
2: Brasil!

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2: 8 minutos para 7 horas.
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2: 7 minutos para 7 horas.
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11: 5 minutos para 7 horas.
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11: Muito bem, agora é hora de dar tchau. Mas antes, tem que dar os parabéns. Você que respondeu Japão, você acertou. O hino que nós tocamos aqui foi o hino do Japão, galera. Japão, Japão. Você que respondeu Japão, você acertou. Parabéns. Agora, vamos descobrir se você vai levar, né, a caixa de cerveja para casa. Deixa eu ver quem se deu bem aqui, ó. Antes da caixa de cerveja... O Renato Júnior de Faria Nunes, morador do Providência, final do telefone 7633, leva para casa par de ingresso para curtir o Circo do Dedé. Aquécia, Vitória, Teotônia de Paula também leva para casa par de ingresso para curtir o Circo do Dedé. A Kelly Cristina Maurício de Castro, do Recanto da Lagoa, também leva para casa par de ingresso para curtir o show, o espetáculo, o Circo do Dedé. Então, parabéns para Renato Júnior de Faria Nunes, Kécia Vitória, Teotônio de Paula e também a Kelly Cristina Maurício de Castro. E quem leva para casa a caixa de cerveja é o Rodinei Geraldo Flávio Silva, morador do Recanto da Lagoa. Rodinei Geraldo Flávio Silva, do Recanto da Lagoa, a caixa de cerveja é sua, meu bem! E eu vou ficando por aqui. Vou trazer as saideiras, vou seguir a estrada da vida, porque quero ir para casa para assistir Brasil e Haiti e ver a vitória brasileira, ver a vitória nossa nessa Copa, pode ser? E amanhã estarei de volta a partir das 9 da manhã, no Super Sucesso. E a partir das 4 horas da tarde até as 8 da noite, no Sertanejo Bom Demais, o último Sertanejo Bom Demais que vou estar com vocês antes da volta das férias do Igor Araújo, porque amanhã a despedida é a saideira e o Igor volta na próxima segunda-feira. Então amanhã a gente se encontra, hein? Valeu, valeu, valeu, valeu!

0: Está no ar a Voz do Brasil. As notícias do governo federal que movimentaram o país no dia de hoje.
1: Olá, boa noite.
2: Boa noite para você que nos acompanha em todo o país.
1: Sexta-feira, 19 de junho de 2026.
2: Vamos ao destaque do dia: redução do analfabetismo.
1: Pela primeira vez na história, a população com mais de 15 anos que não sabe ler e escrever é menor que 5%.
2: Metade do total.

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1: Vou soltando a galera.

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3: 8:04.
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0: Opa, boa noite, estamos começando mais um Conexão aqui pela sua Espacial FM 105.5, a mais ouvida. O sucesso é aqui sempre. Boa noite para você. Boa noite para você que está em casa, boa noite para você que está no seu trabalho, boa noite para você que está no trânsito, onde quer que você esteja, nessa noite gostosa, sexta-feira, todo mundo aí naquela expectativa, né, o jogo aí do Brasil, o pessoal vai assistir o jogo, né, assistir o jogo aí na TV e ouvindo o Conexão. E aqui você fica por dentro de tudo também, todo o placar, né? O pessoal tira o som da televisão. Né, fica assistindo o jogo e ouvindo a Espacial, ouvindo Conexão. A moçada sempre faz isso, né? Um abraço, viu, gente, para vocês. Obrigado pela audiência, obrigado pela companhia. O pessoal já participando com a gente também aqui pelo WhatsApp, 999-740-105. Moçada aí, mandando as fotos, já com as camisas aí do Brasil, né? Claro, né? Aquela expectativa de vitória, né, daqui a pouquinho. Qual o seu placar, hein, pro jogo de hoje? O meu placar é 2-0 pro Brasil hoje, hein? É a dona Joana, hein, dona Joana? Qual o placar hoje? É, a dona Joana até esconde ali, hein? Não tá acreditando no Brasil não, dona Joana? 2-0 pro Brasil hoje. Pois é. Vamos ver, né, no finalzinho do jogo, se vai ser 2 ou se não vai, hein? Abraço, gente. Você que tá aí no trânsito, você que tá aí... Moçada que tá trabalhando, né? Mas todo mundo aí que tá no trabalho também, tem uma TVzinha aí, não tem? Pra assistir o jogo, né? E ouvindo aí o Conexão. Olha o pessoal aí do transporte coletivo, trocadores, passageiros, pessoal dos aplicativos, né? Moçada aí, taxistas, moçada dos aplicativos, meu abraço aí pra todos vocês. E o pessoal trabalhando aí nas recepções aí dos hotéis, né, nas portarias aí dos prédios. Um abraço, muito obrigado pela audiência, muito obrigado pela companhia. O pessoal pedindo também músicas para o Moda de Rancho às 10 horas. 8:08 agora. Conexão, a programação do Ricardo Alexandre, a direção é de Matheus Mendonça e do Ricardo Alexandre. Olha, te lembrando, viu? Te lembrando que até às 11 você vai comigo. E o seu Conexão. Daqui a pouquinho você participa com a gente, viu? O pessoal enviando os áudios, muitos áudios chegando. Então daqui a pouquinho você participa aqui do Conexão. E começa bem demais com Matheus e Cauã, hein? Admita, participação da Lauana Prado.
1: Vocês precisam admitir alguma coisa.

Vai Brasil, que é gol! Panda, Ícaro e Gilmar, e você ouviu também com... Vai Brasil, que é gol! 8h13 agora, você participando com a gente pelo 999-740-105. Daqui a pouquinho tem os áudios, tem os recadinhos, daqui a pouquinho.

0: Olha que lembrança de Rick Astley aqui no seu Conexão, Never Gonna Give It Up. Nossa, essa música é linda, hein? Grande lembrança. Olha você que está em sintonia com a gente, um abraço aí para você, onde quer que você esteja. Qual o seu placar para hoje, hein, Jogo do Brasil? Pode mandar seu áudio aí para a gente, falando aí qual o placar. Vamos ver quem vai acertar, hein? O jogo de hoje, resultado do jogo de hoje. O meu é 2-0 para o Brasil, né? Já falei no início, Dona Joana... Tá em cima do muro, não sabe o que faz.
1: Ai, ai, ai.
0: É o seu Conexão Espacial FM, a mais ouvida. Um abraço para você, onde quer que você esteja, viu? Obrigado aí pela sua audiência, companhia, sua participação com a gente aqui no Conexão. Muitas pessoas chegando, já enviando aí os áudios pra gente, hein? Pessoal mandando aí os áudios e falando pra cá também, né? Queria mandar um abraço pra Jaqueline. Alô, Jaqueline. Obrigado, viu, pela sua participação aqui no Conexão. Também o Anderson. Alô, Anderson. Obrigado, viu, você que tá aí também com a gente, lá no bairro JK, o Rodrigo Pena, lá da Vila Ferreira, tá com a gente, ele, a Andréia, sua esposa, a Melzinha, né, Melzinha, a pet, né, a dog aí da família, fiquei com a orelhinha em pé, só de olho, né, tá ouvindo aí o Conexão também, gosta de ouvir o Conexão, e de olho no tira-gosto, né, Rodrigo, muito boa noite pra você.
2: Boa noite, Carlete.
0: Beleza?
2: Rodrigo Pena entrando em atividade, hein.
0: Já entrou em atividade?
2: Bora. Começar os trabalhos, continuar, né?
0: Continuar, sextou, começou ontem, né?
2: Mandar um beijo pra minha esposa Andréia Aparecida. Beijinho pra minha Melzinha, que tá aqui de orelha em pé.
0: Pois é.
2: Nós já deu dois pedaços de pão de alho, é que mais.
0: Agora é que é a carne.
2: Um contra filé ali, acebolado. Daquele naipe.
0: Coisa boa.
2: Mora em apartamento, tem gente fazendo churrasqueira, então tem que ser. Né? Ou na air fry ou na cebolada na panela agora.
0: Ah, qualquer jeito é bom.
2: Aquela fininha, grossa de pitangui, uma geladinha, esperando o Brasil, hein? Vamos ver se hoje vai dar bom, né?
0: Pois é, mas... Bora! Dona Joana ouviu você falar na fininha? Ah, ficou liçadinha, viu? Esse é o placar pra hoje, Rodrigo.
2: Hoje eu vou chutar o placar aqui, Carlos.
0: Quanto?
2: 3-1 pro Brasil.
0: 3-1? Tá bom. Vamos ver, hein? Vamos ver no finalzinho, Rodrigo. Abraço, viu? Obrigado aí pela audiência, obrigado pela companhia. Beatriz Rodrigues também tá com a gente. Alô, Beatriz, um abraço. Beatriz, lá de São Francisco, já pediu músicas também pro Moda de Rancho, às 10 horas. Marcelão, sempre com a gente. Anair, boa noite, gente.
1: Boa noite, Carlos Leite. Gostaria de oferecer uma música pro Marcelo, pra Valentim, tá tomando recanto. Mandar uma música do Chitãozinho Chororó, Fogão de Lenha. Eu lembro da minha mãe, que Deus o tenha. Especial venho isso aqui sempre. É Nair Macedo Recanto.
0: Falou, Nair. Um abraço.
3: Ô, boa Marcelão. Noite, meu amigo de todas as noites, Carlos Leite.
0: Boa
3: quem
0: noite.
3: Tá falando? Marcelão do Recanto Lagoa.
0: Tudo bem, Marcelão?
3: Mandar um abraço pra Nair, pro Valentim, pra toda a turminha do Recanto. No modo de rancho, toca aí pra mim. É Cristiano Araújo, Maus Bocados. É Marcelão do Recanto Lagoa, Carlos Leite. Boa noite. Tchau, obrigado.
0: Boa noite. Eu que agradeço. O Marcelão, de vez em quando, ele chuta um placar. Será hoje qual o placar do Marcelão, hein? Daqui a pouquinho manda o placar pra gente do Jogo do Brasil hoje, né? Brasil e Haiti. Agora, 8:19. Andréia também tá com a gente, Andréia. Um abraço. Boa noite.
4: Carlos Leite, Andréia Ferreira. Quero mandar um abraço pro

0: Rodrigo, a Memel, para você, todos os ouvintes.
1: Muito obrigado, viu?
0: Ó, Carlos Leite, eu vou de 2-1 pro Brasil. Tomara que ele ganhe, né?
1: Tomara.
0: E tomando aquela cervejinha que a gente tira gosto top.
1: Pois é, ele já mandou a foto.
0: Fogo domingo, né, Carlos Leite? Pode, né?
1: Pois
0: então,
1: é.
0: Só esperando o jogo do Brasil. Tomara que o Brasil ganhe, Carlos Leite.
1: Tomara, vamos torcer pra isso.
0: Bom final de semana, especial FM, sucesso aqui onde você estiver.
1: É aqui sempre.
0: E quero mandar um abraço pra Dona Jona.
1: É, ela Dona Jona.
0: Uma filhinha, né, Dona Jona? Ai.
1: É, André, foi falar oriçou a Dona Jona, viu? Ela falou que hoje é jogo do Brasil, hoje ela vai tomar uma fininha. Aqui dentro do estúdio não pode, né? Mas ela dá uma saidinha, ela dá um jeitinho, né? E toma aquela fininha, né, Dona Joana?
2: Ai, ai, ai.
1: A Dona Joana vai falar o placar dela também daqui a pouquinho, hein? Agora, 8h21, sucesso é aqui, Espacial FM, a mais ouvida com Breno e Matheus.

Breno e Matheus, DC pra BC também, Rick Astley, Never Gonna Give It Up, Panda, Ícaro e Gilmar, você curtiu também aqui no Conexão. Conexão, faz o primeiro intervalo, voltamos já já com muito mais pra você, sai daí não.

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2: 17 graus agora, em umidade relativa do ar 65%, vento 6 km por hora.
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0: Conexão Espacial FM. Alô, um abraço. Ludmila tá chegando com a gente aqui no Conexão. Obrigado, viu, Ludmila? Obrigado pela sua audiência, obrigado pela sua companhia. O Marcos Vinícius também está com a gente. Alô, Marcos! Marcos Vinícius é lá de Itaúna, está ligado com a gente também aqui no Conexão. Marcos Vinícius não está muito otimista hoje, não, hein? Em relação ao jogo do Brasil, né? Abraço, viu, Marcos? Obrigado aí pela sua audiência, obrigado pela sua companhia. A Vera Leite, bairro das Graças, já pediu sua música do Moda de Rancho às 10 horas. Ô, Carlos, tô aqui fazendo um feijão mexicano, esperando a turma, hein, pra ver aí o jogo do Brasil. Ah, a moçada vai lá pra casa da Vera hoje, né, pra assistir ao jogo do Brasil. Ela tá preparando aquele feijão mexicano, hein? Nossa, que delícia, hein, dona Joana? Já comeu, dona Joana? Feijão mexicano?
1: Ai, ai, ai.
0: É uma delícia, viu? Abraço, Vera. Obrigado aí pela audiência, obrigado aí pela companhia aqui no Conexão. Olha, vários placares, né, pessoal? 3-1. A Maria de Lourdes, né? 3-1. Falou que é 3-1 para o Brasil hoje. Também a Andréia, né? Andréia Aparecida já deu seu placar também, né, Andréia? O Rodrigo Pena também. Já opinou também, né? Já deu aí sua opinião sobre o jogo do Brasil. Quanto ele acha, né, que vai ficar também. O meu 2-0. Ninguém falou 2-0, não, gente. O pessoal tá aí 3-1, 2-1. Empate, né? O Mauro é lá do bairro Esplanada. Falou, Carlos, hoje vai ficar empate. É, mas não pode não, né? Se empatar, fica... Aí fica a situação, fica ruim, né, dona Joana? Eu acho que vai ganhar de 2-0, hein? Vamos ver. Jogo daqui a pouquinho. Pessoal assistindo o jogo, abaixa o volume da TV e fica ouvindo aí o Conexão. Aí a gente fica juntos, a mesma coisa, né? Um abraço aí pra vocês. Muito obrigado, viu, pela audiência. Obrigado pela companhia aqui na Espacial, aqui no seu Conexão. Gustavo Lima. É esse assunto que dói, hein? Boa noite pra você. Eu nunca

Especial. Todo mundo menos eu, hein? Agora 8h41, Especial FM com a Maiara e a Maraísa. Aí eu bebo. Sabe por quê? Sexta?

0: É a Maiara e a Maraísa, aí eu bebo. 8h43, alô Dardânia. Dardânia do transporte escolar, tá ouvindo a gente, né, Dardânia? Um abraço, muito boa noite. Pessoal mandando os áudios, daqui a pouquinho seu áudio também aqui no Conexão. Luiz Cláudio, um abraço para você também, chegando agora aqui no Conexão. Obrigado, viu, pela sua participação. Marilene, lá em Divinópolis, ligadinha com a gente também, né, Marilene, lá em Divinópolis. Um abraço, viu, boa noite, obrigado pela companhia.
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2: 8h44.
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2: 8h46.
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0: Agora, 8h49.
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0: Conexão na Espacial, um abraço para você que está chegando agora, você que está sintonizando agora, nessa noite gostosa, sexta-feira, que fica muito mais gostosa com a sua audiência, fica muito mais gostosa com a sua companhia, né? Hoje é aquele friozinho gostoso, né? Tá mais frio hoje. Pessoal, na expectativa, né, do jogo do Brasil, pessoal falando, Carlos, eu vou abaixar o volume da TV, vou assistir o jogo ouvindo Conexão. Coisa boa, obrigado, viu, pela audiência, obrigado pela companhia. A Cleusa, lá do Dom Bosco, tá com a gente. Ei, Cleusa, um abraço para você, obrigado, viu, pela sua audiência, obrigado pela sua companhia, né, aqui no Conexão. Marilene também tá com a gente, Marilene é lá de Divinópolis, super ligada também aqui no Conexão, né, Marilene, sempre com a gente. Também na expectativa, né, do jogo, mas também vai ouvir o Conexão. Que bom, viu? 8h51 agora. O Edilson tá com a gente. Alô, Edilson, um abraço. Boa noite.
1: Boa noite, Carlos. Aqui é o Edilson, do bairro Seringueira.
0: Tudo bem, Edilson?
1: O Brasil pra mim hoje, 3x1.
0: 3x1?
1: E um amigo meu tá comigo aqui no bar aqui, tomando um cereal.
0: Sei.
1: Coelho falou que é 2x0 pro Brasil.
0: O Coelho falou que é 2. 2x0. Meu placar também.
2: Aqui é o Coelho pra cá. O Edilson mandou a mensagem errada aí. Ah. É 2x1 pro Tahiti.
0: Que é isso?
2: O Brasil tem muito jogador dos times inteiros do Brasil pra mandar melhor que Neymar.
0: Pois é, ué.
2: É mídia.
0: Você acha que é mídia?
2: É 2x1 pro Tahiti.
0: Ah, então o Coelho tá achando que é 2x1 para o Haiti, hein? Mas o Edilson acha que é 3x1 pro Brasil, né? O meu placar, 2x0 pro Brasil, viu, gente? Um abraço aí pra vocês. Pois é, mas tem muita gente, é o placar, né? Eu perguntei o placar, tem gente achando que o Brasil vai perder. Mas eu tô otimista hoje, viu? Acho que vai ser 2x0 pro Brasil. Pessoal mandando aqui os placares. A Vilma falou, seu Carlos, eu também 2x0 pro Brasil. Acho que é 2x0 pro Brasil. O Giovanni também acha que é 2x0. Quem mais acha que é 2x0 pro Brasil, hein? A Maria de Lourdes falou que é 2x1 pro Brasil. Maria de Lourdes lá de Itaúna. O Rodrigo é o filho da Sônia, né? O Rodrigo também acha que é 2x0 pro Brasil, hein? Agora, 8h53. Um abraço para pessoal de Florestal em sintonia com a gente. Alô, Florestal. Alô, moçada.
3: Oi, amigo. Boa noite, noite linda. Muito abençoada de Deus.
0: Oi, Hernânia. Tudo bem?
3: Pra toda sua família, viu, meu amigo?
0: Tá sumida.
3: Tá sumida. Para todos os ouvintes. Ah, eu não vou arriscar a placar, não.
0: Mas não.
3: Nós tá aqui dividido.
0: Sim.
3: Entre o jogo e Espacial FM.
0: Epa, coisa boa.
3: E a programação tá maravilhosa.
0: Que bom, viu? Obrigado, viu, Hernânia? Né, os seus amores, né? Jaime, Ashley, Adrian, Nicole, Ruth, também o Carlos Eduardo, não é isso, pessoal de Florestal? Um abração, viu, gente? Obrigado, viu, pela audiência. Obrigado aí pela companhia de vocês aqui no Conexão. Que bom que nós estamos juntos. E o pessoal lá tá dividido, né? Entre o jogo e o Conexão. Coisa boa. É o que eu disse, né? O pessoal falando aqui que vai assistir ao jogo, mas ouvindo ao Conexão. Aqui você fica por dentro também de tudo que estiver acontecendo no jogo, né? Agora, 8h54, Espacial FM, a mais ouvida, o sucesso é aqui sempre. Olha, gosta de rua, Felipe Rodrigo.